0: patrimoniais e ambientais. Na sentença, a justiça determinou que a Prefeitura de Santana realize a reforma da estrutura e garanta a segurança do muro de arrimo. Além disso, o município deve apresentar em até 2 meses laudo técnico e plano de recuperação que indiquem de forma precisa o estado atual da estrutura e as reformas e os reparos necessários. Após essa etapa, as obras devem começar e terminar em até 4 meses, sob pena de multa diária de R$10 mil.
1: A Justiça Federal determinou que a União adote as medidas necessárias para regularizar a situação migratória de 16 indígenas da Argentina que estão residindo em Itapiranga, Santa Catarina.
2: O pedido foi feito pela Defensoria Pública da União, que alegou que o grupo não tem nenhum documento de identidade.
1: Segundo a decisão, a Polícia Federal deve admitir a autodeclaração do grupo como elemento inicial de identificação.
2: Também deverá ser realizado, no prazo de 60 dias, o atendimento individualizado dos interessados com o objetivo de viabilizar a presença dos indígenas e a coleta dos elementos necessários para a identificação do grupo.
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1: Boa noite.
2: Uma boa noite e até amanhã.
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1: Eu sou Paula Groba.
2: E eu sou Humberto Pinheiro.
1: E estes são os destaques de hoje do Jornal do Senado, que começa agora.
2: Senado derruba a resolução do CONANDA sobre atendimento a menores de 14 anos vítimas de violência sexual.
1: Fim da escala 6x1, Davi Alcolumbre afirma que proposta sobre redução de jornada de trabalho passará por comissões antes do plenário.
2: Projeto apresentado no Senado muda regras para a criação de CPIs e análise de denúncias contra ministros do Supremo.
1: Boa noite.
2: Boa noite.
1: As regras para o atendimento de crianças e adolescentes vítimas de violência sexual podem mudar. O Senado aprovou a revogação, ou seja, o cancelamento de uma resolução do CONANDA, o conselho ligado ao Ministério dos Direitos Humanos e Cidadania, que orientava órgãos públicos e profissionais da rede de proteção sobre como acolher essas vítimas.
2: A norma também tratava dos procedimentos em casos de gravidez decorrente de estupro e do acesso ao aborto previsto em lei. O texto segue agora para promulgação. Mais informações com Rodrigo Rezende.
3: A resolução do Conselho Nacional dos Direitos da Criança e do Adolescente, o CONANDA, traz diretrizes para atendimento de crianças e adolescentes vítimas de violência sexual. O texto também trata da garantia da interrupção legal da gravidez quando esta for decorrente de estupro. A resolução diz que a interrupção legal da gestação é um direito humano de crianças e adolescentes vítimas de violência sexual e que a ausência dos pais ou responsáveis legais não impede o pleno exercício do direito à informação de crianças e adolescentes, sendo obrigatório que todas as informações e esclarecimentos sobre a interrupção da gestação sejam fornecidas de forma clara e acessível. A relatora da proposta, que susta a resolução, senadora Damaris Alves, do Republicanos do Distrito Federal, argumenta que partes do texto deveriam ter sido elaboradas pelo Congresso e não pelo CONANDA, e por isso ele deve ser cancelado.
4: Fazer uma outra resolução sem extrapolar as questões constitucionais que o CONANDA extrapolou. É isso que nós estamos questionando aqui.
3: Ainda de acordo com a resolução, o acesso à interrupção legal da gestação no caso de crianças e adolescentes vítimas de estupro não dependeria da feitura de boletim de ocorrência relativo à situação de violência sexual e de decisão judicial autorizativa do procedimento.
1: E uma substância tóxica ainda presente em tintas e materiais de revestimento poderá ter o uso ainda mais restrito no Brasil. O Senado aprovou um projeto que reduz para 90 partes por milhão o limite de chumbo permitido nesses produtos, reforçando a proteção da saúde de trabalhadores e consumidores. O texto alinha o Brasil aos padrões internacionais de proteção à saúde.
2: A exceção vale para tintas de uso industrial e marítimo, como as utilizadas para prevenir corrosão e ferrugem. A proposta estabelece penalidades a quem descumprir as regras, como notificação, produto apreendido ou multa com

0: valor equivalente ao da mercadoria apreendida. O texto segue agora para a sanção presidencial.
1: A proposta que reduz a jornada de trabalho e garante 2 dias de descanso semanal, também conhecida como fim da escala 6x1, passará por debates no Senado antes da votação. O presidente da Casa, Davi Alcolumbre, afirmou que o texto aprovado pela Câmara dos Deputados será analisado pelas comissões temáticas antes de chegar ao plenário. Segundo ele, por afetar diretamente trabalhadores, empresas e a economia do país, a medida exige um debate amplo e aprofundado com todos os setores envolvidos.
0: Ao anunciar uma reunião com líderes partidários para discutir o tema na próxima semana, Alcolumbre destacou que cabe ao Senado aperfeiçoar propostas de grande impacto social e econômico, e não apenas confirmar decisões já tomadas pela Câmara.
2: Essa proposta vai ter que tramitar nas comissões. Não é razoável que a Câmara dos Deputados passe 5 meses debatendo um assunto muito relevante para o Brasil e o Senado Federal seja obrigado a carimbar um texto aprovado na Câmara. Seria muito razoável se o Senado pudesse melhorar um texto com essa importância. Se os senadores pudessem debater um assunto dessa envergadura com calma, sem assodamento, sem pressa.
1: E antes de se posicionar sobre a tarifa extra de 25% proposta pelos Estados Unidos para produtos brasileiros, o Senado deve ouvir o setor produtivo.
0: O presidente da Comissão de Relações Exteriores, senador Nelson Ultradi, defendeu a análise de dados concretos sobre os impactos da medida. Segundo ele, o momento exige cautela. Repórter Raíssa Abreu.
3: A proposta de uma nova tarifa, que ainda precisa ser aprovada pelos Estados Unidos, veio dias depois do anúncio de que o governo Trump havia classificado o primeiro comando da capital, o PCC, e o Comando Vermelho como organizações terroristas. O senador Nelson Ultradi, do PSD de Mato Grosso do Sul, que é presidente da Comissão de Relações Exteriores, não descarta o envio de uma missão diplomática, institucional e apartidária aos Estados Unidos.
4: Não é uma pauta de governo ou de oposição, é uma pauta de Estado. Quanto menos contaminação política e eleitoral tiver nesse momento, melhor vai ser para o país.
3: A proposta dos Estados Unidos sobre novas tarifas ainda depende de consulta pública e de uma audiência prevista para julho. O tema faz parte de investigação que concluiu que algumas práticas brasileiras, como o uso do PIX, seriam prejudiciais ao comércio estadunidense.
1: Quem vende um imóvel no Brasil pode pagar menos imposto no futuro. Um projeto em análise no Senado autoriza a atualização anual do valor de imóveis declarados no imposto de renda pela inflação oficial do país.
0: Com isso, o contribuinte reduziria a diferença entre o valor de compra e o de venda do bem, diminuindo a cobrança do imposto sobre o ganho de capital. A reportagem é de Alexandre Campos.
5: De acordo com a proposta do senador Flávio Arnes, do PSB do Paraná, o ajuste no valor do imóvel poderá ser feito com os índices anuais do IPCA a partir de 1º de janeiro de 1996. Com o exemplo de um imóvel que na aquisição em 2002 custou R$100 mil e foi vendido em 2026 por R$600 mil, Flávio Arnes explicou que pela regra atual sobre o ganho de capital de R$500 mil será aplicada a alíquota de 15%, o que representa um imposto de R$75 mil.
6: Qual que é a nossa proposta de mudança? Valor de compra em 2002, R$100 mil. Valor de venda em 2026, R$600 mil, pela correção inflacionária do valor do imóvel desde sua aquisição, R$400 mil. O ganho de capital será de R$200 mil. O imposto será 15% sobre R$200 mil, ou seja, R$30 mil é uma redução de R$45 mil.
5: Outros dois projetos apresentados recentemente permitem a dedução de gastos com aquisição de aparelhos auditivos, lentes de contato corretivas e óculos de grau, inclusive a armação, da base de cálculo do imposto de renda.
1: Outro projeto apresentado no Senado propõe mudanças em decisões que hoje ficam concentradas nas mãos do presidente da Casa. A proposta estabelece prazos e prevê a participação de órgãos colegiados na análise de pedidos de criação de comissões parlamentares de inquérito, as CPIs, e de denúncias por crime de responsabilidade contra ministros do Supremo Tribunal Federal.
0: Atualmente cabe ao presidente do Senado decidir sozinho sobre essas questões. A reportagem

0: reportagem é de Marcela Diniz.
1: De acordo com o projeto, o presidente do Senado terá 5 dias para verificar se o pedido de criação de CPI atende os requisitos constitucionais e regimentais. Se estiver tudo ok, o documento deverá ser lido na sessão seguinte ao término do prazo e, a partir daí, a CPI deverá ser instalada em até 10 dias. Caso o presidente não se manifeste, caberá ao primeiro vice-presidente do Senado fazê-lo e, na falta do vice, a mesa do Senado votará o pedido dentro de 5 dias. O autor do projeto, senador Isalci Lucas, do PL do Distrito Federal, critica a concentração de poderes na figura do presidente do Senado e argumenta que a definição de prazos é necessária para que as CPIs cumpram seu papel de ser instrumento das minorias para a investigação de irregularidades.
2: Nenhum direito constitucional pode depender da boa vontade de uma única pessoa. Quando a Constituição garante um instrumento de fiscalização, este instrumento precisa funcionar.
1: No caso de denúncia contra ministro do Supremo Tribunal Federal, o projeto dá 15 dias de prazo de análise para o presidente do Senado. A rejeição só se dará por voto da maioria absoluta da mesa diretora.
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0: Edição de Paula Groba. Trabalhos técnicos de Eliseu Caires. O Jornal do Senado fica por aqui. Acompanhe agora as notícias da Câmara dos Deputados. Boa noite.
4: Boa noite e até amanhã.
5: 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Atuação na Defensoria pode dar desconto no FIES a estudantes de direito.
6: Avança nas comissões a criação de carteira de identificação oncológica.
5: Projeto determina fornecimento de alimentação ao empregado doméstico.
6: Boa noite. Projeto em discussão na Câmara torna obrigatório o fornecimento de alimentação aos empregados domésticos. Confira os detalhes com o repórter Luiz Cláudio Canuto.
7: A Comissão de Trabalho da Câmara aprovou projeto que obriga o fornecimento de alimentação ou vale-refeição para empregados domésticos. O texto estabelece a responsabilidade do Poder Executivo em regulamentar as condições e os valores dos benefícios. A proposta da deputada Denise Pessoa, do PT do Rio Grande do Sul, muda a lei que regulamenta o trabalho doméstico. A relatora, deputada Érica Hilton, do PSOL de São Paulo, foi favorável à proposta.
8: Para que a trabalhadora ou trabalhador doméstico possa adquirir a sua própria alimentação, possa se alimentar. Hoje nós não temos nenhuma legislação, nem a CLT prevê esse tipo de alimentação em natura ou via ticket ou algum fornecimento de vale refeição. E isso escancara um Brasil profundo de desigualdade, um Brasil profundo que estabeleceu os parâmetros e as relações do trabalho doméstico ancorado numa relação praticamente escravocrata do que é esse trabalho trabalhador dentro da sua casa. Como é que essa trabalhadora, como eu coloquei no meu voto, muitas vezes fazendo a alimentação daquela família, quando se trata, né, de estar na casa de família, não tem a garantia de poder se alimentar com aquele alimento.
7: Érica Hilton lembrou que desde 2006, uma lei passou a proibir ao empregador doméstico descontar do salário alimentação, roupas, higiene e moradia, além de despesas de transporte, hospedagem e alimentação em caso de acompanhamento em viagem. O projeto ainda vai ser analisado pela Comissão de Constituição e Justiça. Para virar lei, a medida precisa ser aprovada pela Câmara e pelo Senado. Da Rádio Câmara de Brasília, Luiz Cláudio Canuto.
5: Economia.
9: Wellington Prado, do PSD, condena o reajuste da tarifa de energia elétrica autorizado para Minas Gerais e afirma que a população está sendo penalizada com aumentos acima da inflação. Segundo ele, consumidores, comerciantes, indústrias e produtores rurais serão afetados pela medida.
6: Wellington Prado questiona ainda a qualidade dos serviços prestados pela empresa responsável, citando interrupções frequentes no fornecimento de energia. O parlamentar defende mais fiscalização do setor e anuncia iniciativas para contestar o reajuste e cobrar melhorias no atendimento.
5: Trabalho.
9: Luiz Lima, do Novo do Rio de Janeiro, critica o fim da escala 6x1 e questiona os possíveis efeitos da medida sobre a informalidade, os custos das empresas e a geração de empregos. Para o deputado, a mudança foi aprovada sem debate aprofundado sobre seus impactos econômicos.
6: Luiz Lima também compara indicadores econômicos do Brasil com os de outros países, destacando diferenças de salários e carga tributária. O parlamentar manifesta preocupação

0: Com a perda de competitividade da economia brasileira e com a transferência de empresas para países vizinhos.
1: Durante viagem ao Maranhão, Rubens Pereira Júnior, do PT, declara que recebeu congratulações por votar pela redução da jornada de trabalho. O deputado reforça que o projeto é mais uma medida do governo que tem como foco o segmento mais vulnerável da população.
0: Rubens Pereira Júnior também relata visitas a lideranças políticas dos municípios de Brejo, Buriti, São Mateus e Lagoaçu. Ele se coloca como um canal para as demandas dos servidores municipais e das comunidades do interior junto à Câmara.
1: Comissões. Deputados querem alterar a CLT para aumentar a proteção de trabalhadores estáveis. O repórter José Carlos Oliveira nos explica as mudanças.
2: Trabalhadores com estabilidade provisória no emprego poderão ter nova proteção na consolidação das leis do trabalho, a fim de evitar injustiça nos casos de demissão por justa causa. A medida beneficia, por exemplo, gestantes e dirigentes sindicais que têm direito à estabilidade temporária na CLT. As alterações constam de projetos de lei dos deputados Ivan Valente, do PSOL de São Paulo, e Vicentinho, do PT de São Paulo, organizados em texto único do relator na Comissão de Trabalho da Câmara, deputado Bongás, do PT do Rio Grande do Sul.
3: O projeto exige, a partir do momento em que foi, por parte da patronal, dito que está, sob justa causa, esse trabalhador com estabilidade demitido, no máximo em até 10 dias, ele precisa abrir o inquérito. Aberto o inquérito, passa então a ter a defesa e, em confirmando a justa causa, aí efetivamente está consolidado, ele vai ser afastado. Mas, se o trabalhador conseguir provar que a justa causa estava incorreta, a empresa vai ser obrigada a mantê-lo no emprego e a pagar o seu salário.
2: Atualmente, a CLT já prevê a apuração de falta grave para demissão por justa causa, mas não determina a obrigatoriedade do inquérito. Já a proposta da Câmara diz que o empregador deverá apresentar reclamação por escrito contra o trabalhador à vara ou ao juízo de direito dentro de 10 dias. A demissão só será efetivada após decisão definitiva da Justiça. Bongás explica o quadro atual que ele espera ver superado após a transformação dessa mudança em lei.
3: Trabalhador que tem estabilidade no emprego não pode ser demitido, e nem mais gestante. Mas num caso de demissão de justa causa, o que acontece hoje? Tradicionalmente, o empregador demite e não abre um inquérito para que possa justificar e para que o trabalhador possa se defender. E aí essa pessoa passa a não receber salário, fica meio no anonimato. Se é um dirigente sindical que tem estabilidade no emprego, vai ao sindicato, mas ele não pode estar na empresa, não recebe salário, o sindicato tem que administrar essa situação. Então, algo totalmente injusto.
2: A proposta que protege gestantes e trabalhadores com estabilidade sindical em caso de demissão por justa causa está em análise agora na Comissão de Constituição e Justiça. Se for aprovado na CCJ, poderá seguir diretamente para análise do Senado, sem necessidade de votação no plenário da Câmara. Da Rádio Câmara de Brasília, José Carlos Oliveira.
1: Desenvolvimento Regional.
0: Ranieri Paulino, do Republicanos, cobra do governo da Paraíba a interiorização do atendimento às pessoas com deficiência, evitando que tenham que viajar longas distâncias até a capital para tratamentos básicos e especializados.
1: Ranieri Paulino defende também um projeto de sua autoria para federalizar a rodovia de ligação entre Café do Vento, Sapé e Guarabira, facilitando o fluxo regional. Ele convoca os deputados do estado a incluir a região do Brejo Paraibano no orçamento federal, garantindo mais recursos para a população.
0: Átila Lins, do PSD, considera que a agenda do governo federal produziu avanços para o Amazonas. O deputado cita a entrega de moradias do Minha Casa Minha Vida em Manaus e as ações voltadas à recuperação da BR-319, corredor que integra o Amazonas ao restante do país.
1: Átila Lins também destaca investimentos em infraestrutura, como a construção do porto da Manaus Moderna e a retomada do programa Luz para Todos. Para ele, as iniciativas abrem perspectivas positivas para o desenvolvimento do interior do estado.
0: Transportes. Charles Fernandes, do PSD da Bahia, critica a decisão da Azul de reduzir a capacidade dos voos regionais que atendem Guanambi. O deputado afirma que a companhia trocou uma aeronave maior por outra de 9 lugares, apesar de a antiga operação registrar cerca de 70% de ocupação.
1: Charles Fernandes aponta que a Azul adotou medida semelhante para voos em Vitória da Conquista. Ele cobra providências do governo federal contra a concentração do mercado aéreo, alegando que a situação situação encarece passagens e compromete investimentos no interior da Bahia.

0: que o uso dessas substâncias provoca o desequilíbrio ambiental e pode contaminar lençóis freáticos.
1: Educação.
2: Formados em Direito que atuarem na Defensoria Pública podem ter desconto no FIES. A repórter Júlia Lopes explica como será o abatimento.
3: Pessoas formadas em Direito poderão ter desconto de 1%, incluído juros, no saldo devedor do FIES, o Fundo de Financiamento ao Estudante do Ensino Superior. O projeto aprovado na Comissão de Educação da Câmara dos Deputados se aplica àqueles que prestarem serviços à Defensoria Pública. A proposta inclui esse grupo na Lei do FIES, que atualmente prevê o abatimento desse valor no saldo devedor para professores efetivados da rede pública de educação básica, graduados em licenciatura e com jornada mínima de 20 horas semanais. Médicos de família das Forças Armadas que atuam em regiões com carência de profissionais e também profissionais da saúde que trabalharam no Sistema Único de Saúde durante a pandemia da Covid-19. No texto, a prestação de serviços pelos graduados em Direito deverá ser feita de forma não remunerada, com jornada mínima de 8 horas semanais. Para o relator, deputado Tiago De Joaldo, de Sergipe, o projeto insere essas pessoas no mercado de trabalho e no futuro pode beneficiar outros cursos de graduação.
4: A gente fez um acréscimo ali no final do dispositivo de que isso vai depender da disponibilidade orçamentária do governo, então não é todo mundo que vai ter o acesso automático ao desconto, então vai ter essa regulamentação que o governo vai emitir para isso. Acho que abre inclusive portas para que outros cursos extremamente importantes como a área de medicina, a área de engenharia agronômica, engenharia civil, né, a gente possa estar colocando essa mão de obra também em setor públicos à disposição da sociedade.
3: O FIES é um auxílio financeiro aos estudantes para a realização de cursos de graduação em instituições privadas de ensino superior. Nos últimos 10 anos, o fundo beneficiou mais de 1 milhão de estudantes. Para isso, o Ministério da Educação, por meio do Fundo Nacional de Desenvolvimento da Educação, destinou um orçamento de quase 120 bilhões de reais desde 2015. O deputado Rafael Prudente, do MDB do Distrito Federal, autor da proposta, destacou que o desconto no saldo devedor do FIES, além de diminuir a dívida dos estudantes de direito, também contribuirá com a população que precisa de atendimento jurídico gratuito. A proposta segue agora em análise na Comissão de Finanças e Tributação. Da Rádio Câmara de Brasília, Júlia Lopes.
1: Eleições.
0: Hildo Rocha, do MDB do Maranhão, critica o preconceito que, segundo ele, existe contra candidatos que possuem familiares na política. O deputado acredita que isso não deve ser utilizado como critério para desqualificar uma candidatura.
2: Hildo Rocha defende que a escolha de governantes deve considerar atributos como honestidade, capacidade de diálogo e experiência na administração pública. Ele afirma que esses critérios são mais relevantes do que a origem familiar dos candidatos.
1: Direitos Humanos.
0: Luiz Couto, do PT da Paraíba, apresenta projeto para criar o Protocolo Nacional de Atendimento à Mulher, com foco na assistência humanizada às vítimas de violência e a garantia de atendimento ininterrupto em delegacias especializadas.
2: O congressista lembra a encíclica papal que trata da dignidade humana na era digital para defender o acolhimento contra a violência, tema de seu projeto. Para Luiz Couto, seu mandato, bem como o próprio parlamento, tem como função promover o bem comum e a justiça social.
1: Esporte.
0: Marcos Braz, do PSDB do Rio de Janeiro, defende a aprovação de projeto que fortalece protocolos de proteção às mulheres em eventos esportivos e em grandes espetáculos. Ele reforça a importância da proposta com a proximidade da Copa do Mundo Feminina de Futebol no ano que vem no Brasil.
2: Marcos Braz pontua que o esporte deve ser tratado como investimento social, pela capacidade de reduzir a violência, afastar jovens das drogas e abrir oportunidades. Ele cita a experiência das Vilas Olímpicas do Rio de Janeiro como exemplo de ação integrada entre educação, saúde e segurança pública.
1: Saúde.
0: Projeto que institui a carteira de identificação do paciente oncológico avança na Câmara. A repórter Maria Neves tem mais informações.
5: A Comissão de Constituição e Justiça analisa projeto que institui a carteira de identificação do paciente oncológico. Última etapa de avaliação do texto na Câmara dos Deputados. Na Comissão de Finanças e Tributação, a relatora, a deputada Daiane Bittencourt, do União do Ceará, argumentou que não cabia ao coletivo

0: privilegiado analisar a proposta, uma vez que ela não cria novas despesas para os cofres públicos. De acordo com o autor, deputado Enderson Pinto, do Pará, o documento vai facilitar o acesso de pessoas com câncer a serviços de saúde e outros benefícios, com garantia de atendimento prioritário e humanizado.
1: O objetivo principal é que essas pessoas tenham a possibilidade de uma identificação, né? Ter acesso, né? Em relação a buscar algum tipo de recurso para apoio e acompanhamento psicológico, assistencial, em uma situação de emergência também tem um atendimento prioritário, e com a identificação fica muito melhor. Você imagina um paciente oncológico, de repente, uma crise dentro de um metrô, dentro de um transporte público, de um ônibus, de um trem, e as pessoas não sabendo. Com essa carta de identificação, automaticamente, ele pode, as pessoas identificarem o que poderia ser feito naquele momento de uma emergência.
0: Enderson Pinto argumenta ainda que medidas de apoio a pacientes oncológicos se tornam cada vez mais necessárias devido ao aumento do número de casos da doença. Ele ressalta que a estimativa do Instituto Nacional do Câncer para o Brasil é de 600 mil novos diagnósticos em 2025. A proposta aprovada determina que caberá aos estados e municípios expedir a carteira. Para isso, o interessado deverá apresentar o requerimento e relatório médico com o código de classificação da doença. Dentre as informações que devem constar na carteira de identificação do paciente oncológico, além do nome e endereço, estão o número do documento de identidade, do CPF e do Cartão Nacional de Saúde. O texto prevê ainda que a identificação do paciente com câncer terá validade de 3 anos e deverá ser renovada no final desse prazo para a atualização dos dados. Em caso de doença incurável, a validade será indeterminada. Da Rádio Câmara de Brasília, Maria Neves.
2: Relações Exteriores.
3: Ayrton Faleiro, do PT do Pará, acusa lideranças da oposição de buscarem, junto aos Estados Unidos, apoio para retomar tarifas contra produtos brasileiros. O legislador afirma que a disputa eleitoral não pode servir de justificativa para medidas que prejudiquem a economia nacional.
4: Ayrton Faleiro defende a união do setor produtivo, dos trabalhadores e das instituições em torno da soberania brasileira. Ele avalia que o Executivo Federal deve enfrentar a pressão externa com diplomacia, firmeza e ampliação das relações comerciais do país.
3: Jorge Sola, do PT da Bahia, acusa integrantes da família Bolsonaro de atuar contra interesses nacionais. Na visão dele, defender medidas que prejudicam a economia brasileira e a soberania do país é característica de traidor da pátria.
4: Na visão de Jorge Sola, essas movimentações visam pavimentar o caminho para a entrega de riquezas naturais do país, como minerais críticos e terras raras. O deputado convoca os parlamentares a se unirem na defesa da independência econômica do Brasil.
2: Segurança Pública.
3: Silvio Antônio, do PL do Maranhão, é favorável à equiparação ao terrorismo feita pelos Estados Unidos em relação ao PCC e o Comando Vermelho. Segundo o deputado, a medida pode ampliar a cooperação internacional no enfrentamento ao crime organizado.
4: Silvio Antônio também afirma que a insegurança é uma das principais preocupações da população brasileira e cobra ações mais efetivas no combate às facções criminosas. O parlamentar relaciona episódios recentes de violência ao avanço do tráfico e à atuação de crime organizado.
3: Sargento Portugal do Podemos questiona os critérios da Polícia Militar do Rio de Janeiro para a promoção por ato de bravura. O parlamentar cita o caso de uma equipe que apreendeu 7 fuzis e teve o pedido negado, enquanto um ex-ajudante de ordens do ex-presidente da República recebeu parecer favorável após participar de uma ocorrência sem apreensões.
4: Na visão de Sargento Portugal, as honrarias da instituição não podem ser banalizadas ou influenciadas por proximidade política. O deputado cobra do comando da PM uma revisão técnica dos critérios de concessão e critica o uso eleitoreiro da segurança pública por gestores.
2: Justiça.
3: Heloísa Helena, da Rede do Rio de Janeiro, defende a instalação de uma CPMI para investigar irregularidades no Banco Master. A deputada afirma que a apuração pelo Congresso é necessária para impedir que o rombo na instituição seja tratado como algo natural.
4: Heloísa Helena alerta para o risco de a população pobre pagar a conta das perdas atribuídas ao Banco Master com a redução de recursos para serviços públicos. Ela aponta possível impacto nos orçamentos estaduais e municipais de áreas como saúde, educação, saneamento e emprego.
3: Rodrigo Hollenberg, do PSB do Distrito Federal, sustenta que o suposto esquema de fraude bilionária envolvendo BRB e Banco Master foi articulado pelo então governador do Distrito Federal, Ibanez Rocha. A afirmação é baseada em revelações atribuídas ao ex-presidente do Banco Regional de Brasília, Paulo Henrique Costa.
4: Rodrigo Hollenberg condena o empréstimo de 6,5 bilhões de reais feito pela atual gestão para cobrir a perda de mais de 12 bilhões de reais provocada ao BRB. Ele pede que a Polícia Federal recupere o dinheiro desviado, evitando mais sacrifícios da população que já sofre sem serviços básicos.
3: Termina agora o Jornal Câmara dos Deputados, produzido pela Rádio Câmara. O programa teve trabalhos técnicos de Everson Urani e apresentação de José Carlos Andrade e Márcio Aquilissardi. Boa noite.
4: Uma ótima noite para você. A Voz do Brasil volta amanhã.
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Os pacientes com sinais e sintomas respiratórios poderão procurar as unidades de saúde, o pronto-atendimento, pronto-socorro e, em especial, a Sentinela das Síndromes Respiratórias,

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0: fácil agora. Jorge Matheus.
1: Se eu pedir uma ordem, Marília Mendonça.
2: Complicado. Marília Mendonça.
1: Zabor.
0: Lindo demais.

0: 4:32.
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2: A conta de luz vai continuar pesando mais no bolso do brasileiro em junho. A Agência Nacional de Energia Elétrica, ANS, manteve acionada a bandeira tarifária amarela neste

0: sexto mês do ano, o que significa que o consumidor paga R$ 1,88 a mais a cada 100 kWh consumidos. De acordo com a agência, a decisão foi tomada devido ao período seco no Brasil, o que leva a uma geração hidrelétrica menor e ao acionamento de usinas termoelétricas com custo mais elevado para a geração de energia. Com a bandeira amarela acionada, a ANEEL reforça a importância de bons hábitos de consumo para evitar desperdícios de energia e contribuir para a sustentabilidade do setor elétrico. Da Rádio 2, Milena Abreu.
1: O financiamento imobiliário com recursos da poupança deu um salto de 35% em abril, na comparação com o mesmo período do ano passado, movimentando quase 17 bilhões de reais. O balanço divulgado pela Associação Brasileira das Entidades de Crédito Imobiliário e Poupança revela que esse foi o melhor resultado para o mês de abril em toda a série histórica do setor. Ao todo, a modalidade garantiu a compra de 55.500 imóveis com dinheiro da poupança, o que representa um crescimento de 54,4% na comparação anual. O desempenho recorde foi impulsionado pela recuperação da caderneta de poupança, que registrou a primeira entrada líquida de recursos neste ano em abril, com os depósitos superando os saques em quase 500 milhões de reais. Mas na contramão do avanço anual, o setor registrou uma retração de 8% na comparação com o mês de março, o que reflete a oscilação natural do mercado de crédito. O relatório aponta ainda que as operações de financiamento feitas com recursos livres dos bancos também fecharam o período no campo positivo, acumulando uma alta de 5,3% no primeiro quadrimestre de 2026. Números que indicam o forte interesse das famílias brasileiras pelo investimento em habitação e a disposição dos bancos em continuar liberando crédito para o setor. Da Rádio 2, Milena Abreu.
2: Resolução proíbe o uso de PMMA por médicos em procedimentos de pele. A medida foi determinada pelo Conselho Federal de Medicina. De acordo com a entidade, o material, que é um plástico sintético em forma de microesferas, pode causar alergias, inchaço, manchas, deformação e perda de partes do corpo. Além disso, pode provocar sangramento, queloides, infecções, necroses e até a morte. Por isso, o Conselho Federal de Medicina proibiu o uso do polimetilmetacrilato para preenchimentos na pele. O uso injetável está banido a partir desta terça-feira. O PMMA se tornou popular em procedimentos para finalidades estética e reparadora. Nesses casos, ele funciona como um preenchedor definitivo facial e corporal. A exceção para o uso, de acordo com a entidade, é para o tratamento de lipodistrofia em pacientes com HIV e AIDS devido ao consumo de antirretrovirais. Essa condição provoca perda de gordura no corpo. A técnica foi incorporada ao SUS em 2024, mas só é permitida em unidades de alta complexidade credenciadas pelo Sistema Único de Saúde. Da Rádio 2, Fabíola Altran.
0: Os planos de saúde individuais e familiares poderão ficar até 5,11% mais caros. É o menor percentual autorizado pela ANS desde o ano 2000, com exceção de 2021, ano da pandemia de Covid-19. Naquele ano, o reajuste foi negativo, ou seja, os planos ficaram mais baratos. Apesar de ser o mais baixo dos últimos anos, o índice máximo de 5,11% autorizado pela Agência Nacional de Saúde Suplementar supera a inflação acumulada nos últimos 12 meses até maio, que foi de 4,64%. O reajuste vale para planos contratados a partir de 1º de janeiro de 1999 e a aplicação do aumento só pode ser feita no mês de aniversário do contrato. A ANS explica que para os contratos com aniversário em maio e junho, a cobrança poderá começar em julho ou no máximo em agosto, retroagindo até o mês de aniversário. Hoje, os planos de saúde individuais, aqueles firmados por meio do CPF da pessoa, respondem por menos de 15% dos contratos dos planos de saúde, e a maioria das empresas nem comercializa esse tipo de plano. O país tem quase 53 milhões de consumidores de planos de saúde, e apenas cerca de 7 milhões e 700 mil

0: clientes são de planos individuais ou familiares. Essa é a única modalidade cujo reajuste é regulado pela ANS. Os reajustes dos planos empresariais e coletivos que têm disparado a maior carteira de clientes não são limitados pelo órgão. Da Rádio 2, Milena Abreu.
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2: A partir de agora é obrigatório acordo coletivo para o trabalho em feriados no comércio. A regra do Ministério do Trabalho e Emprego começou a valer nesta semana. Pela medida, o funcionamento de parte do comércio está vinculado à convenção coletiva entre empregadores e funcionários. A regra foi publicada em 2023 e adiada várias vezes até então. Empresas do comércio só poderão escalar trabalhadores para os feriados quando houver autorização prevista em negociação coletiva entre patrões e funcionários, mas é necessário seguir as normas municipais. Significa que só a empresa determinar que o funcionário trabalhe não é mais suficiente. A partir de agora, questões como pagamento adicional, compensação de jornada ou concessão de folgas não são mais decididas unilateralmente, ou seja, só pelo empregador. Entre os segmentos que agora dependem de convenção estão supermercados, farmácias, lojas, atacadistas e distribuidores de produtos industrializados e ainda estabelecimentos que ficam em portos, aeroportos, rodoviárias e hotéis. Da Rádio 2, Fabíola Altran.
3: O trâmite da proposta de emenda à Constituição que extingue a escala 6-1 vai concorrer com outra PEC protocolada pela oposição no Senado. Em vez de descanso, os 36 senadores que assinaram a proposta defendem uma jornada de trabalho flexível, com redução de salários para dias não trabalhados, assim como de outros direitos trabalhistas, como férias e 13º salário. E o presidente da Casa, o senador Davi Alcolumbre, que a princípio disse que não ia dar encaminhamento à proposta oposicionista, despachou o texto para a Comissão de Constituição e Justiça. A proposta da PEC 12 de 2026 é do senador Rogério Marinho, do PL do Rio Grande do Norte.
4: Nós apresentamos a PEC 12, que propõe que haja uma alternativa à situação que está se afigurando. Ou seja, jornada flexível, que quem quiser trabalhar num determinado dia do ano e num determinado horário, tenha a possibilidade de fazer livre negociação com os patrões ou por ocasião da sua contratação ou através do seu sindicato. E que seja remunerado também por horas trabalhadas. Se você quiser trabalhar 20 horas, 30 horas, 40 horas, 50 horas, é possível.
3: A base governista batizou a proposta da oposição como escala 7-0. 7 dias de trabalho, 0 dias de descanso. A escala de 5 dias trabalhadas por 2 de descanso, com 40 horas semanais, é criticada pelos deputados de direita. Na semana passada, a PEC foi aprovada na Câmara com dedicação do presidente Hugo Mota. Mas na Casa Revisora, Alcolumbre manifestou que o rito será normal. O presidente Lula articula a base do governo para aprovar o fim da escala 6-1. Propostas da deputada Érica Hilton, do PSOL de São Paulo, e do deputado Reginaldo Lopes, do PT de Minas Gerais. Agência Rádio Web de Brasília, Alan Barbosa. Enquanto o Congresso Nacional discute a regulamentação dos chamados trabalhadores uberizados, o Supremo Tribunal Federal marcou para o dia 24 de junho o julgamento que vai decidir se existe vínculo empregatício entre motoristas e as empresas de aplicativo. A futura decisão terá repercussão geral. Com isso, todos os tribunais inferiores devem seguir o que o STF definir. No recurso que apresentou contra decisões anteriores, a Uber alega que havia mais de 10 mil processos sobre o tema tramitando nas diversas instâncias trabalhistas. O advogado do Sindicato dos Motoristas de Transporte Privado Individual de Passageiros por Aplicativos do Rio Grande do Sul, Antônio Castro, destacou que os trabalhadores não têm autonomia, como dá a parecer.
5: Dúvida que os trabalhadores querem maior autonomia. No que ela se concretiza? Eu trabalhar as horas que eu quiser e eu fazer as viagens que eu quiser. Por que isso não se dá? Em geral, pela ação das empresas. Existem penalizações materiais e funcionais para os trabalhadores que a exercem. Exemplificando, se eu começo a cancelar muitas corridas, eu posso ser suspenso e

0: mesmo expulso da plataforma. Se eu começo a trabalhar menos tempo, hoje eu não vou trabalhar porque eu vou assistir a minha neta no balé, no dia seguinte o algoritmo não distribui para esse trabalhador as boas corridas, como digamos uma corrida para o aeroporto.
1: No mesmo julgamento, o STF vai avaliar uma reclamação contra a decisão da Justiça Trabalhista que reconheceu vínculo de emprego entre o motofretista e a plataforma Rappi. Agência Rádio Web de Brasília, Alan Barbosa.
2: Plantios mais vulneráveis ao calor extremo e à irregularidade das chuvas podem sofrer perdas de até 50% da produtividade este ano. A análise faz parte das projeções climáticas internacionais com base em alertas sobre o clima ligados à Agência Climática dos Estados Unidos. Essas variações são associadas ao El Niño, fenômeno que provoca elevação de temperatura nas águas do Oceano Pacífico. Essa desestabilidade no clima vai influenciar diretamente o agronegócio brasileiro, segmento responsável por 25% do PIB. No Brasil, são esperadas secas no norte e no nordeste do país, ondas de calor no centro-oeste, sudeste e temporais no sul. Para o professor Alan Silva, coordenador do curso de Geografia e Gestão Ambiental da Universidade de Iguaçu, no Rio de Janeiro, as produções de grãos no Rio Grande do Sul e no Paraná devem ser castigadas com as variações climáticas.
3: No Sul, que também é um estado produtor de soja, de milho, de trigo, isso irá afetar essa cultura, trazendo prejuízos, né, devido à quantidade de chuva, de água que essas culturas deverão receber com o aumento da temperatura do Oceano Pacífico.
2: Mas as chuvas podem também trazer uma boa notícia. O especialista em meteorologia, Celso Oliveira, aponta a possibilidade de uma recuperação na produção de milho e soja no sul do país.
4: Por outro lado, né, a região sul ela sofreu com estiagens nas culturas de milho e soja nos dois últimos verões. E a tendência agora é a contrária, que a gente tenha menor chance de estiagens e até uma produtividade maior de grãos nos estados do Paraná e também do Rio Grande do Sul.
2: O calor extremo deve provocar ondas de secas no norte e no nordeste do país, dificultando a irrigação e trazendo ainda danos no abastecimento de água. O El Niño é um fenômeno natural, agravado pelas variações climáticas. A elevação da temperatura do Oceano Pacífico provoca aumento de chuvas, deixando frentes frias estacionadas, o que contribui para o desequilíbrio de efeitos naturais e para o clima no planeta. Agência Rádio Web, produção e reportagem, Carlos Briggs.
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6: Recentemente, o agronegócio brasileiro sofreu com a devolução de navios que seguiam para a China devido à possível presença das chamadas pragas quarentenárias. Segundo ressalta o Ministério da Agricultura e Pecuária, estas pragas são organismos, sejam eles insetos, fungos, bactérias, vírus ou plantas daninhas, de alto risco econômico. Elas ameaçam a sanidade vegetal e limitam exportações. Por esta razão, são objeto de controle oficial, seja no emprego de medidas voltadas à prevenção de entrada no país ou, caso presente em determinada área, na forma de medidas fitossanitárias para viabilizar a erradicação e o controle no intuito de evitar a dispersão. O engenheiro agrônomo, mestre e doutor Mauro Rizardi, que é professor do curso de agronomia da Universidade de Passo Fundo, UPF, no estado do Rio Grande do Sul, detalha a dimensão do problema.
7: Representa hoje um dos principais gargalos logísticos e financeiros, né, para o agronegócio. Se a gente considerar que essas pragas elas não existem no país, no caso de exportação, ou mesmo naqueles, no caso do próprio Brasil, em algumas situações não existem algumas pragas aqui, toda e qualquer circulação dessas pragas pode impactar significativamente na questão financeira e na questão também da receptividade do produto a ser exportado. Se nós consideramos o Brasil hoje com os patamares de produtividade que tem, essa questão passa a ser uma questão de soberania econômica. Lembrando sempre que as pragas quarentenárias, elas podem impactar na balança comercial brasileira.
6: Mauro Rizardi destaca ações como o manejo outonal para avançar neste combate às pragas quarentenárias.
7: Quando eu vou estabelecer, por exemplo, uma cultura da soja, e se eu tiver feito bom manejo antecipado, eu terei uma menor infestação de plantas daninhas próximo à colheita da semeadura da cultura, e também plantas em menor infestação, tornando assim o controle mais fácil. Então, o controle pós-colheita, ele passa a ser uma estratégia inicial, ou primeira estratégia, primeira ferramenta que eu devo utilizar, com uma barreira para segurar, a qualidade do produto colhido. O outro ponto importante que o manejo outonal, ele passa a ser uma estratégia eficiente,

0: Nós temos uma série de espécies daninhas ou mesmo restos de cura, que nós denominamos comumente plantas voluntárias ou tigueras, que servem como ponte verde, ou seja, servem de hospedeiros a pragas e a doenças.
1: A Corteva, empresa global do setor agrícola, e a Associação Brasileira dos Produtores de Soja, a ProSoja Brasil, com apoio do professor Mauro Rizzardi, produziram uma cartilha com informações sobre pragas quarentenárias e opções de manejo. O material foi lançado com o objetivo de blindar a produtividade nacional e garantir a fluidez do comércio exterior. Agência Rádio Web. Produção e reportagem, Diego Abrião.
2: O artista brasileiro Alok Ascar Pérez Petrillo, conhecido como Alok, foi nomeado nesta segunda-feira como embaixador global da Boa Vontade pelo Programa das Nações Unidas para o Meio Ambiente, PNUMA. O brasileiro é considerado um dos melhores DJs e produtores do mundo, com múltiplos prêmios e duas indicações ao Grammy. Ele tem mais de 7,3 bilhões de streams no Spotify e milhões de seguidores nas redes sociais. A nomeação coincide com a campanha do PNUMA para o Dia Mundial do Meio Ambiente, neste 5 de junho, que tem como trilha sonora a música Deep Down, um dos maiores sucessos de Alok. A campanha une o público em torno da ação climática por meio da música, voz e participação. Para contribuir, as pessoas podem reproduzir uma coreografia oficial ou responder à pergunta: até onde podemos ir? Quão baixo podemos manter o aquecimento global para proteger nosso planeta para as gerações futuras? Alok se junta à iniciativa com conteúdo original, convidando seu público global a participar e amplificar a mensagem em diversas plataformas. Os vídeos coletados durante a campanha serão compilados e farão parte de um videoclipe global que será lançado em 5 de junho. Na mesma data, Alok realiza uma performance ao vivo, estreando um novo formato do show Rave the World, na O2 Academy Brixton, em Londres, num evento presencial que transforma a campanha em uma experiência compartilhada e real. O artista brasileiro foi escolhido por ter um trabalho focado em cultura e impacto social, incluindo esforços filantrópicos para apoiar comunidades indígenas em toda a Amazônia. Ele declarou que a natureza e a sabedoria e força dos povos indígenas do Brasil moldaram sua vida e sua música. Para Alok, ser nomeado embaixador da boa vontade do PNUMA é uma responsabilidade profunda. Ele disse que espera contribuir para reunir as pessoas não apenas para celebrar, mas para se reconectar umas com as outras e com o planeta.
3: Da ONU News, em parceria com a agência Rádio Web, Felipe de Carvalho.
4: 750 mil contratações em 4 meses. Esse é o volume de admissões registrado no Paraná entre janeiro e abril deste ano, segundo o CAGED, o Cadastro Geral de Empregados e Desempregados do Ministério do Trabalho. O estado ocupa a 4ª posição nacional, atrás apenas de São Paulo, Minas Gerais e Santa Catarina. O secretário estadual do Trabalho, William Porfírio, fala sobre os números no estado.
5: Esses números não acontecem por acaso. Eles refletem um trabalho permanente do governo do estado para aproximar quem quer trabalhar de quem quer contratar, investindo pesado em qualificação profissional e na intermediação de mão de obra.
4: Descontados os 692 mil desligamentos, o saldo do quadrimestre chegou a 58.863 novos empregos com carteira assinada. O resultado alcançou 291 municípios paranaenses, 73% das cidades. Curitiba liderou em volume absoluto, com 14.456 vagas criadas. Maringá, em segundo, com 3.048, seguida por Londrina, com 3.026. Entre as cidades menores, Itambaracá, no norte do Paraná, registrou a maior expansão proporcional. 122 vagas abertas representaram um crescimento de 22,2% no estoque local. Por setor, serviços lideraram com 32.905 vagas, seguidos por indústria com 13.212, construção civil com 8.831, comércio com 2.722 vagas e agropecuária com 1.188. Estoque total de trabalhadores formais no Paraná chegou a 3,29 milhões de pessoas, conforme o CAGED. Agência Rádio Web de Curitiba, Fernanda Nardo.
6: O programa Cozinha Solidária traz novas regras. Agora, para serem habilitadas e credenciadas, as cozinhas solidárias vão precisar comprovar a oferta gratuita de refeições, o funcionamento regular por um período de pelo menos 6 meses e a atuação junto a pessoas ou territórios em situação de vulnerabilidade. As novas regras foram

0: foram publicadas na Portaria 1188 de 2026, assinada pelo Ministério do Desenvolvimento e Assistência Social, Família e Combate à Fome. De acordo com a portaria, as cozinhas também devem providenciar o registro da frequência de funcionamento e manter o compromisso com as normas sanitárias e boas práticas de manipulação de alimentos. Além disso, todas devem estar alinhadas com as diretrizes da Política Nacional de Segurança Alimentar e Nutricional. Uma documentação específica, como registros fotográficos, comprovação de capacitação em boas práticas de manipulação de alimentos e declaração emitida por órgãos públicos ou conselhos sociais, também vão ser exigidos. A partir da medida, as cozinhas solidárias devem manter os cadastros atualizados e acompanhar as solicitações periódicas do MDS. As cozinhas solidárias já habilitadas vão ter prazo de até um ano para se adequar às novas exigências. Para mais informações, acesse gov.br/mds. Reportagem Mara Oliveira.
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2: Neste mês de junho, a Justiça do Trabalho promove a campanha chamada Vida de Aprendiz. Começar certo faz toda a diferença. A iniciativa integra atividades alusivas ao Dia Mundial contra o Trabalho Infantil, que ocorrerá no dia 12 e faz parte do Programa de Erradicação do Trabalho Infantil e de Estímulo à Aprendizagem, que promove ações contínuas para a inclusão de jovens e adolescentes no mercado de trabalho formal. O objetivo é conscientizar empresas e sociedade em geral sobre a importância da aprendizagem profissional, como destacou o coordenador nacional do programa, o ministro do Tribunal Superior do Trabalho, Alberto Balazeiro.
3: Trabalho infantil e aprendizagem são vertentes, são faces de uma mesma moeda, porque a forma de você combater o trabalho infantil mais eficaz é promover a aprendizagem, que além de uma obrigação legal, ela corresponde à formação de trabalhadores e corresponde também exatamente a acabar com o ciclo da pobreza, o ciclo intergeracional da pobreza. Então a ideia é fazer a informação correta para a sociedade.
2: Instituída pela Lei 10.097 de 2000, a Aprendizagem Nacional assegura os direitos trabalhistas previdenciários a adolescentes e jovens de 14 a 24 anos. Para Alberto Balazeiro, a aprendizagem responde à oportunidade do jovem ingressar no mercado de trabalho por forma protegida e perspectiva de crescimento.
3: Ter uma renda, sim, uma renda, ter direitos trabalhistas e ter também a chance de crescer a partir de uma formação profissional. Trabalhar naquele segmento a partir de uma ideia de formação, ou seja, existe uma atividade central, uma atividade econômica central que passa a ter, por isso que se exige a formação e, finalmente, exige aquele trabalho que vai ajudar no crescimento da pessoa.
2: A campanha intitulada Vida de Aprendiz, Começar o Certo Faz Toda a Diferença, será veiculada ao longo de junho nas plataformas oficiais da Justiça do Trabalho em todo o país. O material da campanha estará disponível gratuitamente para reprodução por instituições, veículos de comunicação e parceiros interessados. A programação inclui vídeos, depoimentos, peças digitais e conteúdos informativos. Agência Rádio Web, produção e reportagem Rafael Esgrilles.
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6: Relatório da Organização Meteorológica Mundial aponta que as mudanças no clima estão cada vez mais intensas e prejudiciais à vida na Terra. Temperaturas recordes, inundações mortais, secas crescentes e furacões cada vez mais intensos estão colocando milhões de pessoas na América Latina e no Caribe em risco crescente de fome, deslocamento e escassez de água. No ano passado, as temperaturas acima dos 40 graus foram registradas em grande parte da região, inclusive no Brasil. Por aqui, os termômetros chegaram a marcar 44 graus. O calor intenso é uma ameaça à saúde pública e atinge em cheio populações mais vulneráveis, com acesso limitado à saúde pública e eletricidade confiável. Segundo a OMM, muitos países ainda não monitoram as mortes relacionadas

0: adaptadas ao calor, mas a estimativa da organização é de que cerca de 13 mil pessoas morreram por ano entre 2012 e 2021 em 17 países.
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0: Consumidores de todo o país que sofreram cobranças indevidas de seguros não contratados junto ao Banco Itaú já podem solicitar o ressarcimento dos valores pagos. A medida é resultado de um acordo firmado entre o PROCON do Ministério Público de Minas Gerais, o Instituto de Defesa do Consumidor e o banco, que encerrou uma ação civil pública sobre a prática considerada abusiva pelo Código de Defesa do Consumidor. O acordo contempla cobranças realizadas entre junho de 2011 e dezembro de 2025, estabelece regras de transparência, prevenção e devolução dos valores aos clientes prejudicados. O Banco Itaú deverá promover uma campanha nacional de comunicação, apresentar relatórios periódicos sobre os ressarcimentos realizados e poderá ser multado em R$10 mil por dia se descumprir as obrigações assumidas. Os consumidores terão prazo de 2 anos para apresentar seus pedidos após o início do chamamento público do Ministério Público de Minas Gerais. Para a Agência Rádio Web, Marco Aurélio Franco.
2: Terça-feira, 2 de junho de 2026, este é o Giro de Notícias. Eu sou Norberto Notari e você acompanha os destaques do momento. O Escritório Comercial dos Estados Unidos propôs a imposição de tarifas de 25% sobre todas as importações do Brasil, exceto para mercadorias que se enquadram como sujeitas às tarifas de segurança nacional. O órgão entende que algumas medidas aplicadas pelo país, relacionadas principalmente ao comércio digital e pagamento eletrônico, oneram o mercado norte-americano. O senador e pré-candidato à presidência da República, Flávio Bolsonaro, afirmou que não quer acreditar que está sendo vítima do que chamou de pescaria probatória e perseguição. A fala se refere à operação policial que mirou a ONG da produtora do filme sobre o ex-presidente Jair Bolsonaro. A ação da polícia investiga fraude em um contrato de R$108 milhões por ano com a Prefeitura de São Paulo. A ONG Instituto Conhecer Brasil é de propriedade da empresária Karina Ferreira da Gama, sócia da produtora Go Up, de Dark Horse. A Procuradoria-Geral da Fazenda Nacional assumiu a gestão e a cobrança das dívidas ativas do FGTS, que somam quase R$67 bilhões. Em julho, o órgão deve abrir um programa para renegociação dos débitos com descontos em juros e multas. Essas dívidas são de valores que empregadores deixaram de recolher aos trabalhadores. Uma greve geral marcada para amanhã em Portugal afeta passageiros que viajam entre o Brasil e o país europeu. Isso porque os reflexos nas operações aéreas já começaram hoje, com cancelamentos e adiamento de voos. O aeroporto de Lisboa tem orientado os passageiros a verificarem a situação, seus voos, antes de seguirem para o terminal. As quartas de final de Roland Garros começam hoje. O brasileiro João Fonseca encara o jovem tcheco Jakub Mesík, campeão do Masters 1000. O Grand Slam deste ano terá um vencedor inédito, já que não conta com nomes experientes no torneio, como Novak Djokovic e Carlos Alcaraz. Seleção brasileira de futebol masculino embarcou para os Estados Unidos para a disputa da Copa do Mundo 2026. A equipe, convocada pelo técnico Carlo Ancelotti, recebeu o carinho dos torcedores desde o hotel onde os atletas estavam, na Barra da Tijuca, zona oeste do Rio de Janeiro. O primeiro treino será hoje à tarde em Nova Jersey. O Giro de Notícias é uma produção da Agência Rádio Web. Produção e apresentação, Norberto Notari. Trabalhos técnicos, Mário Melo.
3: Mais de 1.600.000 crianças e adolescentes estão em situação de trabalho no Brasil. Diante do cenário em ano de Copa do Mundo, a campanha Cartão Vermelho ao Trabalho Infantil conscientiza sobre o tema. Explica a Coordenadora Nacional de Combate ao Trabalho Infantil e de Promoção e Defesa dos Direitos de Crianças e Adolescentes do Ministério Público do Trabalho, Fernanda Brito.
4: Nós aproveitamos a força simbólica do futebol neste ano que temos a Copa do Mundo de Futebol Masculino e já pensando no ano que vem, em que teremos a Copa do Mundo de Futebol Feminino que vai acontecer no Brasil. E estamos usando a campanha para convidar todas as pessoas, as famílias, a sociedade e o Estado a levantar um cartão vermelho contra qualquer forma de exploração do trabalho de crianças e adolescentes.
3: A campanha é uma co-realização do governo federal por meio do Ministério do Trabalho e Emprego, da Justiça do Trabalho,

0: Organização Internacional do Trabalho, do Ministério Público do Trabalho e do Fórum Nacional de Prevenção e Erradicação do Trabalho Infantil e Proteção ao Adolescente no Trabalho.
1: Além de conscientizar, a campanha também busca fortalecer a proteção integral das infâncias e adolescências, promovendo conhecimento sobre direitos, incentivando denúncias e apresentando alternativas legais e protetivas, como aprendizagem profissional, contra o trabalho infantil. Nós pretendemos deixar uma mensagem bem clara de que lugar da criança é na escola, no lazer, na convivência familiar e comunitária, com oportunidades para se desenvolver de forma plena, segura e digna. O objetivo é sempre reforçar que trabalho infantil é uma grave violação de direitos humanos.
0: Em todo o mundo, 138 milhões de crianças estão em situação de trabalho infantil, incluindo 54 milhões submetidas a trabalhos perigosos. Os dados são da Organização Internacional do Trabalho. Agência Rádio Web, produção e reportagem, Rafael Silva.
2: O Paraná é líder de investimentos em moradias populares no Brasil. É o que aponta um levantamento realizado pela Caixa Econômica Federal. Segundo o estudo, o programa Casa Fácil Paraná respondeu por 35% do total de subsídios vinculados ao Minha Casa Minha Vida em todo o país em 2024. Foram investidos dos 301 milhões e 500 mil reais em 15.076 unidades habitacionais comercializadas no Paraná por meio do repasse de recursos para o valor de entrada. Segundo o diretor-presidente da COAPAR, Companhia de Habitação do Paraná, Jorge Lange, esse tipo de ação é essencial para reduzir o déficit habitacional do estado.
3: Com a criação do programa Casa Fácil, nós inovamos na forma de ajudar a população a realizar o sonho da casa própria. O programa surgiu da percepção de que o Minha Casa Minha Vida financiava até um valor de 80%, sendo que a grande maioria das famílias não consegue ter uma poupança nesse volume para dar a entrada. Então, dessa forma, o Casa Fácil incentivou o setor da construção civil e também beneficiou milhares de famílias no estado.
2: A ação Valor de Entrada é um aporte de R$ 20 mil disponibilizado pelo governo do Paraná a famílias com renda de até 4 salários mínimos que aderem ao programa federal, utilizados para quitar parte ou o total da entrada do financiamento imobiliário. No ano passado, o Paraná manteve a liderança. Dados da COAPAR apontam que o Casa Fácil respondeu por 26% do total nacional, com uma destinação de R$ 342 milhões e 700 mil reais para 16.599 famílias. Tanto em 2024 quanto em 2025, o segundo lugar do ranking foi do programa Casa Paulista, executado pelo governo de São Paulo, enquanto a terceira colocação ficou com a ação habitacional do Pernambuco. Agência Rádio Web, produção e reportagem, William Sopa.
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5: 5 horas e 5 minutos.
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0: Boa noite, Uberlândia! 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Que coisa linda, galera!
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2: 5 horas e 23 minutos.
3: Daniel, vamos juntos, Zé Neto Cristiano.

0: apresentamos a consagração a Nossa Senhora do Rocio, diretamente do seu santuário em Paranaguá, com o missionário redentorista Padre Dirson Gonçalves.
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2: Louvado seja o nosso Senhor Jesus Cristo, para sempre seja louvado. Hoje é dia 3 de junho, é quarta-feira, estamos no meio da primeira semana do mês de junho. E nós queremos agradecer a Deus por essa experiência tão bela que é viver e contar com a bênção dele todos os dias. Vamos pedir também a intercessão de Nossa Senhora, fazendo juntos nosso ato de consagração. Nossa Senhora do Rocio, Rainha do Céu e da Terra, Padroeira do Paraná, nós vos saudamos, refúgio dos necessitados. Por vossas mãos intercessoras, a misericórdia de Deus jamais faltou. Dai-nos a graça

0: De sermos discípulos de Jesus na busca de vivermos a palavra de Deus. Transformai a nossa vida em um santuário de amor, onde Jesus seja o centro. Consagramo-nos a vós, cheios de confiança. Em vossas mãos renovamos as promessas do nosso batismo. Renunciamos a toda forma de egoísmo para vivermos e convivermos como irmãos. Mãe do Divino Orvalho, que cura e salva, com amor queremos propagar a vossa devoção. Nossa Senhora do Rocio, envolvei-nos em vosso manto de amor e proteção. Mergulhados nos mistérios da encarnação, morte e ressurreição de Jesus, conduzi a nossa vida para o coração de Deus na ação do Espírito Santo. Assim seja. Amém. Agora a bênção da água e dos objetos de devoção. Senhor Deus Todo-Poderoso, fonte e origem de toda a vida, abençoai esta água que vamos usar para pedir o perdão de nossos pecados e alcançar a proteção contra toda a doença. Concedei, ó Deus, que por vossa misericórdia jorrem sempre para nós as águas da salvação, para que possamos nos aproximar de vós com o coração puro e ficarmos livres de todo o perigo do corpo e da alma. Abençoai também, Senhor, os nossos objetos de devoção e artigos religiosos. Por Cristo nosso Senhor. Amém. O Senhor esteja convosco, Ele está no meio de nós. Desça sobre você, sobre a sua casa, a bênção de Deus Todo-Poderoso. Pai, Filho e Espírito Santo. Amém. Um grande abraço e fique com Deus.
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0: 5:40.
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0: Eternidade, Príncipe da Paz, meu Senhor Jesus Cristo, obrigado por mais um dia, com a graça de Deus, irmão. Nós estamos aqui, né, na Rádio Difusora FM, Santo Antônio da Platina, Paraná. Vem comigo, pega a carona na melhor, na Difusora. 6:08.
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0: 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É, eu e você, você e eu juntinhos na Rádio Difusora. Até às 9 da manhã vou estar por aqui na Rádio Difusora FM, levando o melhor da boa música, a comunicação séria do rádio. É, que Deus abençoe e proteja todos nós, que as mãos abençoadas de Nossa Senhora Aparecida, padroeira do nosso Brasil, me proteja, nos guarde, nos ilumine, faça de nós um novo dia.

0: Agora são 6 horas e 12 minutinhos. 6 e 12.
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0: Opa, são 6 horas e 14 minutinhos. 6 e 14!
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0: 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Aumenta o volume do rádio porque vem vindo o modão do Tião Carreiro e Pardinho.

0: Pra vocês, o meu respeito, temos Deus na companhia. É, e aquele que tem Deus na companhia tá na frente de tudo, meu irmão. É, Deus na frente que a coisa vai pra frente.
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0: 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Vamos levantando, gente, para a grandeza do nosso Brasil e futuro do nosso bolso, gente. Aqui é o Juninho Queiroz, esse é o Canta Brasil. Aos acordar de bem com a vida, é mais um dia, viu, meu irmão? Mais um dia.
4: Juninho Queiroz, o Ferro do Rádio, eu sou o Paulinho de Caticuá. Um abraço, meu amigo, companheiro. Veio o galo cantar e nós tomamos um cafezinho. Manda uma modona bonita pra mim, as três coiabanda.
0: Tá na hora de tomar um cafezinho, hein? Tá na hora, tá na hora.
5: Bom dia, Juninho. Aqui é o Aristeu no Jardim. Toca pra nós aí, seguindo seus passos. Fiz minha esposa Maria Figueiredo em San Antônio, galera de Baiti, galera de Japira, rapaziada da Guaí, do Guapé, Novo Jardim, Conselho Marinque, pro meu amigo Antônio Jacó e pra você.

0: Rari gostar da música? Muito obrigado. Abraço, amigo. Fui.
1: Ô, mundo velho sem porteira, né? Caba não, mundão. Aqui embaixo tá ruim, mas tá danado de banso. Dinheiro da mão de pobre escorrega igual sabão. Nós ganha pouco, mas se diverte de montão. Essa é a Difusora, a rádio do povão. Vamos, gente! Bom dia pro Cezinha lá do Guapé. Tá ligadinho aqui comigo, Cezinha. Alô, Tonho! Lá do Laticínios Carolina, né, Tonho? Grande abraço também para o Antônio Aparecido Rocha. É, o Bidico. É, a Neiva Queiroz tá mandando um abraço pra você. Bom dia, Sônia Oliveira. A Deusana tá por aqui também, o Zé Trovão. Obrigado pela audiência. Eita, povo bom! Tá na hora de vocês acordar, viu? Pra mais um dia, com a grandeza de Deus. 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Tá na hora de você acordar, tá na hora de você despertar pra mais um dia.

0: A rádio que faz a diferença. Eu quero mandar um abraço pro meu amigo Nivaldo, Nivaldo Castilho, ele ali, o Joãozinho, o Beto, a rapaziada que estão ligadinho aqui comigo, lá na Casa de Carnes Platina. Alô, povo da Casa de Carnes Platina.
1: Tem um bom dia, Juninho Queiroz. Quem fala é o Luizão. Toca um musicão pra nós aí. Diferente pra todos que tá ouvindo. Vamos catar, tomar um cafezinho. Toma um cafezinho e cata a bolsa. Pra nós trabalhar.
0: Tá na hora de tomar aquele cafezinho gostoso, Luizão. Tá na hora de pegar a bolsa pra trabalhar. Vamos. São 6 horas e 25 minutinhos.

Agora 6h28. Eu quero mandar um abraço pro Delay. Delay tá ligadinho aqui comigo lá no Porto Seguro, lá no Lava Carne, né, Delay? Tá ouvindo nosso programa, menino bom. É, bom dia pra você, bom dia aí pra família toda.

0: é dia votivo ao Santíssimo Nome de Jesus, lá no Santuário do Santíssimo Nome de Jesus em Joaquim Távora. É, quero mandar um abraço para todo o pessoal lá da Joaquim Távora. Hoje é o dia votivo acontecendo lá com o Padre Valdemir Glanzotto, lá na minha querida cidade de Joaquim Távora. Ô, povo de Joaquim Távora, cê está bom, povo de Joaquim Távora. Povo ali do Corujá, é, lá do bairro do Cruzeiro, minha amiga Dona Neuza Vieira, povo amado e querido da minha querida cidade de Joaquim Távora, onde está o presidente da Câmara, lá o Dito Azarias, o prefeito Gelson, o povo amado da querida cidade de Joaquim Távora, Caju velho. Tá chegando aí, Caju, mais uma edição do Rodeio Tavorense, com a graça de Deus. Gente, são 6:29. 6:29. 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
0: Confira comigo a hora certa, Difusora.
2: 6:30. 6:30.
0: Ei, Brasil! Vamos acordar, gente, desperta, povo. É, o galo canta. O galo canta é sinal de que o dia amanhece, Brasil. Já tá na hora de tratar da ganhada, seu Zé Dortilho. Já tá na hora de tratar da ganhada, dona Lourdes. Vamos, são 6:31. Essa é a Difusora.

aí, vem aí a nossa IFAP em Santo Antônio da Platina. É, quero mandar um abraço ao meu amigo Júnior Gaudêncio. Eita, presidente do pé quente, chegou na hora bendita. Ei, Júnior, tá chegando a nossa IFAP, Júnior. No mês de agosto, no aniversário da cidade de Santo Antônio da Platina. Vai ser uma das maiores feiras agropecuárias industrial do norte pioneiro do Paraná. É, tá chegando. E sabe quem é que vai estar aí na nossa IFAP? Esse cantor, o Eduardo Costa. Lá para o Júnior Gaudêncio. A família IFAP 2026.

0: Opa, bom dia! Volta, começa às 6h45, Leninha. Acorda, acorda, desperta pra mais um dia.
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0: Ô, Júnior Queiroz, hoje é aniversário do Dito do Bar. É, muita saúde. Parabéns, viu, da esposa Norma. É, os filhos, netos, genro, família toda, dona Norma. Eita, dona Norma, pessoa querida do nosso coração, é, que tá ligadinha aqui comigo, lá no recanto do bar. Hoje é aniversário do Santista, é, o meu querido Dito Bittencourt. Parabéns pelo seu aniversário, Dito!
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0: Olha, bom dia pra você. Alô, Paulo, alô, Neide. 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
3: Opa, bom dia, bom dia, bom dia. Alô, Tiozinho Nunes, lá na Borracharia Sinosa. Lá no Campo de Santana, lá na querida Curitiba. 11 graus lá em Curitiba, rapaz. Tá frio, hein, tchau? Bom dia, obrigado pela audiência. Tá, você que tá ouvindo a Rádio Difusora FM Santo Antônio da Platina, Paraná. São 6:50. 6:50, tá chegando pra mim aqui a nota de falecimento da Dona Helena. A Dona Helena é viúva aí, né? Do nosso querido saudoso Kim Bertone. Ela vai ser velada no grupo Vitoriana. Mãe do Ibrahim, mãe da Kelly. Faleceu em Santo Antônio da Platina. A Dona Helena. Dona Helena Bertone. Faleceu aí Santo Antônio da Platina, seu corpo está sendo velado do grupo Vitoriana, de onde partirá hoje para o cemitério São João Batista às 16 horas.

0: Tá na hora de fazer o cafezinho gostoso, Dona Isabel. Bom dia, Dona Isabel. Bom dia, Balu. Um abraço aí pra Ângela e o Kleber. Estão em Curitiba, ligadinhos aqui na Rádio Difusora, através do nosso aplicativo. A Maria Tereza do Ribeirão do Pinhal também tá ligada aqui comigo. A Maria Isabelle, que está fazendo hoje 13 aninhos. Parabéns aí de toda a família. 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
0: Quero mandar um abraço ao pessoal do postinho de saúde, lá do Vitória Régia. Um abraço para todos os funcionários aí. Pensa que povo bacana, rapaz, a equipe da Oleide lá. Um abraço pra vocês aí, viu? Lá no Vitória Régia.

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3: Alô, Dio! Aí no JP, meu amigo! Feliz aniversário, menino bom! Parabéns da esposa Maria, família toda, né, Dio? Feliz aniversário! É, hoje é aniversário da minha amiga Miriam Arruda. Parabéns, Miriam!

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Louvado seja o nosso Senhor Jesus Cristo, para sempre seja louvado. Bom dia você que nos acompanha na manhã desta quarta-feira, 3 de junho, estamos iniciando um novo dia, estamos vivendo os primeiros dias deste mês de junho e queremos nesta oração da manhã nos colocar debaixo da proteção divina. Por isso você que está sintonizado conosco, em sua casa, no trabalho, na cidade, no campo, pelas redes sociais e pela internet, com fé e confiança rezemos. E em nome do Pai, e do Filho e do Espírito Santo. Amém. Deus da esperança, que nos cumula de toda alegria e paz em nossa fé, pela ação do Espírito Santo, esteja convosco. Bendito seja Deus que nos reuniu no amor de Cristo. Evangelho de Nosso Senhor Jesus Cristo, segundo Marcos. Naquele tempo, vieram ter com Jesus alguns saduceus, os quais afirmam que não existe ressurreição. Eles propuseram este caso: Mestre, Moisés deu-nos esta prescrição: se morrer o irmão de alguém que deixar a esposa sem filhos, o irmão desse homem deve casar-se com a viúva, a fim de garantir a descendência de seu irmão. Ora, havia 7 irmãos. O mais velho casou-se e morreu sem deixar descendência. O segundo casou-se com a viúva e morreu sem deixar descendência. E a mesma coisa aconteceu com o terceiro, e nenhum dos 7 deixou descendência. Por último, morreu também a mulher. Na ressurreição, quando eles ressuscitarem, de quem será ela mulher? Porque os 7 se casaram com ela. Jesus respondeu: acaso vós não estáis enganados por não conhecerdes as Escrituras nem o poder de Deus? Com efeito, quando os mortos ressuscitarem, os homens e as mulheres não se casarão.

pois serão como os anjos do céu. Quanto ao fato da ressurreição dos mortos, não lestes no livro de Moisés, na passagem da sarça ardente, como Deus lhe falou: Eu sou o Deus de Abraão, o Deus de Isaque e o Deus de Jacó? Ora, ele não é Deus de mortos, mas de vivos. Vós estáis muito enganados. Palavra da salvação. Glória a vós, Senhor. Queridos ouvintes, prezados irmãos e irmãs, aqueles que estão sintonizados conosco, mais uma vez, alguns adversários de Jesus se aproximam para colocá-lo à prova. Desta vez são os saduceus, um grupo que não acreditava na ressurreição dos mortos. Com certa ironia, apresentam a Jesus um caso complicado. Uma mulher que, seguindo a lei da época, foi esposa de 7 irmãos. Então perguntam: na ressurreição, de qual deles ela será esposa? Jesus, na sua sabedoria, não entra na armadilha. Ao contrário, responde com profundidade. Ele recorda a passagem da sarça ardente, quando Deus se apresenta a Moisés dizendo: Eu sou o Deus de Abraão, de Isaac e de Jacó, referindo-se ao Êxodo, capítulo 3, versículo 6. Deus não diz eu fui, ele diz eu sou. Isso significa que aqueles patriarcas continuam vivos diante de Deus. Para Jesus, Deus não é Deus dos mortos, mas dos vivos. Ao responder assim, Jesus corrige uma ideia limitada que muitos tinham sobre a ressurreição. Alguns imaginavam a vida futura como uma simples continuação da vida presente, com as mesmas relações e com as mesmas necessidades desse mundo. Jesus nos mostra, meus irmãos, que a vida eterna é algo muito maior. Quem ressuscita entra numa comunhão plena com Deus. Por isso, não haverá necessidade do casamento como conhecemos hoje. Seremos semelhantes aos anjos, vivendo para sempre na presença do Senhor. Semelhantes aos anjos, vivendo para sempre na presença do Senhor. O grande sinal disso é a própria ressurreição de Jesus. Depois da Páscoa, os apóstolos anunciam com coragem que Cristo venceu a morte. E a ressurreição torna-se o centro da fé cristã e a certeza que sustenta a esperança dos discípulos. Jesus nos ensina que existem dois modos de viver. O primeiro é o tempo presente, marcado pelas limitações humanas, pelo desejo de possuir e pela realidade da morte. O segundo é o tempo da vida eterna, onde tudo é dom, onde tudo é comunhão, onde tudo é amor. Ali não haverá mais separação nem sofrimento, porque Deus será tudo em todos. Mas, meus irmãos, a esperança da ressurreição não deve ficar apenas no futuro. Ela precisa transformar nossa vida desde agora. E essa é a catequese que a palavra de Deus nos faz hoje. Quem acredita na vida eterna aprende a viver de maneira diferente, valorizando mais o amor, a generosidade, a fé, a comunhão. A certeza de que Cristo ressuscitou nos dá força para enfrentar as dificuldades e vencer as forças de morte presentes no mundo. Nós viemos do Deus da vida e para Ele caminhamos. A morte não é o fim, mas a passagem para o encontro definitivo com Deus. É também o reencontro com aqueles que partiram na fé. Por isso, queremos nos preparar para esse dia vivendo na amizade de Jesus, que é o caminho, a verdade e a vida. Demos graças a Deus pelo dom da vida e pela esperança da ressurreição que recebemos em Cristo Jesus. Assim seja. Amém. Glória ao Pai, ao Filho e ao Espírito Santo, como era no princípio, agora e sempre. Amém.

nossos avisos da Paróquia Santa Filomena, amanhã, quinta-feira, dia 4 de junho, grande solenidade de Corpus Christi, a celebração do corpo e sangue do Senhor. Portanto, não teremos a oração do Rosário, que acontece todas as quintas-feiras na igreja, às 15 horas, porque vamos celebrar a Santa Missa de Corpus Christi às 16 horas. E, como a tradição deste dia, do enfeite das ruas, da confecção dos tapetes, nós teremos o início da confecção dos tapetes às 7:30 da manhã, com um café da manhã partilhado. Então, às 7:30, vamos nos concentrar aqui no nosso salão paroquial, faremos um café partilhado, comunitário, e após o café seguiremos com a montagem dos tapetes, dos desenhos, a pintura das nossas ruas e de todo o trabalho. Convidamos nossos paroquianos, nossas famílias, nossos jovens, as crianças, os adultos, para esse momento de fé e de comunhão. Lembro mais uma vez a missa de Corpus Christi às 16 horas. Sexta-feira, 5 de junho, primeira sexta-feira do mês, missa na Capela São Paulo, às 19:30. Sábado, dia 6 de junho, Santa Missa na Capela Nossa Senhora de Fátima, no Jardim Bela Vista, às 19:30. Domingo, dia 7, nossas missas dominicais, às 8, às 10 e às 19:30. O Senhor esteja convosco. Ele está no meio de nós. O Senhor vos abençoe e vos guarde. Ele mostre a sua face e se compadeça de vós. Volva para vós o seu olhar e vos dê a paz. E a bênção de Deus Todo-Poderoso, Pai e Filho, e Espírito Santo desça sobre vós e permaneça para sempre. A você, a sua família, um ótimo e abençoado dia.

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1: Graças a Deus, estou aqui feliz por saber que você também está aí. Nós estamos firmes no Senhor, não é? Sim? Fica firme aí. Nosso compromisso é com o Senhor e com sua palavra. A verdadeira vida está em Deus e não nesse mundo perdido, né? Virado de cabeça para baixo, que muitas vezes inverte valores. O que é errado parece certo no mundo, e o que é certo o mundo vê como errado. Oh, misericórdia! Estamos firmes no Senhor e na sua palavra. O texto para hoje, carta de Paulo aos Romanos, capítulo 12, verso 2. Veja que conselho precioso. Está escrito assim: e não vivam conforme os padrões deste mundo, mas deixem que Deus os transforme pela renovação da mente, para que possam experimentar qual é a boa, agradável e perfeita vontade de Deus. Seguir a Cristo é escolher caminhar por um caminho que muitas vezes parece estranho para quem observa de fora. Esse texto que li nos lembra que não devemos nos conformar com este mundo ou com os padrões deste mundo. Isso significa que não devemos simplesmente aceitar ou imitar os padrões e valores que a sociedade impõe, mas sim permitir que Deus nos transforme completamente, começando pela nossa mente. O chamado de Deus é

0: radical porque vai contra a nossa própria natureza. Por natureza, tendemos ao egoísmo. Queremos guardar tudo para nós, nossos recursos, nosso tempo, nosso conforto. Mas Cristo nos chama a compartilhar, a dar, a colocar o outro em primeiro lugar. Por natureza, nós somos inclinados a distorcer a verdade para nos proteger ou para a gente tirar alguma vantagem. Mas Cristo nos ensina a falar a verdade com amor, mesmo quando isso é difícil. Por natureza, nós temos reações de raiva, vingança e maldade. Mas Cristo nos convida a praticar o bem, a perdoar e a amar até aqueles que nos machucam. Essa transformação não acontece de um dia para o outro. É um processo diário de entregar nossa vida a Deus e permitir que Ele mude a nossa maneira de pensar. É por isso que Paulo fala sobre a renovação da mente. Se nós queremos viver na direção de Deus, estaremos na contramão do mundo. E por isso nós precisamos primeiro pensar de forma diferente. E isso só é possível quando nós alimentamos a nossa mente com a palavra do Senhor. Quando nós passamos tempo em comunhão com Deus por meio da oração. Quando nós cultivamos um relacionamento pessoal, profundo, íntimo com o Senhor Jesus Cristo. Viver na contramão também significa dizer não para coisas que o mundo aplaude. Pode significar abrir mão, por exemplo, de oportunidades que comprometam nossos princípios. Ou quem sabe recusar comportamentos que todos ao nosso redor consideram normais, mas que desonram a Deus. Não é fácil. Porque nadar contra a correnteza sempre exige esforço. Mas é nesse esforço que nossa fé é fortalecida e nosso caráter é moldado. O mundo nos molda pela pressão externa, tentando nos encaixar nos seus padrões, nos seus interesses, nos seus valores. Deus nos transforma de dentro para fora, mudando nosso coração e nossa mente para que nós reflitamos o caráter de Jesus. Essa é a verdadeira revolução espiritual. Permitir que a vontade de Deus seja o GPS que guia cada uma das nossas decisões, que orienta os nossos caminhos. Hoje o convite é claro: não se conforme. Viva de forma que suas escolhas e atitudes sejam um reflexo da vontade de Deus. Permita que Cristo transforme sua mente para que, mesmo em um mundo cheio de trevas, de escuridão, de maldade e imoralidade, você seja luz. Oh, que Deus lhe abençoe, que Deus lhe guarde e lhe proteja desse mundo perdido. Vamos orar? Estamos aqui, Senhor, santifica-nos na verdade. Renova nossa mente, Senhor. Transforma o nosso coração. Queremos viver para a tua glória, queremos viver os teus propósitos, queremos viver com os pés na terra, mas guiados por princípios e valores do céu. Realiza a tua obra em nós, Senhor. É a nossa oração em nome de Jesus. Amém.
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A graça e a paz a você que nos ouve nessa manhã de quarta-feira. E nós estamos aqui para mais um programa Bom Dia com Jesus, programa da Igreja Metodista de Santo Antônio da Platina, trazendo a palavra do Senhor logo de manhã à nossa casa, à nossa vida, ao nosso coração. Essa manhã gelada de quarta-feira, primeira quarta-feira de junho. E nosso muito bom dia a você que toma o seu café, nosso muito bom dia para você que está em casa, para você que tem o privilégio de estar embaixo das cobertas nesse horário aí, está bem agasalhado, para você que está tomando um chimarrão, né? Tem um ou outro aqui de Santo Antônio que toma chimarrão. Nosso muito bom dia para você que corajosamente já fez seus exercícios matinais. Nosso muito bom dia a você que está trabalhando, né? Que está na lida, produzindo. Deus te dê um dia muito abençoado, muito produtivo. O nosso muito bom dia a você que nos dá carona no seu carro. Muita atenção ao dirigir aí. Que privilégio poder dirigir aí na companhia da rádio, né? Ouvindo a palavra do Senhor. Queridos, segunda-feira nós tivemos uma reunião de homens, né? E são homens de... É uma reunião de oração, né? E são homens de várias cidades, a gente faz online. E quem estava conduzindo a reunião, um amigo nosso, né, um companheiro aí de algum tempo, e ele falou, chegamos em junho, né, era segunda-feira, dia 1º, palavra que me marcou. E se tem uma coisa que junho fala, e eu fiquei esperando, mas o que junho fala, né, que história que é essa de junho fala? É que chegou na metade do ano. E de fato, se nós chegamos em junho, se tem uma coisa que junho fala pra gente, é que nós estamos na metade do ano. E ali ele usou essa expressão, usou essa passagem para falar, né? Mas isso aí me marcou. Quando a gente chega em junho, metade do ano já foi. 26, metade já foi. E aí nós temos duas perspectivas. Eu vejo duas coisas que a gente pode ver se a gente olhar na Bíblia. A primeira é que até aqui nos ajudou o Senhor. Existe uma oração de Ebenezer. Eu gosto muito dessa oração, eu faço ela muitas vezes, ela está na Bíblia. Até aqui nos ajudou o Senhor. Será a pena pensar que na sua vida inteira, até aqui, o Senhor te ajudou? Às vezes a gente pode achar assim, Deus esqueceu de mim, Deus não está atendendo a minha oração, está tudo dando errado, nada do que eu planejei, nada do que eu fiz está dando certo. Meu Deus, Jesus esqueceu de mim, né? Jesus me largou aqui sozinho. Queridos, até aqui nos ajudou o Senhor. Pode ter certeza disso. Quando a gente pega história de homens na Bíblia que se sentiram sozinhos. José do Egito se sentiu sozinho. E mais na frente, José do Egito fala, Deus transformou aquele tempo ruim em bênçãos, né? Para que a família pudesse se encontrar. Quando a gente pega a história de Jó, Jó é muito famoso. Deus transformou tudo aquilo que, aquele sofrimento que Jó estava passando, Deus transformou em 10 vezes melhor ali, restituiu. Jó teve restituição, porque todo o tempo Deus esteve cuidando dele. Então eu digo assim que, de fato, comigo, eu sempre gosto dessa oração. Até aqui nos ajudou o Senhor. É, Deus sempre esteve cuidando. Por mais que às vezes a gente ache, meu Deus, Deus esqueceu de mim. Eu não consigo, não dá. Algumas vezes já ouvi algumas pessoas testemunharem, Deus não estava me olhando, Deus não estava me cuidando. Eu não acredito porque Deus pode deixar isso acontecer. Queridos, até aqui nos ajudou o Senhor, muito mais que olhar, muito mais que estar vigiando. O Senhor sempre nos ajuda. Então, nós chegando na metade do ano, até aqui nos ajudou.

do Senhor. E a segunda coisa que eu penso é que nós temos mais um ano pela frente. E queridos, se até agora você não colocou o reino de Deus, se você não colocou a presença de Deus como prioridade na sua vida, agora é a hora. Buscar em primeiro lugar o reino dos céus e tudo mais será acrescentado. Porque se até agora passou metade do ano, tem

Coisa que a gente precisa trabalhar, tem muita coisa que a gente precisa alcançar, tem muita coisa que a gente precisa conseguir nesse ano de 2026 ainda. Queridos, bota Deus em primeiro lugar, buscar em primeiro lugar o reino dos céus e tudo mais será acrescentado. Eu entendi que se a gente botar Deus em primeiro lugar, botar a busca por Ele em primeiro lugar, colocar a busca pelas coisas dEle em primeiro lugar, tudo que a gente precisa vai nos ser dado. Tudo que a gente necessita, tudo que a gente necessita vai sendo colocado. E aí a gente pode pegar um monte de passagens na Bíblia para explicar isso, né? Em vão vigia o guarda se ele não... Se Deus não cuidar da cidade, se Deus não guardar a cidade, em vão vigia a sentinela. Inútil será levantar cedo, buscar o pão que penosamente a gente trabalhou. Né? Aos seus amados ele dá enquanto dorme, porque a gente tem que buscar as coisas de Deus em primeiro lugar. A Bíblia nos ensina diversas e diversas e diversas passagens. A gente tem que buscar Deus em primeiro lugar. Jesus vem e dá uma prova real disso. Ele nos ensina durante a vida inteira dele isso, buscar Deus em primeiro lugar. Então, se junho marca a metade do ano, até aqui nos ajudou o Senhor. Nesse resto de metade do ano, a gente vai ter o nosso desafio, que é buscar Deus em primeiro lugar. Às vezes é um desafio mesmo. Para nós que somos homens, ainda eu acho que é mais difícil às vezes. Mas a gente vai fazer o desafio, começando hoje, né, nesse dia de hoje. Buscar Deus em primeiro lugar, para todo o mais ser acrescentado. Amém? Vamos orar. Amado Deus, muito obrigado por essa palavra, obrigado pelo teu cuidado, obrigado pelo teu amor e obrigado porque até aqui o Senhor nos ajudou, obrigado porque até aqui o Senhor tem nos ajudado. Abençoa, Deus, o nosso resto de ano, né? Abençoa o nosso período daqui para frente e que nós possamos mesmo buscar o Senhor em primeiro lugar. Que teu Espírito venha fazer o querer e o realizar, de buscar o Senhor em primeiro lugar. Que nós venhamos a ser incomodados quando não buscarmos o Senhor como prioridade. Que o Senhor venha a ser a prioridade número um, redundante na nossa vida. Que o Senhor venha a ser o início, o meio e o fim. Que o Senhor venha a ser tudo na nossa vida. Que nós possamos buscar o Senhor com todo o nosso coração, com todo o nosso entendimento, com toda a nossa fé. Nós viemos a buscar sempre o Senhor. Em nome de Jesus nós oramos. Amém. E que você tenha uma quarta-feira abençoada. Amanhã nós estamos aqui de volta às 7h20 da manhã. Deus te abençoe e até lá.

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2: Em Jacarezinho do Paraná, homem é preso após estar vendendo carne para o consumo humano.

0: ano imprópria.
1: Oh, meu Deus, que beleza.
0: Minha Nossa Senhora.
2: Minha Nossa Senhora.
0: Já, já no informe policial.
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0: sabe o que vai acontecer.
1: Me dá outra, moleque.
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3: participaram do arrebatamento.
4: 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Homem é preso em flagrante por venda de carne imprópria para o consumo em Jacarezinho. Uma ação conjunta da Polícia Civil e da Polícia Judiciária junto com o delegado Dr. Tristão e a Vigilância Sanitária resultou na manhã de ontem na prisão de um homem de 42 anos no bairro Jardim Panorama, Jacarezinho, por comercialização clandestina de carne de boi. Diz aqui o portal JNN do meu amigo Jivago. Segundo as investigações, o suspeito teria abatido um animal e vendido parte da carne sem controle sanitário. Ele admitiu a prática durante a apuração. Em fiscalização, a Vigilância Sanitária constatou que o produto estava impróprio para o consumo, determinando o descarte aproximadamente de 130 quilos de carne armazenados num freezer. O homem também informou a venda de cerca de 54 quilos antes da ação. Ele foi preso em flagrante e caminhado à cadeia pública de Jacarezinho e vai responder pelos crimes contra a relação de consumo e a saúde pública. A Polícia Civil reforça a venda de alimentos sem inspeção, representa risco à saúde e à população. Você já pensou, rapaz? O cara foi acusado de estar vendendo carne imprópria para o consumo humano. E tem gente que compra. Tem gente que compra. E aí o barato sai caro, velho. Se a carne não pode comer, você imagina só. 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
4: Você está ligado aqui com o Fera do Rádio. Ótima manhã para você. É quarta-feira. Bom dia. Vamos acordar de bem com a vida, vamos direto ao sacolão da economia, onde está o Felipe. Alô, Felipe!
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1: Olha, você já pensou, né? 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Minha Nossa Senhora! Mas fica bom, hein? Mas você não pode comer. A doutora lá falou que você não pode comer. Sabe a doutora Gisele? Ela falou que você não pode comer. É, que você já sabe o resultado disso aí. Mas que dá vontade, dá, né? Fala sério. Não dá vontade de você comer um torresmin daquele? É. Eu fui convidado para comer um torresminho lá para comemorar o aniversário do Dom Zabel. Dom Zabel é mulher do Balu. Tá completando aniversário hoje? Aí o Balu falou assim: nós vamos fazer um churrasquinho aqui. E aí eu vou comprar esse torresminho aí pra me comer ele com aquela covinha afogada, aquele feijãozinho, arroz. E vai ter churrasco pra comemorar, né? Delei do céu. Bom dia pro Delei lá no Porto Seguro, lá no Lavacar do Delei. Ô, Delei! Pensa aquele torresminho gordo, que nem o Felipe falou ali. Bom demais, né? Bom demais.

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2: São 7:47. Alô, Sargento Irani, aí na querida cidade de Joaquim Távora, tá pegando carona aqui no informe policial. Jacarezinho, no Paraná, a cidade está apreensiva, porque vai acontecer um júri popular que vai comover os dois lados da história da cidade de Jacarezinho.

0: aqui no Paraná. Justiça manda júri popular acusados de tentativa de feminicídio com soda cáustica em Jacarezinho. O portal JNN diz o seguinte: a vara criminal decidiu levar a julgamento pelo tribunal de um júri os acusados de tentar matar Isabelle Aparecida Ferreira Moro em um caso que teve grande repercussão no norte pioneiro do Paraná. Vocês lembram desse caso que a moça ateou soda cáustica na outra em Jacarezinho? Misericórdia. Eles serão julgados: Débora Custódio e Marlo Ferreira Leme, denunciados pelo Ministério Público por tentativa de feminicídio ocorrida em maio do ano passado. Há um ano já. Segundo as informações, o crime teria sido motivado por ciúmes e sentimento de posse. Aquele que fala assim: ó, se você não for minha, você não vai ser de mais ninguém. De acordo com a Polícia Civil, Marlo teria planejado a ação dentro do sistema prisional e convencido Débora a executar o ataque. Dia após o crime, a mulher foi presa e confessou ter lançado soda cáustica contra a vítima em via pública. A justiça manteve as qualificadoras do motivo torpe, meio cruel e recurso que dificultou a defesa da vítima. Os dois acusados permanecem presos e aguardam a realização do julgamento, que ainda não tem data definida. Vocês lembram dessa história lá em Jacarezinho? Que a mulher tacou, ateou soda cáustica. Meu Deus do céu! 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Ô, Sargento Saul Zapper, bom dia!
1: Olá, amigos ouvintes de Tornorte Pioneiro. Hoje, quarta-feira, 6 de junho de 2026, eu, Sargento Saul Zapper, estou falando aqui direto do setor de comunicação social do 2º Batalhão e vou repassar agora o resumo das principais ocorrências atendidas nas últimas 24 horas. O destaque vai para a cidade de Ribeirão Claro, ontem, dia 2, por volta das 18 horas e 30 minutos, na rua Guerrino Zanetti. Os policiais militares em patrulhamento levantaram informação que um determinado indivíduo foragido do sistema prisional lá da cidade de Londrina estava ali na cidade, realizado diligências, abordado o indivíduo, constatado que realmente ele havia um mandado de recaptura dele, ele estava preso pelo crime de furto, artigo 155. Ele foi identificado e preso e encaminhado ao DPEM ali da cidade de Ribeirão Claro. Cidade São José da Boa Vista agora, os policiais militares da Rotan também cumpriram mandado de prisão em desfavor de um indivíduo, o qual estava foragido. De acordo com as informações aí do 2º Batalhão de Policiamento de Choque do Estado de São Paulo, o indivíduo havia se evadido lá da cidade de Ibitinga, Estado de São Paulo, e teria tomado ali sentido Santana do Itararé. Então os policiais militares em diligências e buscas lograram êxito em encontrar o indivíduo lá na cidade de São José da Boa Vista. O indivíduo foi localizado então na rua Padre, em uma residência na rua Padre Nicolau Menta. Indivíduo com crime de artigo 121, homicídio, foragido lá do estado de São Paulo, se evadiu lá da cidade de Ibitinga, estava homiciado ali na cidade de São José da Boa Vista, na rua Padre Nicolau Menta. Foi recapturado, foi preso pela equipe da Rotan, sendo cumprido então esse mandado de prisão em desfavor desse indivíduo e encaminhado aí para a delegacia de polícia lá daquela localidade. Então o indivíduo fugiu lá da cidade de Ibitinga, aí para não ser preso, foi para a cidade de São José da Boa Vista, foi encontrado ali na rua Padre Nicolau Menta, em uma residência, Ele pedido pela justiça pelo artigo 1 do

0: 2.1 do Código Penal, homicídio, recebeu voz de prisão encaminhada para a delegacia de polícia daquela localidade. Em nome do comandante do 2º Batalhão, Tenente Coronel Carlos Ricelli Leal, nós agradecemos, um forte abraço a todos e até amanhã. Polícia Militar do Paraná, nós fazemos a diferença.
1: Muito bom dia para o comandante Carlos Leal, comandante do Batalhão da cidade de Jacarezinho. São 7:53. 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Grande abraço para todo esse pessoal aí, ligadinho aqui com a Rádio Difusora. Vai, Felipe!
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1: Todo dia ele promete um negócio pra mim e não manda. Eu não sei que Mercado Livre é esse que ele tá mandando? Não chega de jeito nenhum, rapaz. Mas vou te contar uma coisa. É brincadeira, hein?
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1: Três criminosos armados rendem casal e roubam residência em Ourinhos, no estado de São Paulo. Após o roubo, o casal foi trancado em um dos quartos da casa pelos assaltantes. Mesmo preso nos cômodos, os moradores conseguiram acionar a polícia militar e pedir ajuda. E os elementos acabaram fugindo sem que a polícia conseguisse tacar eles do curso de canário. Infelizmente, a polícia não conseguiu prender e o roubo à mão armada na cidade de Ourinhos, do estado de São Paulo.
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2: Hoje tem feirinha lá no Jardim Colorado na praça e amanhã tem feirinha lá no bairro da Platina. Oi, povo querido, bom dia. Obrigado pela sua audiência. Vocês que todas as manhãs estão ligadinhos aqui com a gente. Sempre do oferecimento todo especial dos nossos anunciantes do rádio. 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
2: Opa, bom dia, são 8 horas. 1 minuto no alto da Marechal Difusora. Esta é a nossa rádio. É, essa é a Difusora Santo Antônio da Platina, Paraná. Bom dia, bom dia.

0: tristeza.
1: Bom dia, tome um cafezinho.
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1: É, Padre Carlos Henrique, é, bom dia, lá da paróquia São José do Jardim Colorado. Tome seu cafezinho, Corsini, o cafezinho bem gostoso desse dia.
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1: Alô, meu amigo João Corsini, tá ligadinho aqui com a Rádio Difusora 8 e 2.
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1: Ontem nós tivemos o terço dos homens lá na Vila Rica. Rapaz, que bonito, rapaz. Casa cheia, é, parabéns aos homens aí que participam do Terço dos Homens na Vila Rica, com a participação do padre lá também, que bacana, muito feliz, viu? É, parabéns aí a todos os homens que participam toda terça-feira, às 19 horas na Vila Rica, do Terço dos Homens. É, alô pessoal aí da Vila Rica, Capela Nossa Senhora do Perpétuo Socorro.
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2: Bom dia. 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
1: Manda um abraço lá pra Jandira, a Thaís, é, o pessoal todos lá da Padaria Gomes ligado aqui comigo.
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1: Ô, fera do rádio, será que dá pra você tocar aquela música assim? Sabe quanto tempo não te vejo? Oi, Leandro e Leonardo, Tarismã. 8 e 6, daqui a pouquinho tem os vereadores.

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4: Opa, sou eu! Na última segunda-feira tivemos a sessão da Câmara de Vereadores em Santo Antônio da Platina e o vereador Fabinho Galdino fez uso da palavra.
5: Recebi algumas ligações, algumas mensagens de alguns pais essa semana passada, agora na sexta-feira, que me preocupou bastante. Eu não sou contra quem escolhe o seu sexo, o que quer ser. Eu respeito muito a diversidade, homossexuais, né? Eu acredito que o mundo é livre,

0: É. O país é laico, a gente tem a religião que a gente quiser, mesmo sendo um país predominantemente cristão. Mas eu fiquei sabendo de uma palestra que teve no Santa Terezinha sobre ideologia de gênero. E os pais não ficaram sabendo. Conversei com a Ellen, a diretora. Ela também não estava sabendo, porque o Santa Terezinha é estadual, então sai da alçada dela. Só que eu gostaria de uma resposta das irmãs, o porquê de ter aberto um espaço para ideologias, para pregar a ideologia. Eu, por exemplo, sou contra o banheiro unissex, é a minha opinião, eu acho que a opinião de todo mundo tem que ser respeitada. Menino é menino, menina é menina, independente da sua escolha que queira para a vida, tem que ser respeitado, tudo bem. Agora, fazer palestras para as nossas crianças de mais de uma hora, duas horas, falando da diversidade de ideologia de gênero sem avisar os pais. Então eu quero uma explicação do Colégio Santa Terezinha. Espero que a maioria dos vereadores ou todos os vereadores assinem junto comigo esse ofício, porque é do interesse da população saber o que está acontecendo, porque nós não vamos admitir isso nas nossas escolas municipais.
1: 8h14, o vereador Fabinho Galdino na Rádio Difusora. O vereador irmão Paulinho também usou a tribuna livre.
2: Eu quero aqui hoje também só agradecer aqui o alguns secretários aí que vêm fazendo um ótimo trabalho na nossa cidade e muitas vezes a gente vem aqui e reclama, pede, mas quando o serviço está sendo bem feito, nada melhor do que a gente agradecer, né? Agradecer aqui o secretário do Meio Ambiente, Tobias de Almeida, pelo excelente trabalho que vem fazendo aqui nas vilas da cidade, nas ruas, e calçadas de nossa cidade que não existiam mais. Você está vendo as calçadas agora, o mato tinha cobrido terra, e aí hoje você olha e você vê, opa, existia uma calçada ali, lugares que você passava ali à noite, uma escuridão, sabe, medo aí de uma criança ser atacada à noite, voltando da escola, com as podas das árvores, a luz chegou, clareou. Então está fazendo um trabalho de excelência, são coisinhas simples, né? Mas pontuais para deixar a nossa cidade mais bonita, deixar a nossa cidade de joia muito mais bonita. Secretário Heraldo também, agradecer ele também por estar fazendo aí um trabalho que por muitos e muitos anos aí passou batido, sabe? E aquilo que eu falei, coisinhas pontuais e simples, não estou falando de grandes obras, eu estou falando de coisinhas pequenas mesmo, mas que fazem diferença. Aquelas bocas de lobo, sabe? Aquelas saídas de água, que as pessoas, vinha os recapes, vinha os tapa-buracos ali e ficava uma altura grande ali, os carros não podiam passar, se passasse também deixava a roda para trás do carro. Então ele está nivelando essas bocas de lobo, então isso daí faz toda a diferença, né? E eu creio que muitas vezes as pessoas reclamam, tapou o buraco aqui, veio a chuva, levou. Esse serviço é um serviço para fazer só um socorro básico ali, não tá, esses tapa-buracos, eles não são definitivos, mas eu creio que logo logo vai chegar aquela grande verba aí para os recapes da nossa cidade e a gente vai recapear muitas vilas de nossa cidade.
1: O vereador Benito também usou a tribuna livre.
3: Hoje eu vou estar vindo aqui em questão lá do nosso bairro de Conselheiro Zacarias e Pedra Branca, onde os moradores estão solicitando, já foi passada a máquina, mas estão solicitando o empedramento dessa estrada. Então a gente vai estar mandando aí um requerimento e um pedido para o nosso secretário de obra, Heraldo, para estar dando uma olhada ali com carinho para aquele lugar. Se eu não me engano, parece que já conseguiu um local para retirar a pedra para colocar ali na Pedra Branca. Então, parece que ali já vai conseguir fluir. Outra questão, quero fazer um requerimento também para o nosso secretário de obra, é lá no Parque do Pavão 3, onde que era a antiga serralheria ali do Gustavo, na rua de trás, onde voltou novamente empoçar a água lá atrás. Naquela rua já foi feito um serviço anteriormente, e está voltando a empoçar água de novo lá. Então pedi para a nossa Secretaria de Obras poder estar voltando lá a verificar. E outra questão que eu quero estar passando, eu conversei também com o nosso secretário de Tobias, que está lá no nosso meio ambiente, que é que cuida dos playgrounds da cidade, onde esse vereador aqui destinou uma sua emenda para estar comprando playgrounds. E segundo Tobias, dentro de um prazo de 45 dias, no máximo 60 dias, já vai ser licitado e comprado para instalação desses playground daí.
1: 8:19, 8:19 já. 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Oi, Tereza Toledo. Bom dia, Tereza Freitas, ligada comigo, a Sueli Trevisan. Alô, Cláudio. Bom dia, Rita de Cássia e Jacarezinho. Povo bom ouvindo a Difusora.
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1: Alô, família Siqueira. Ligadinha aqui com o Fera do Rádio. A vereadora Eliane Siqueira também usou a tribuna livre.
5: Bom, eu quero começar aqui por três requerimentos que eu fiz aqui nessa Câmara hoje, que é sobre a moção de pesar para a dona Regina, para o Juliano e para o Giovanni. São três pessoas, né, que nós perdemos aqui no nosso município. O Giovanni e o Juliano estavam lutando, né, contra esse guerreiro aí que é o câncer, que não é fácil. Eu quero mandar um abraço aí para a Maísa, esposa do Giovanni, para a Lu, esposa do nosso querido amigo Juliano, presidente. E hoje foi velada aqui na nossa Câmara a nossa cidadã, a dona Regina, né? Foi minha professora. Então, não deu tempo, senhor presidente, de comunicar se os vereadores aqui presentes tiveram interesse de assinar também essa moção. Está aí o requerimento, tá? Todos podem assinar. Eu quero parabenizar a Adriana, a nossa secretária, Adriana Mendes, pelo belíssimo jantar, simples, mas de coração, a todas as enfermeiras aqui do nosso município. Eu pude participar do jantar e foi um jantar que valorize, né, as nossas enfermeiras aqui do município. Parabéns, Adriana, por essa iniciativa e cuidado com as enfermeiras. Também quero parabenizar a nossa secretária de assistente social, Terezinha Maiorc. A Terezinha, eu tenho ido bastante lá na secretaria. Meus projetos, meus grandes projetos, tanto a Casa da Mulher Paranaense quanto o Complexo do Idoso, dentro dessa secretaria, que é da assistente social. Então, eu tenho conversado bastante com ela e também saiu uma ação de lá da secretaria sobre 23 caixas d'água. 23 famílias, né? Foi beneficiado para caixa d'água boa. Então, essas famílias vai receber R$ 1.000 por família para a instalação das caixas d'água.
1: 8:22. O presidente da Câmara de Santo Antônio da Platina, o Vermelho, também usou a tribuna livre. Um abraço aí ao Vermelho, que é o presidente da Câmara de Santo Antônio da Platina, e com ele eu encerro a participação dos vereadores aqui.
6: Quero aqui agradecer imensamente a ação social que tivemos na Platina no sábado, em questão de baixa renda, Bolsa Família, questão da água, da luz e demais coisas que tiveram naquele local ali, na quadra da Platina, até mesmo para a gente fazer uma ação social. E nada mais poderia ser feito com a nossa Vissona, Terezinha Maior, que é proprietária daquela pasta, nossa prefeita da pasta da ação social, né? E toda a sua equipe que esteve lá, junto com o pessoal também da saúde.

0: saúde, do posto da UBS, da unidade básica da Pratina também, fazendo a sua parceria naquele local ali, que resultou em vários cadastros, e garanto para você que toda a equipe estão de parabéns, e não só a equipe, mas toda a sociedade da Pratina tiveram a oportunidade de presenciar o atendimento dentro do bairro. Isso que é importante, a prefeitura indo até o bairro, seja Pratina, Monte Real e demais localidades mais longínquas do nosso centro, aonde que estão tendo oportunidades recentemente neste mandato para que sejam atendidas também. E não poderia também de deixar a minha solidariedade toda à família do Juliano, à família do Giovanni e hoje também à família da dona Regina Garré, até mesmo que fizemos uma honraria para ela como cidadã honorária de Santo Antônio da Pratina, que foi votada no dia 22 de maio, nesse plenário aqui, graças a Deus por unanimidade, mas Deus quis outro resultado para ela. Infelizmente, ela se foi nesta noite, foi velada aqui nesta Câmara de Vereadores, mas Deus tem um propósito não só para ela, mas para a família também. Então, quero aqui mandar toda a minha solidariedade, toda a família da dona Regina Garré, junto com Giovanni e Juliane, que foi os requerimentos apresentados no dia de hoje, aonde que nós vamos estar assinando junto.
1: Ok, são 8 horas e 24 minutinhos. 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Ô Juninho Queiroz, é mais um dia, 8 horas 25 minutinhos.
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1: Esta é a nossa rádio. Obrigado pela sua audiência. Você que está todos os dias ligadinho aqui com o nosso programa. Bom dia para você aí de Baiti, Pinhalão, Japira. Alô, povo querido, família Meninati, na minha querida cidade de Japira. Obrigado pela audiência, que povo bom, hein? Ô padre, Rosinei Tuniete. Não, lá é o Marcelino que tá. Padre Rosinei Marcelino, lá em Japira, o Tuniete tá lá em Bandeirantes. O padre Valdemir Glanzotto tá ligadinho aqui comigo lá na querida cidade de Joaquim Távora. Hoje é dia votivo do Santuário Santíssimo Nome de Jesus, lá da minha querida cidade de Joaquim Távora. Ô, povo de Joaquim Távora, vocês é gente boa, hein? Agora são 8 horas e 26 minutinhos. 8 e 26.

0: Legal demais. Coisa mais linda do mundo.
1: Você quer um vídeo?
0: Quer um vídeo também?
2: Quer um vídeo Ixi também, Maria. Dela falando. Então aproveita e fala aí. Quer um vídeo?
1: Vídeo.
3: Você
1: tá falando?
3: Na
1: rádio?
3: É na rádio.
1: Bom dia, mas muito bom dia mesmo.
2: Fala igual o vovô aí, vai.
0: Vovô Jefão. Eita, nós.
2: Aí, ó. Aí,
0: bacana demais. Bacana
1: hoje,
0: demais.
1: O vovô faz qualquer coisa.
2: Vovô faz qualquer coisa, com certeza. Né? Duda, um beijo, Duda.
0: Beijo, Duda.
1: Um beijo, pessoal.
2: Manda beijo.
1: Beijo.
0: Sorta a língua, Duda.
1: Não, fala aqui, Duda. Beijo.
2: Agora ela ficou acanhada. Você ligou a câmera.
0: Não, é uma coisa ou outra.
2: Ô, Duda, você já ouviu o papagaio falando na rádio?
1: Papagaio, fala.
2: Você já ouviu o papagaio falando na rádio?
1: Não fala, papagaio?
0: Pois, papagaio fala tchau.
2: Ó o papagaio falando tchau aqui. Primeiro a Odete fala, ó.
4: Vamos? Vamos, Lolo? Oi, bom dia, Thaís. Bom dia, Rafa. Bom dia para o Alexandre. Bom dia, turminha toda aí. As amigas, participantes, as ouvintes. Bom dia para a Luzia. Bom dia para a Marcinha, a família dela. Bom dia para meus irmãos, com o seu marido, sobrinha, sobrinho, cunhado. Bom dia para a turminha do Calçado. Bom dia para a minha turminha toda e todo que está curtindo essa quarta-feira, esse programa maravilhoso seu, Thaís. Deus que abençoe vocês. E até amanhã, se Deus quiser. Odete, sua vantagem, jacarezinha.
0: Louro, dá tchau.
2: Tchau, Louro.
4: Dá tchau.
2: Tchau.
4: Tchau, Louro. Dá tchau pra eles.
2: Tchau. Olha lá. E a risada do Louro, hein, Odete? Louro tá rindo aí também,
0: tá
2: né?
0: Tá rindo à toa.
2: Ah, ó, tá vendo? Tá feliz o Louro.
0: Véspera de feriado.
2: Eita,
0: só aqui mesmo, só aqui
2: nesse programa. Enquanto meu isso, 9h32, abalo emocional tá chegando.
0: Luan Santana pra você, Pri.
2: Tchau, Jefão.
1: Tchau, é uma festa no seu rádio.
2: Tchau, Duda.
0: Tchau, Duda.
2: Beijo.
0: Posso não estar mais aqui.

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2: Bom, e agora Serale Calçados, o João tá aqui, mas antes. Ô Jefferson, a Duda.
3: Detalhe.
2: É, detalhe, tá? A Duda é nordestina, nasceu. Oh.
4: Igual a você. A Maria Eduarda Duda é baiana, nasceu em Salvador.
2: Eita,
4: Duda! Mas ela trabalha na Petrobras, né? Aí foi transferido de Curitiba pra Salvador, ficou lá 4 anos. Nesse período aí, minha filha
2: período,
4: ficou grávida.
2: A Duda
4: e
2: nasceu
4: essa pituca
3: na Bahia.
4: Aqui.
3: Gosta de dançar, né?
4: É, adoro.
3: Gosta de dançar?
4: Você gosta de dançar, Duda?
2: É. Obrigada, beijo, tchau.
3: Beijo.
2: E agora o João tá por aqui também.
3: Muito bem.
2: Sumido, né, João?
3: É, correria, hein, João?
5: Bom dia, Thaís, bom dia, Rafa.
6: Regis, como é que arruma isso aqui, Rafael?
3: Aí, agora sim.
2: Pronto. Isso. Aperta os pinos, João.
6: Aí, organizado. Bom dia, Santo Antônio e toda a nossa região.
3: E
6: tudo
3: aí,
6: bem,
3: João?
6: Com vocês, galera?
3: Tudo certo, correria demais, hein?
6: Graças
3: a
6: Deus.
3: Trabalhando bastante.
6: Tô passando já também pra agradecer o pessoal pelo mês de maio, que foi abençoado.
2: Uma bênção,
6: agradecer,
2: né?
6: A Deus, agradecer vocês que tá com a gente aí todos os dias. Às vezes até na hora de mandar o áudio lá, que não dá tempo de vir aqui, o WhatsApp canta lá, fala, vai mandar áudio hoje ou não vai?
3: Então, né?
2: Né, Rafael? Você não se acostumou mal, viu?
3: É isso aí,
2: você tá entendendo?
6: Mas eu queria agradecer todo mundo. Primeiramente a Deus e vocês clientes, vocês parceiros que tá sempre com a gente. O mês de maio foi um sucesso. Metas alcançadas, o patrão tá feliz com os resultados.
3: Isso é importante.
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2: E agora são 9:41. Esse programa que a gente não para de falar, porque tem muita coisa. Tô falando que hoje, ó. Hoje o bicho tá pegando
3: especiais
2: aqui, né? Ó, o pessoal tá mandando um abração aqui pro Jefferson. O pessoal tá falando também que ele continua com essa voz de veludo, né? Um abraço aí para o pessoal que tá acompanhando a nossa. Que é isso?
3: Calma aí, calma. Vai mais próximo. Leva embora.
2: Oxi.
3: Isso. Aí, parou.
2: Que susto.
3: Parou.
2: João tá quebrando tudo aí,
3: calma,
2: João.
3: Tá quebrando tudo.
2: Bom, boa. E agora são 9:41. 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
1: Libra.
3: últimas previsões do horóscopo para você. Atenção, Libriano, atenção, Libriano, um ótimo dia. Entre o passado e o futuro, se concentre no que você poderá fazer agora. As informações poderão chegar confusas por mensagens ou ligação. Valerá pedir confirmação por escrito ou reler documentos antes de assinar, então evite responder no impulso. Pressão financeira em uma parceria poderá pesar. Mantenha a lucidez e a fé. Novas conexões estão aí, ó, no radar.
2: Escorpião. Oi, Escorpião.

0: Escorpião, bom dia. Plano de viagem, curso ou processo jurídico pedirão uma revisão hoje, tá? Confira datas, releia documentação, confirme o combinado com alguém de longe antes de seguir adiante. O céu avisa que detalhes fáceis de passar batido poderão custar caro depois. Troque confidências com uma pessoa querida, decida mudanças com segurança no fim do dia. Sagitário.
1: Muito bem, sagitariano, muito bem, sagitariana, um ótimo dia. Conversa sobre o orçamento dos planos A2, investimentos e padrões de consumo vão trazer reflexões importantes hoje. Promessa generosa demais poderá esconder medos ocultos. Valerá separar questões afetivas das financeiras com os filhos ou com o par. O dia também vai pedir uma leitura cuidadosa antes de assinar qualquer coisa.
0: Oi, Capricórnio. Bom dia. A oposição da Lua em seu signo com Vênus poderá trazer cobranças em uma parceria afetiva ou profissional. Um relacionamento importante em sua vida pedirá mais atenção do que você tem dado ou ao contrário. Você poderá precisar de mais espaço. Conversa franca em um tom carinhoso poderá solucionar conflitos. Boa notícia da família vai dar alívio.
1: Muito bem, agora é com você, aquariano. Agora é com você, aquariana. Um ótimo dia. Olha, confira a agenda, hein? Poderá haver algum esquecimento ou confusão. Valerá confirmar compromissos importantes e otimizar seu tempo. Sinal amarelo na saúde. O cansaço acumulado pedirá mais descanso, não mais café. Adie uma conversa cansativa para amanhã. O dia será melhor aproveitado em atividades criativas e clima divertido no amor.
0: E para finalizar, oi peixes, bom dia, cabeça estará a mil com novas ideias e projetos. As comunicações poderão embolar um pouco hoje, deixe os contatos importantes para amanhã ou anote informações para não se perder. O que você quer dizer poderá soar diferente e o que ouvir pedirá uma interpretação cuidadosa. Pegue leve com os filhos, par ou irmãos e evite brigas. São as previsões. O horóscopo de hoje.
1: Muito mais pra você amanhã no feriadão. Boa sorte.
0: Bom, e agora são 9h48. 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
0: Bom, e agora são 9h49, aquele alô rapidinho aqui, porque hoje vou falar pra você, milagres a gente faz aqui em uma hora, né?
1: Meu Deus!
0: Bom dia!
2: Thaís e Rafa, tenha um ótimo dia abençoado por Deus. Ô Thaís e Rafa, vou de carona aí nessa música aí. Maria passa na frente, aí ofereço também aí pra Lê, pra Maria, pra Fioca, pra Deusana, pra Saúde, pra dona Anitta, pra Claudineia, pra Gisela, pra Gislene, pro Valdeci, enfim, pra todos nós aqui da Vila Santa Terezinha. Se você me atender, meu muito obrigado. Fica com Deus.
0: Valeu, tá aí, fica já. Com Deus.
1: Abraço.
0: Ontem a Rose mandou, já mandando de novo. Um abraço pra irmã Sandra, o cunhado Vicente, né, Rose?
1: Boa, um abraço.
0: Que ela nos ouve todos os dias. Eita. Lá, né? Um abraço.
1: Desculpa,
0: Sandra, um beijo. Bom, passando pra confirmar a audiência,
1: quem?
0: Na luta lá com os maracujás.
1: Muito bem.
0: E ouvindo a difusora.
1: Rosinei, na terra dos morangos, ele está trabalhando com os maracujás hoje, não é? Lá em Jaboti. Um abraço pra você.
0: Bom dia.
3: Bom Adô. Dia, Rafa. Bom dia, Thaís.
1: Bom dia.
3: Sempre ligadinho na 102.3.
1: Beleza.
3: Não manda mensagem diretão, não, mas nós estamos escutando vocês direto.
0: Ah,
3: viu?
0: Então tá bom.
3: Manda um abraço pro Egner.

0: DJ aí. Topzera, hein? Valeu!
1: É nóis!
0: Timão forte, hein? Essa dupla é imbatível! Abraço!
2: Um abraço! Bom isso dia, aí. Dona Eli Braga, seu Zezinho na Vila Rica. Quem está com a gente?
3: Fala, bom dia, Thaís. Lene bom Brito. Dia, Rafa. Uma excelente abençoada quarta. Um feliz feriado.
1: Amém.
3: É, beijos, fiquem com Deus. Marlene Brito, tchau, tchau.
4: Ele não vai, não.
2: Ele não vai, não.
1: Ah, vou sim. Não vai, não.
3: Tchau.
2: Bom dia, Thaís e Rafa. Eles não param, hein, Rafa, de te dar nomes. Cada vez mais é Rafa Júnior. Júnior Rafa, agora é o nome Rafa Júnior. Um abraço pra você. Não te deu bem. Esse agora, Rose.
1: Eita, nós. Vou falar, viu? Deixa pra lá, Rose.
2: Ai, casa, bom aí. Dia. Hoje é aniversário também da cunhada Isabel, a cunhada da nossa querida
1: Neuzeli Benha, São Paulino. Um abraço pra você.
2: Tá recebendo os parabéns?
1: Oh, do nosso querido Reinaldo Balu, da Débora, a Kailane, todos os familiares desejando a ela muitas felicidades. Parabéns. Parabéns, Isabel. Tudo de bom?
2: Muitas felicidades, Neiva Queiroz.
5: Oi, Rafa. Bom dia, Rafa. Bom dia, Thaís. Thaís, é a Neiva Queiroz. Tirando aí, ó. Dando opinião pro Rafa aí. Responder a pergunta do rapaz. Manda ele responder. É a letra O. Ele perguntou o que vem primeiro, o ovo ou a galinha? Então não vem nenhum dos dois. É a letra O que vem primeiro.
1: Ah, beleza.
2: Ah, muito bem.
1: Boa, boa, Neiva.
5: Ou o galo, hein? Um dos dois. Um abraço, Thaís. Fica com Deus.
2: Ai, deve ser o galo da Neuzana.
5: Pode ser pra quem é uma, vai pro Bibico e pra todos.
1: Tô bem.
2: Com a franga da Deusana.
1: Cadê? Ah, meu Deus do céu. Põe na panela logo, vai.
2: Bom dia, Thaís, Rafa, tudo bem? Ah, deixa eu ver quem está aqui mandando o seu recado e interagindo com a gente. Alô? Bom dia,
6: bom Lu dia, Paulino. Thaís. Bom dia, Rafa, tudo bem?
1: Tudo bem, Lu?
6: Ô, Thaís, eu queria que você mandasse uma música pra minha neta Ayla Helena, que tá fazendo 9 aninhos hoje. Recebendo parabéns de toda a família, da sua mãe Ingrid, dos seus irmãos Arthur e Ana e Vitória. E da vovó aqui, a Lu. Parabéns, Ayla. Deus te abençoe.
1: Que mais?
6: Pode ser uma música da Ana Castela, tá, Thaís? Que ela ama. Muito obrigada. Beijo.
1: Ayla!
2: Ayla.
1: Parabéns! Parabéns pra Ayla, papai do céu, abençoe sempre.
2: Muitas bênçãos, hoje, saúde, sempre. Paz. E agora são 9h53, a Nilva tá aqui também abençoada quarta-feira, um ótimo dia. Rita de Cássia.
7: Bom
2: Rita.
7: Dia,
2: depois
7: Rafa
2: disse que aí não soltou o áudio dela, né?
7: É Rita de Cássia, de Acrazinho, manda abraço pra minha mãe, Dirce Aparecida do Móveis Adelino, Adriana da Adri, Médio Deusana, Neiva Queiroz, Angela Fiel, Ana Olália da Vila Rural, Ana Maria da Vila Lê e Rosângela do Aeroporto.
2: Um abraço, Rita. A NET tá mandando para nós o glorioso São José. Em peregrinação, se encontra na empresa Brasil com Fé, aqui em Santo Antônio da Platina, lá no Parque Jandira.
1: Muito
2: manda
1: bem.
2: Um abraço pro Kleber Luiz, Hudson, Samula, Júlia, Luiz, Elaine e Aline. Um abraço a NET Lima e também a Paulinha,
1: isso,
2: né?
1: Isso, um abraço para vocês.
2: Sextou!
1: Sextou, Marcinho. Marcinho. Marcinho Garçom, é nóis. Um abraço para todos lá no Bairro da Alegria, para todos os colaboradores da promoção. Mana, ótimo. Final de semana também. Pra...
2: Sidney na Água da Areia também ligadinho com a gente. Muito aqui bem. São 9h54. 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
2: Mas daqui a pouquinho a gente traz as novidades da Vilani, porque tá chegando
1: Ana Castela com Teodoro Sampaio. Se a casa

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2: Bom, e agora são 9h57. 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
2: Vambora?
3: Ah, poxa. Então tá bom.
2: Amanhã, Rafa Regis não estará aqui. A partir de amanhã, ele tira mais uns dias aí de férias. Que eu quero descobrir por que que o rapaz tem tantas férias assim.
3: Cinco dias. Ah, eu não falo nada, viu? Mas... meio dia e meia à tarde. É
2: hoje ainda
3: nossa.
2: Tem.
3: Hoje ainda tem.
2: Mas amanhã...
3: Amanhã não tem.
2: Amanhã sobra pra mim.
3: Sobra pra ela. Vocês continuem aí.

0: Louvado seja nosso Senhor Jesus Cristo, para sempre seja louvado. Quarta-feira Mariana, Nossa Senhora, rogai por nós. Nossa Senhora do Carmo, madrinha da obra evangelizar, é preciso, intercedei por nós. Quero saudar a todos em plena novena, Jesus das Santas Chagas, pela libertação dos vícios. Saúdo a todos, sexto dia da novena. Saúdo a você pela Rádio Evangelizar, de onde tudo começa, as rádios irmãs, cujos nomes cito neste momento.
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0: Saúdo você pela TV Evangelizar, sinal digital em todo o país, em várias cidades, canal aberto, pelo YouTube, Padre Manzotti Oficial, pelos aplicativos da Associação Evangelizar é Preciso e todas as plataformas digitais. Queridos irmãos e irmãs, é Nossa Senhora, rogai por nós. Em nome do Pai, do Filho e do Espírito Santo. Amém. Naquele tempo, vieram ter com Jesus alguns saduceus que afirmavam que não existe ressurreição e lhe propuseram um caso. Mestre, Moisés deu-nos esta prescrição: se morrer o irmão de alguém e deixar a esposa sem filhos, o irmão desse homem deve casar-se com a viúva, a fim de garantir a descendência do seu irmão. Ora, criam agora uma casuística. Havia 7 irmãos. O mais velho casou-se e morreu, sem deixar descendência. O segundo casou-se com a viúva e morreu, sem deixar descendência. O mesmo aconteceu com o terceiro, e nenhum dos 7 deixou descendência. Por último, morreu também a mulher. Na ressurreição, quando eles ressuscitarem, de quem será essa mulher? Porque os 7 se casaram com ela. Jesus respondeu: acaso vós não estáis enganados por não compreenderdes a Escritura nem o poder de Deus? Com efeito, agora afirma Jesus sobre a ressurreição: quando os mortos ressuscitarem, os homens e as mulheres não se casarão, pois serão anjos no céu. Quanto ao fato da ressurreição dos mortos, não lestes no livro de Moisés, na passagem da sarça ardente, como Deus lhe falou: eu sou o Deus de Abraão, o Deus de Isaac, o Deus de Jacó? Ora, ele não é o Deus dos mortos, mas dos vivos. Vós estáis muito enganados. Senhor, nós cremos na ressurreição. Sois um Deus verdadeiro.

0: verdadeiramente vivo, ressuscitado. E este é o fim último de todos nós, ressuscitarmos assim como ressuscitastes, Senhor Deus. Sabemos que a vida eterna é um dom, é uma graça que provém de ti, Senhor. Nossa Senhora, Mãe querida, ajude-nos a viver como discípulos. Ajuda-nos a termos uma vida baseada na palavra de Deus, num seguimento verdadeiro, sincero, honesto. Ajude-nos, Senhor, por intercessão de Maria, que nossa vida seja pautada na palavra de Deus. Uma vida tomando a nossa cruz cada dia e o seguindo. Nossa Senhora, também colocamos as nossas necessidades, nossos pedidos, nossas súplicas. Você agora, acreditando que Maria, nossa intercessora, tem um pedido, tem um clamor, quem você quer colocar e dizer: nossa mãe, Mãe Santíssima, eu diria mais, hoje, às vésperas de Corpus Christi, Mãe do Santíssimo Sacramento, a primeira custódia foi Nossa Senhora.
1: Eu creio no...
0: melhorando a palavra para ser compreendido, o primeiro ostensório vivo, custódia, foi Nossa Senhora. Então, Mãe do Santíssimo Sacramento, dai-nos a graça de vivermos e buscarmos adorar Jesus na Eucaristia. Quero incluir hoje todas as comunidades que de hoje para amanhã estarão envolvidos na preparação dos tapetes, das ruas, dos altares. Isso no mundo inteiro, no Brasil, de norte a sul. É de hoje para amanhã. Lideranças, pastorais, movimentos, todos envolvidos para adorar Jesus verdadeiramente presente na Eucaristia. Amanhã é Corpus Christi, o dia, a solenidade do corpo de Deus, do sangue de Jesus Cristo. Então, Nossa Senhora, primeira custódia, a nova arca da aliança, tabernáculo vivo do Senhor, abençoai todo este movimento, todo esse esforço, cuidai, zelai, e que haja realmente uma preparação externa e interna para o Santíssimo Sacramento. Nossa Senhora, Mãe de Deus, que o Brasil seja genuflexo, que o Brasil se coloque de joelho, o mundo se coloque de joelho para adorar Jesus Cristo. Nossa Senhora, que nós o reconheçamos como verdadeiramente corpo, sangue, alma e divindade, e todas as consequências, os desdobramentos da Eucaristia, intimidade com Deus, vida em comunidade, o ser igreja e, acima de tudo, ser parte deste rebanho cujo único pastor é Jesus. Portanto, já colocamos esta intenção, porque tenho certeza que muitos dos que estão nos ouvindo, muitos dos que estão nos acompanhando, vão estar envolvidos para a grande solenidade de amanhã. Nossa Senhora do Santíssimo Sacramento, rogai por nós. Eu volto já. Volte comigo.

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1: Abençoa, Padre.
0: Deus abençoe. De onde você fala, filha?
1: De algum lugar de Fortaleza.
0: Tá bom. Uma filha de Deus de Fortaleza. Como é que você me acompanha?
1: Pelo aplicativo.
0: Tá certo, mas ali, graças a Deus, temos a TV Evangelizar, canal 21.1 e várias emissoras que citarei depois. O que está acontecendo, filha de Deus? Se pediu anonimato.
1: Padre, eu queria uma orientação.
0: Diga.
1: Eu fui casada durante 20 anos.
0: Tá.
1: Em meio a esse meu casamento, foi muito conturbado, porque meu marido...
0: Fala mais alto, querida.
1: Porque o meu marido foi usuário de droga durante o período todinho do nosso casamento.
0: Tá.
1: Então foi uma tribulação muito grande para mim, tanto para os meus filhos também.
0: Sim.
1: Aí tirei ele de dentro de casa algumas vezes e na última vez eu tirei ele definitivamente, né? Já estava com 1 ano e 4 meses afastado de dentro de casa.
0: Tá.
1: Só que esse 1 ano e 4 meses, eu conheci uma pessoa. E essa pessoa era casado. E eu passei... Eu me apaixonei por essa pessoa.
0: Sim.
1: Entendeu? Foi muito conturbado esse relacionamento. Causei muita discórdia entre ele, os filhos, a esposa. Eu tenho noção do meu pecado, sabe, padre?
0: Certo.
1: E... por isso que isso daí também me causa muita angústia dentro de mim.
0: Tá.
1: E em meio a tudo isso, aconteceu a reunião do meu divórcio.
0: Alô? Alô? Oh, meu Deus. Alô?
1: Oi.
0: Oi, oi, oi.
1: Pois é, em meio a tudo...
0: Alô, filha.
1: Alô, padre?
0: Fale, filha.
1: Pois é, em meio a tudo isso, teve a reunião do último contato do divórcio.
0: Sim.
1: E em meio a tudo isso, em frente do juiz, ele pediu pela misericórdia para me dar mais uma chance a ele. Ao nosso casamento. Padre, mas eu não o amo mais.
0: Certo.
1: Eu queria saber do senhor... qual é o direcionamento que eu faço? Eu não amo mais ele. Eu passei a amar a outra pessoa que não é pra mim. Não é pra mim que ele é casado, ele tem a vida dele, né? E eu tô em dúvida a isso.
0: Bom, filha, fico feliz que você tenha consciência de que por mais que você goste da outra pessoa... esta outra pessoa não é para você. E você tem que cortar realmente, radicalmente, qualquer relação com este homem casado. Você tem consciência disso?
1: Padre.
0: Não vai ter recaída?
1: Não, da parte de mim não, e ele com certeza também não.
0: Pronto, então um mal desfeito. Segundo, você tomou consciência... Você procurou um padre e já fez uma boa confissão?
1: Sim, padre, fiz sim.
0: Certo. Você tem consciência que você é casada e você ainda é casada com ele? E
1: sim.
0: Que a partir do momento que você não quiser e encontrar outra pessoa, Você não vai poder

0: comungar?
1: Sim.
0: Então são com você vai ter que tomar a sua decisão. Eu apenas estou colocando os pontos.
1: Uhum.
0: Que não ficando com ele, você é chamada e orientada na igreja a viver sozinha para poder continuar recebendo os sacramentos?
1: Isso foi isso que o padre me falou.
0: Mas você tem consciência e aceita isto?
1: Não.
0: Então, voltando agora, então, isso é um peso. É um peso para você discernir. Você fala, eu não amo mais aquele marido. Você não ama o que ele era? Porque muitas vezes, filha, foi apagando o amor, foi desgastando. Mas ele pode, pelo sopro do carinho, da convivência, reacender. Não existe possibilidade alguma de você se permitir amar de novo?
1: Padre, eu não sei se é recente, porque eu ainda sinto muito forte pelo outro e ainda não, na minha cabeça ainda não entrou aceitar ele novamente, né? No meu coração.
0: Ele mudou?
1: Ele sim, ele mudou. Ele mudou, assim, em relação ao homem que ele era antes, né? De bebedeira, de droga. Isso ele mudou, porque ele fez um tratamento.
0: Certo. Então.
1: Mas o medo fica... Eu fico com medo, não vou mentir.
0: Eu entendo. Só que eu digo pra você, eu coloquei vários pontos que você tem que levar a sério. E parece-me que você quer levar a sério a sua fé. Para você, a Eucaristia é algo importante.
1: Com certeza.
0: Então, você sabe que isso exige de você uma postura. Como eu lhe disse.
1: Sim.
0: Que se você não tem o que a igreja pede é que você se separando vai ficar só. Mas não é só por isso. Aqui, se você viveu 20 anos com ele, existe sentimento. O que hoje você está é ainda sob o efeito da paixão do outro. Comece a olhar de novo para o seu marido. Comece por aí, um olhar, um observar, se há mudança. Claro que você tem medo de que ele volte a beber, que ele volte a usar drogas. Mas se a pessoa mudou, dê uma chance, filha. Agora, é uma decisão sua. O amor, ele não se extingue de uma vez. Talvez dentro de você exista ainda a possibilidade do amor. Eu vou para o intervalo, eu volto já. Deus abençoe.
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Eu falava com a filha de Deus de Fortaleza. Espero que eu tenha ajudado, filha de Deus. Mas, na verdade, é você que vai decidir. Primeiro, você ainda está sob o efeito de uma paixão. Então, espere. Tem que curar essa paixão. Ainda você está sob o efeito desta relação com o homem casado. Tem que dar tempo ao tempo. A decisão foi certa, cortar o mal pela raiz e, em hipótese nenhuma, nunca mais se relacione com homem casado e nem com mulher casada. Fica o recado. Se estragou a família, não estrague outra. Depois, aí está um reolhar para o marido, um olhar de novo. E talvez, filha, você redescobrirá o amor. Claro que talvez não venha aquele amor que arrebata, aquele amor sonhador, aquele amor, mas deixe o Espírito Santo soprar a brasa que está dentro de você. Deixe esse reolhar reacender a chama do amor e até peça isso para Deus. Se há uma mudança da parte dele, quem sabe seu casamento possa ser salvo. Uma filha de Deus de Fortaleza, TV Evangelizar, canal 21.1. Temos ali quem nos transmite: Rádio Jangadeira FM, Milton Turola, Shalom FM. Eu não sei quem é o diretor hoje. Dom Bosco FM, Padre Magno e Arcebispo Dom Gregório Paixão de Fortaleza. Era Padre Antônio Furtado, não sei se continua ainda na Rádio Shalom. Filhos e filhas, ontem nós colocamos no YouTube a catequese Fortalecer na Fé. Estreou ontem e, de modo geral, toda terça-feira o faremos. Catequese Fortalecer na Fé. Muitos acompanharam, inclusive comentaram. Se você perdeu ontem, assista hoje. Estou amando essa nova catequese, disse a Silvana Mares. Eu acompanho junto com o padre, só bênçãos. A Estela disse assim: amei essa catequese. Estava precisando e passei por uma amiga que é catequista na igreja. Por isso, digo para você: assista a catequese no YouTube Padre Manzotti de ontem, Fortalecer na Fé, e deixe.

insistindo na sua inocência. Jó continuou a dizer: juro por Deus Todo-Poderoso, que não quer me fazer justiça e que enche de amargura o meu coração. Juro que enquanto ele me der forças para respirar, meus lábios nunca dirão coisas más e minha língua não contará mentiras. Vou dizer de novo. Claro que sabemos que Jesus Cristo nos disse para não jurar, mas nós estamos num texto do Antigo Testamento. Nós já não podemos jurar por Deus. É um erro. Não jureis por nada. Dizer sim quando é sim, não quando é não. Jesus Cristo. Mas Jó é antes de Jesus. Juro por Deus, pelo Todo-Poderoso, que não quer me fazer justiça e me enche de amargura. Ele não está negando isso. Quantas vezes nós estamos amargurados? Quantas vezes nos sentimos frustrados? Quantas vezes nos sentimos, eu diria, tristes, abatidos? Quantas vezes nos sentimos injustiçados? Mas veja, Jó não nega a sua amargura, mas ele mesmo na amargura diz: juro que enquanto ele me der forças para respirar, meus lábios nunca dirão coisas más e minha língua não contará mentira. Nunca direi que vocês têm razão de me acusar enquanto viver. Insistirei na minha inocência. Fico firme e não desisto de dizer que estou certo, pois a minha consciência não me acusou. Que todos os que são contra mim, os que são meus inimigos, sejam castigados como maus, como os perversos. Que esperança terão os ateus quando Deus lhes tirar a vida? Olha onde vai Jó. Jó tem consciência da inocência. E por mais que os amigos digam: você errou, você pecou, ele disse: eu examino a minha consciência e não pequei. Mas não me rebelarei contra Deus. E também, ele não perde a fé. Por que dizer isto? Versículo 8. Que esperança terão os ateus quando Deus lhes tirar a vida? Quando estiver em dificuldade, ele não ouvirá seus gritos. Pois Deus não é a alegria deles e nunca fizeram orações ao Todo-Poderoso. Veja que quando ele diz isso, ele está dizendo: eu estou sob a mão de Deus. Eu sei que Deus escuta meus gritos. Olha que ele afirma algo ao falar dos outros. Que alegria terão os ateus? Ele diz: Deus não está querendo me ouvir. Deus parece não estar me ouvindo, mas eu não me revolto contra Deus. Ao mesmo tempo, ele diz: e alguém que não tem fé, como pode rezar? Quando estiver em dificuldade, quem ouvirá seus gritos? Pois Deus não é a alegria deles. No fundo está dizendo: Deus é a razão da minha alegria. Vou ensinar a vocês como é grande o poder de Deus. Vou explicar os planos do Todo-Poderoso.

Não, não é preciso, pois vocês todos já viram isso. Então, por que é que ficam aí dizendo bobagens? Deus é todo-poderoso. E apesar de tudo, eu confio em Deus. Nós vamos para o intervalo e vamos voltar rezando. Essa resposta de Jó, ela tem tanta verdade. Nós voltamos já.

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a leitura orante do capítulo 27, do versículo 2 ao versículo 12. Eu gostaria que depois, oportunamente, você relesse mais uma vez. Porque o que você percebe, e eu somos chamados a perceber, Jó não nega a amargura, o sofrimento, mas ao mesmo tempo, ele se mostra profundamente submisso a Deus. Diz: enquanto Deus me der forças para respirar, meus lábios nunca

0: dirão coisas más. Será que nós temos a mesma disposição? Quando algo nos acontece, como nós reagimos? Às vezes, até cozinhando, você queima o braço na panela, já sai um palavrão. Dá uma tropeçada, já sai um palavrão. Estou dando exemplos muito corriqueiros, mas aí a gente percebe o que está no coração. E quando acontece algo mais grave, a revolta contra Deus. Enquanto Ele me der forças para respirar, os meus lábios nunca dirão coisas más, e minha língua não contará mentiras, porque, apesar de tudo, Ele diz nos outros versículos: Deus ouve meus gritos, nos meus momentos de dificuldades. Ele é a minha alegria. No livro Inabalável, hoje, eu indico, página 63, Jó nos mostra que a dor pode dilacerar a pele, abalar os pensamentos, mas não rouba aquilo que Deus depositou no mais profundo de nós, a possibilidade de dizer sim ou não, de nos mantermos interiormente em pé, embora o corpo se curve. Por favor, pegue o livro hoje, como leitura complementar. Leia página 63, hoje, como leitura complementar, página 63. E me permite, eu quero fazer algo, porque foi ali a inspiração desta música. Sobe o som, sacristão. No Instagram, eu acabei de fixar. Nós vamos começar de novo a música, sacristão. Segura. E fixei a letra. Eu quero que você escute de novo, porque essa letra da música reflete esse capítulo 27. Agora, sacristão, por favor.
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0: Escute.
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0: Escuta isso.
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0: Jó.
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0: Quantas vezes eu e você também
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0: E o silêncio.
1: Silêncio em oração.
0: Quantas vezes.
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0: Lá no fundo do abismo, na amargura.
1: 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Senti sua voz.
0: A voz de Deus.
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0: Filho.
1: Filho.
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1: Olha pra mim.
0: Escute esse refrão. A fé não é ausência. É saber onde ancorar. Presta atenção.
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0: Sobe o som, sacristão.
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0: A minha fé.
1: Minha fé.
0: Em Deus. É inabalável.
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0: acompanhe.
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0: Está lá no Instagram. Fixado a letra.
1: Inabalável.
0: Depois você acompanha melhor. Silita, que a paz de Jesus esteja com você.
2: A sua bênção, padre. Bom dia.
0: Bom dia, Deus abençoe. Você fala de onde, Silita?
2: De São Lourenço do Oeste, Santa Catarina.
0: Minha saudação a São Lourenço do Oeste, Santa Catarina. E como que você me acompanha?
2: Eu acompanho pela TV, pela rádio de Francisco Beltrão.
0: Tá certo. Diga lá, Silita.
2: Eu quero, antes de tudo, dar um testemunho. Depois eu quero pedir oração também.
0: Então vamos
2: para
0: o testemunho.
2: Eu quero dar um testemunho que faz 1 ano e 6 meses que eu fiz uma cirurgia contra o câncer. Eu descobri o câncer na mama.
0: Puxa, sim,
2: graças
0: por isso.
2: Pela honra e glória de Jesus, eu fui curada.
0: Amém.
2: Hoje eu estou curada.
0: Amém.
2: Então, fiz todo o tratamento em Florianópolis, fiz 15...

0: quimioterapia, fiz 18 sessões de rádio e graças a Deus, pela honra e glória do nosso Senhor Jesus Cristo, eu estou curada.
1: Então diga comigo, graça recebida?
0: Graça recebida, graça testemunhada.
1: Toca o
0: sino, São Cristão!
1: Isso, muito bem, Silita. Só quem passou por essa enfermidade sabe o que é a graça de poder dizer estou curada, não é verdade, filha?
0: Sim, com certeza. Eu agradeço a todos os médicos de Florianópolis que me atenderam no CEPOM em Florianópolis. Fui muito bem atendida, graças a Deus. E estou curada hoje e agradeço muito a Deus por essa cura. A Jesus das Santas Chagas que eu fui curada.
1: Amém. Tá certo. E agora, quais os pedidos de oração?
0: Eu quero pedir oração pelo meu pai, Vitório Zanata, que ele vai fazer uma cirurgia, tirar um câncer de pele.
1: Tá.
0: E também quero pedir pela minha aposentadoria.
1: Certo. Anotei, levarei no altar do Senhor, tá bom, filha?
0: Tá bom, a sua bênção, Padre. Deus, que nosso Senhor continue abençoando o Senhor, para que o Senhor traga essas alegrias para nós.
1: Amém, querida. Deus abençoe Silita, de São Lourenço do Oeste, Santa Catarina. Ela citou Rádio Onda Sul FM, de Francisco Beltrão, diretor Padre Valdecir Bressani, Dom Odelir José Magri, arcebispo de Chapecó, de onde é a diocese que pertence São Lourenço do Oeste, Santa Catarina. Chega longe, hein? Rádio Onda Sul. Amado povo de Deus, e amanhã? Você já se programou para Corpus Christi? Eu digo para você, na sua diocese, na sua paróquia, já descobriu o horário da missa e a procissão? A nossa será assim. Tem o programa de manhã, ao meio-dia, presido a missa no Santuário de Nossa Senhora de Guadalupe. Teremos o tapete solidário. Ao vir a missa ao meio-dia, traga um cobertor, traga uma roupa, traga alimento. Vocês estão vendo imagens do ano passado. Traga roupas, objetos, tragam cobertores, blusas. Nós fazemos o tapete solidário ao meio-dia. Depois, à tarde, a partir das 14h30, estarei em frente à Catedral Basílica Nossa Senhora da Luz, nos 100 anos da Arquidiocese, celebrando junto com a Arquidiocese, obra Evangelizar, transmitindo tudo pela TV Evangelizar, Rádio Evangelizar, YouTube Padre Manzotti. Teremos a missa presidida pelo senhor arcebispo Dom Peruso, concelebrada por Dom Reginei, Dom Adenes e centenas de sacerdotes e o povo de modo geral. É uma multidão que lá se encontra. Depois da missa teremos a procissão pela Cândido de Abreu, quase 2 quilômetros de tapete. A bênção final, faço no final um show de evangelização, gravarei um clipe, convido você para estar lá. Amanhã, Corpus Christi, eu volto já.

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Hoje, aniversário de Dom Moacir Silva Arantes, da Diocese de Barreiras, Bahia. Parabéns à cidade de Montes Claros, completando 168 anos. Lá temos a TV Evangelizar, canal 17.1. Aniversário da Rádio Coroado FM Curitibanos, Santa Catarina. Liberdade FM, Abelardo Luz, Santa Catarina. Morada Amiga FM, Assis Chateaubriand, Paraná. Princesa M de Xanxerê, Santa Catarina. Temos também Paraná Turismo Curitiba, aniversário hoje. TV União Natal, Rio Grande do Norte. E R3 Telecom. Bom, sobre o Corpus Christi, já falei. Amanhã, dia muito e mais que especial. Tudo transmitido pela TV Evangelizar, YouTube, Padre Manzotti. 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Sábado, eu estarei em Brasília. Sábado agora, Brasília, atenção Brasília. Ainda há vagas, faça sua inscrição. Eu estarei na paróquia Imaculado Coração de Maria. Será um prazer imenso estar com vocês. Estarei na paróquia Imaculado Coração de Maria para o retiro espiritual do Sagrado Coração de Jesus. Mais informações para inscrição, padrereginaldomanzotti.com.br. 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Mais informações, padrereginaldomanzotti.com.br.

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Arraiado Seu Vigário, dia 12, sexta-feira. Começamos a contagem regressiva. Que maravilha, gente! A festa dos Santos Juninos. E no final do mês, se organize para as 24 horas. Venha para Curitiba, dia 24 e 28. 24 horas na presença do Senhor, completando e fechando no Sagrado Coração de Jesus. Chegou a hora. Sexto dia da novena. Rezemos. Senhor, Pai misericordioso, pelas santas chagas de teu filho Jesus, concedei a vida a todos aqueles que se encontram encarcerados no vício, escravos de alguma droga. Senhor, Pai cheio de misericórdia, pelas santas chagas dolorosas e gloriosas de Jesus, libertai o vício da bebida, do cigarro, das compulsões, mentiras, vício dos jogos. Quebrai todas as cadeias e grilhões das pessoas cujos nomes cito agora. Diga o nome. Senhor Pai misericordioso, Deus da vida, pelas santas chagas de vosso Filho Jesus, libertai as carências, traumas, desgostos, toda a escravidão espiritual, afetiva, emocional e moral. Pelas cinco chagas de teu Filho Jesus, tirai todos estes malefícios, dai serenidade no querer e no viver. Jesus, pelas tuas santas chagas, colocamos todos os dependentes químicos e as causas que levaram a essa dependência. Livrai, Senhor, de toda falta de amor, rejeição, de todo complexo de inferioridade, das más companhias. Pedimos também pela família que tanto sofre com familiares dado ao vício. Libertai as famílias e curai as feridas causadas. Senhor Jesus, pelas tuas santas chagas, libertai a família do vício. Jesus, pelas tuas santas chagas, libertai a família dos vícios. O Senhor esteja convosco. Ele está no meio de nós. Abençoai, Senhor, a água, a roupa dos enfermos, as fotos de família. Abençoai, Senhor, os doentes, os mais necessitados. Por intercessão de São Pio, Nossa Senhora do Carmo, nos méritos das Santas Chagas, em nome do Pai, do Filho e do Espírito Santo. Amém. Eu convido você a refletir agora a letra dessa música e como ela expressa Jó, capítulo 27. Inabalável. O clipe Evangelizar é Preciso.

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Muito bem, 102.3, estamos começando amanhã o regional. Para você agora já de aparelhagem nova. Já, última forma, já pode pegar o seu aí, pode pegar?

posso usar o meu? Tá tudo certo? Tudo certo? Tudo certo! Ufa! Oh, benza a Deus! O nosso WhatsApp já está no ar. O computador do José Augusto também já foi agora reformado tudo direitinho, que a gente trocou tudo, né? Trocou a placa, trocou não sei o quê, a fonte, deixou o bicho tinindo, tinindo, tinindo. Manhã Regional, 11 horas e 5 minutos. Vem pra cá nesta quarta-feira. Esfriou pela manhã, tivemos aí uns 16 graus, 15 graus praticamente, né? Se não menos, tá? Agora a sensação dos 21, a sensação de 21, 22. Mas eu penso que a média vá oscilando assim, entre 20, 22, 23 no máximo, nesta quarta-feira. E olha que o inverno não entrou ainda, hein? Ele entra agora, depois do dia 20 aí de junho, o inverno. Por enquanto é o outono brasileiro, a estação da queda das folhas das árvores, da renovação, e aí vem as flores, depois vem os frutos, e assim seguimos nós, quem sabe, mais definidamente com as quatro estações do ano. Deus seja louvado na nossa vida, hoje e sempre. Sejamos gratos a esse Pai que só nos concedeu coisas boas e tem nos concedido diariamente. Vale a pena viver na graça do Senhor. Muito obrigado, Senhor. Bom dia a toda a região Norte Pioneira, Sudoeste, Estado de São Paulo. Anota comigo, são 11 horas mais 7 minutos. Bom dia! 9-9648-4765 para você participar com a gente, pedir a sua música, mandar aqui a encrenca musical pro ar, ou o restabelecimento, ou a reconstituição aí no seu lar, na sua relação. Porque muitas das músicas falam pela outra pessoa. Você não tem coragem de falar pessoalmente, fala: eu mando especialmente pro meu grande amor. Né? Porque você tá querendo a pacificação, então uma música bonita, com uma letra romântica, né? Que conta uma história linda, você se reaproximando, você se perdoando. Essa é a música da reconstituição da relação. Como tem a música da destruição também, que chuta o barde com tudo e vai parar lá no zonão, né? Essa é a verdade. É só tocar o boate azul, uns trem desse aí, que já o negócio fica diferente. A pessoa: ei, tô chutando o barde, hein? Tô chutando o barde! Mas eu espero que você não faça isso. Reconcilie-se. Vale muito a pena. Principalmente com quem você convive bem, com quem você se dá bem, com a pessoa que você respeita, e a pessoa, e a recíproca seja verdadeira, e a pessoa te respeite também. O amor, ele é de mão dupla. 11-9, aquele abraço, oferecimento da Samp. 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Aqui também tem o destaque muito especial de quem tá conosco neste Manhã Regional. Você, rádio ouvinte, 996484765. Se propõe a estar com a gente? Então vem. 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A programação de hoje também sendo mandada lá pra galera toda que tá na sintonia no Parque do Pavão. Obrigado pela audiência. Alô, Prefeitura Municipal, pessoal lá na rua Alcebiades Góes Sintra pedindo pra passar o asfalto lá. A pessoa já tá fazendo

construções, tem construções pro lado de cima, no Parque do Pavão. Só essa rua não tem asfalto. Só essa rua. Alcebiades Góes Sintra. Ô Cocão, você já conversou com a prefeitura? É o nome do teu pai. Alô, pessoal do Parque do Pavão, os responsáveis aí, os donos do Parque do Pavão, dê um toque lá. Né? Afinal de contas, quem vendeu o Parque do Pavão aí, o 1, 2 e 3, foi o Cocão. E o Cocão entra em contato com o pessoal lá do Luciano, lá a turma toda, pra botar asfalto na rua que leva o nome do teu pai, Cocão. É a única que não tem asfalto aí, ó. E a reivindicação vem aqui pro José Augusto direto. José Augusto, lembra que o pessoal falou que ia fazer lá? O Zezão deixou tudo certinho, a parte da rua, deixou ela já em ordem para poder passar, porque ela não estava sendo considerada, e agora sim. Então a parte burocrática já foi vencida na gestão passada, e agora a gente espera que o Gil possa passar lá o asfalto, certo, Gil? Um bom dia para você, hein, com aquele carinho. E agora o primeiro sucesso chegando. Bom dia de verdade. Quarta com sol na cidade.

0: hoje, os mateadores no Arena Platinense.
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Boa, boa, boa, 11 horas e 16, tocando o barco por aqui. Dona de casa, bom dia pra você, tudo bem, querida? Tá tudo certo? Tudo certo, já fez o trabalho da casa? Já deu aquela varrida na casa? Você já fez atividade física hoje, porque varre casa, limpa casa, pega a pazinha, pega lá o pozinho, pega lá o lixinho que acabou acumulando de ontem pra hoje. Põe lá no cesto, leva lá fora, ou leva lá pra prefeitura, pra terceirizada levar, pra recolher o lixo que é lixo. Daí você separa o lixo que não é lixo, pega as garrafas PET, pega as garrafas de vidro, coloca tudo em sacadinho bonitinho pra promoção humana pegar. Hoje é dia de promoção humana, né? Quarta-feira. Isso tudo é atividade. E o teu trabalho é precioso. Daí a senhora vai lá pra cozinha, bota seu avental, já lavou a louça da manhã do café, onde todo mundo já, ó, picou a mula. Criançada pra escola, marido pro trabalho e você em casa. Eu espero que a senhora seja reconhecida pelo seu marido como sendo uma mulher prendada, que cuida bem da casa, que é uma grande senhora, que é o equilíbrio do seu lar e que ao mesmo tempo recebe a todos daqui a pouco no almoço com aquela comidinha bem temperada. Ah, eu não tenho uma grande mistura hoje, eu não tenho uma carne de primeira, mas eu tenho uma comida temperada de primeira, com todo o carinho, com aquilo que eu tinha aqui, com aquilo que eu tenho aqui, eu dou o melhor de mim pelos meus e faço do que eu tenho o melhor que eu posso colocar na mesa para os meus. Oh, abençoada mulher, bom dia para a senhora, bom dia para sua família. Eu me lembro da minha saudosa mãezinha, quando a gente trabalhava fora. Eu comecei muito novo a trabalhar também, porque eu sou filho mais velho lá da minha casa, lá da casa da minha saudosa mãe. Uma mulher que trabalhava, uma guerreiraça, com 5 filhos. A minha mãe almoçava em pé, se vocês querem saber. Ou às vezes sentava na beiradinha da cadeira, porque era já ficava no jeito de acabar de mastigar e fazer higienização lá no banheiro e ó, vazava rapidinho, dava tchau pra gente, abençoava a gente e já ia de novo com o guarda-pó dela trabalhar na cantina do Colégio Estadual Rui Barbosa, lá, Colégio Estadual de Jacaré. Depois vinha, chegava em casa à tarde e dar-lhe café da tarde, e depois do café da tarde dar-lhe amassar aquela massa, aquele trigo de verdade, fazia aqueles pães caseiros em minha casa. Era uma casa de porta aberta, de porta da cozinha, porta da sala, para todos entrarem. Familiares, amigos, ai que pão gostoso que a senhora faz. E o pão caseiro da minha mãe, com toda sinceridade. Ah, gente, eu tô pra ver até hoje. Dá pra contar no dedo quem sabe fazer igual. Uma italianinha, mãozinha pequenininha, mas que carinho, que carinho. Mas não precisava ter mistura na nossa casa, não. O tempero do arroz e do feijão da minha mãe, meu Deus, cheirava lá longe. O café que nós comprávamos em coco. E a minha mãe torrava no torradorzinho nosso lá, a gente ajudava. Depois a gente abria a tampinha do torrador para não deixar esse café queimar. Era um espetáculo de quase de segundos e segundos abrir. Ela sabia o tempo certo de tirar, jogar na bacia. Nós íamos lá e dava o ponto do café. Ele dava o ponto na bacia. Ele começa a estar lá. Não deixava ficar preto. Dava aquele café do grão vermelho, vermelhinho. Gente do céu, que café, que café. Daquele pão caseiro dela, com aquele café verdadeiro. Ô gente, quem tá me ouvindo aí que conhece essas tradições sabe o que eu tô falando. Então eu me remeti lá no passado para que você também viesse comigo. Esse tipo de nostalgia vale a pena. Vale ou não vale? 11 e 20, 102.3, recordando. 102.3. Histórias das melhores famílias. Eu quero ver você ligado até o 12:30. 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

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Também aqui, Jacarezinho e Cornélio. 11:22, transtorno nas estradas. 11:22. 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A nossa rodovia 153, ela está transtornada, evidentemente, porque ela está pior para melhorar. Ela está pior porque ela vai melhorar. Dá uma piorada para melhorar. É a pista dupla que está chegando. E já o pessoal que está fazendo a nossa rodovia, essa promessa que saiu de longa data, de décadas, do papel para a realidade, nessa Transbrasiliana, uma das mais movimentadas do Brasil. Essa 153, ela corta o Brasil inteiro, tá? E passa por aqui, dentro de Santo Antônio da Platina. Quer saber de uma coisa? Na verdade, está passando já no meio da cidade, praticamente. Porque o lado de baixo ali da nossa pista, 153, é Colorado, é Eldorado, é Vila Sete, é Bela Manhã, é Colina Verde, é Moralina, é Grevilha, é Monte das Oliveiras, Santo Antônio 1, 2, tem mais loteamento saindo lá, é Eunice Eleutério, é Grevilha, é Jardim Santa Crescência, tudo isso é Belágio. É, Santa Rita, gente, tá demais. Ali embaixo tá muito lindo de se ver. E cada vez mais, ó, cancha, canela pra quem tem. Construções horizontais e verticais. Alguém já se dando ao luxo de construir aí um, dois, três andares, tá? Isso é na nossa região. Tá bonito de se ver, não é mesmo? Inclusive os nossos predinhos ali do Santa Crescência, né? É tudo pra debaixo da pista. Ali é outra cidade. Santo Antônio é uma região meia plana naquela situação ali. Então daqui um pouquinho a Platina está grudando no Colorado, grudando no Eunice Eleutério, grudando, conectando com o Belágio. Mas tá bonito de se ver aquele lado de baixo também. E o viaduto que está vindo aí. Tudo isso é para melhorar. Por enquanto, as máquinas, as retroescavadeiras, as motoniveladoras, já estão passando ali onde tinha os canteiros centrais ali, perto da marginal da Vila 7 com a 153, e aquela terra vermelha vistosa da nossa cidade sendo mostrada para quem passa por ali e fala: olha aqui, olha como é que é Santo Antônio da Platina por baixo, ó, ó a terra desse povo, ó que lugar maravilhoso, ó que bênção que é a terra desse lugar. É a terra virgem naquela região ali, afinal de contas, tudo naquela região já foi fazenda um dia. Era tudo de fazenda, era tudo mata virgem, era tudo pastagem um dia. Tudo se passou e a terra voltou a ter pureza. Então o pessoal está rolando a terra ali para começar a fazer a terraplanagem para as melhorias da duplicação. E você vê aquela terra vermelha viva, linda de se ver. 11:25, olho na tela, sucesso do povo, Mataranha.

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Muito bom, vamos nessa com a gente, 102.3, 11 horas e 35 minutos, bolo de Santo Antônio a 7,50, você tem que comprar antecipado aí, ó, o bolo, 7,50 cada pedaço. Dentro do pedaço de bolo, você pode encontrar, tradicionalmente, culturalmente falando, o Santo Antônio, que é aquele que vai estimular você se casar, você que tá pensando. E num pedaço de bolo, alguém vai ser contemplado ou contemplada com um par de alianças ouro 18 quilates. O par de alianças vai estar num bolo. Se o problema está sendo juntar grana para comprar aliança de ouro 18 quilates, para você que está querendo se casar, já pensou? Hã? A noiva vai lá, compra um pedaço de bolo, São Santo Antoninho. Santo Antoninho, olha a sorte, está estimulando eu para me casar. E no outro, o noivo vai, compra, sai o par de aliança. Aí não tem jeito, aí tem que dar casório mesmo. Aí não tem como, né? Então tá, vamos participar? Dessa vez, então, que chique, hein? Um par de aliança ouro de alianças de ouro 18 quilates. Entrega dos pedaços de bolo dia 13 de junho, das 8h30 da manhã às 11h, lá no local de costume, ali em frente à Igreja Matriz da Praça Frei Cristóvão Capizal. Detalhe, o único detalhe aqui, ó. Compre antecipado, porque no dia dá mais com esse incentivo aqui do par de aliança de ouro 18 quilates, que não é brincadeira, é verdade.

0: Alguém vai ganhar? Ah, mas os bolos vão sair antecipadamente, mas na sua totalidade, eu não tenho dúvida. No dia vai ser só pra distribuir. E leve vasilha, né? Quem vai comprar mais de um ou dois pedaços aí, leve a tua vasilha. Leva pra... E tem gente que vai sentir-se estimulado pra comprar 4, 5 pedaços de bolo ou mais. Que contanto vai pegar um Santo Antônio ou o Par de Aliança. Pensou que coisa joia? Marca lá comigo! 11:37, 102.3. 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Samp, a hora 11:38. 102.3. Por acaso a irmã Lourdes está por aí? A irmã Lourdes, ela estava mandando um recado pra gente, não é verdade? Será que a irmã Lourdes está por aqui, Wilson? Será que a irmã Lourdes está aqui? Vamos lá? Vamos tentar acompanhar? Vamos lá? Hein?
1: Bom dia, Santo Antônio da Platina!
0: Bom dia, irmã.
1: Lembrando essa querida comunidade que tanto nos ajuda. Quinta-feira, Corpus Christi. Lembra de levar um pacote de fralda para doar para o nosso lar São Francisco de Assis, que tanto precisa da ajuda dessa comunidade maravilhosa. A você, a sua família, a sua comunidade, conte sempre com as nossas preces, com o nosso carinho e a nossa eterna gratidão. Doe fraldas e ajude-nos a cuidar dos nossos tão queridos idosos.
0: Muito bem, irmã. E a irmã tinha esquecido o detalhe: doe fraldas. O pessoal fala assim: mas e o tamanho das fraldas? Ó, tem farmácia na cidade vendendo pacote de fraldas a partir de R$ 15. A irmã tinha dito num outro áudio pra nós. Então, eu acho que continua, viu, gente? Pra colaborar com o asilo, tem farmácia aqui em Santo Antônio vendendo pacote de fraldas. É a GG e Extra G. É esse o tamanho das fraldas, é o padrão que o asilo precisa. GG e Extra G. Essas fraldas tem farmácia aqui na cidade, vendendo o pacote a partir de R$ 15. O asilo, desde já, a instituição agradece através da irmã Lourdes. Bom, já que eu estou falando de utilidade pública, José Augusto Imóveis, que apoia a ideia da promoção do asilo, que apoia a ideia da promoção da matriz. Festa do Padroeiro. É Tábua de Pádua. Amanhã, quer dizer, hoje é dia? Não, essa a Tábua de Pádua é dia 14, domingo, 14. Quer dizer, fora esse e o outro, certo, Wilson? 14 de junho, no domingo. Almoço composto por alcatra, pão, arroz, mandioca, vinagrete e farofa. Se você vê a tábua, a tábua é linda de se ver. E dá para 4 pessoas. 4 pessoas. Você ajuda a instituição para fazer algo para as pessoas que precisam. Paga R$ 100, leva 4 da sua família, se entretém legal, diverte. Será na quadra da Igreja Matriz de Santo Antônio da Platina, a partir de 11 da manhã, no dia 14 de junho. O sanfoneiro Robson Moraes vai estar lá agitando, né, Robson? Animando a festa. 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Lá pro dia 14 de junho na Matriz. Ah, você passa para pegar o seu ticket no escritório paroquial com os membros dos grupos, movimentos e pastorais da nossa comunidade. Entendido? Local,

0: quadra da Igreja Matriz, então. Boa sorte e bom encontro entre amigos lá na quadra. Ah, e haverá também no local barracas de bebidas e doces. Ah, coisa boa! Coisa muito boa! 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
0: Muito bem, deixa eu dar uma agitada aqui na nossa programação 102.3, porque o povo tá pedindo e a gente vai tocando. Floreou o nosso programa, olha que benção, olha quanta gente participando, olha quanto rádio ouvinte participando, rapaz. Meu Deus. Bom, quem tá mandando? A irmã tá mandando, depois eu coloco novamente da senhora, viu, irmã? A dona Nilva, bom dia, Nilva Solari. Muito obrigado pela audiência, toda a família, querida. E está lá no Pavão 3 curtindo a gente. Ela está afirmando que é verdade, José Augusto, que você falou. Tem a rua aqui, uma rua aqui, a primeira do Pavão 3, não tem asfalto. Só que ela não tem. Ali no Parque do Pavão tem, no Pavão 1, no Pavão 2, tem aqui no Parque Jandira. E justo a rua que leva o nome do senhor Alcebides não tem asfalto. Então, prefeito Gil, dá uma mão lá. O povo pede, tá? Inclusive o amigo da gente boa pra caramba que mora na zona rural aí, que tem um terreno lá, meu amigo Júnior, tá pedindo providências ali. Cadê o asfalto prometido? Hã? Porque a parte burocrática pra tornar uma rua asfaltada e habitável ali, porque foram vendidos terrenos pra construção de casas, já tá tudo certo essa parte de papelada. Acabou. Foram anos pra acertar isso aí. Agora é só passar o asfalto. Simples assim. Ou o pessoal do Pavão 3 do projeto lá, os donos, ou a prefeitura. Alguém tem que resolver aquela parada lá. Não pode ficar diferente dos outros moradores. Ou vão dar uma mão lá. Efigênia tá ligada, obrigado pela audiência. Ela tá ligada, ela falou, eu sei, amigo, eu não sei ao que ela se refere. Ah, com relação deve ser também lá, né? A parte do Pavão 3. Oi, José Augusto, tudo bem? Adoro o seu programa, tô ligada na Difusora aqui, na Vila Almeida, Ribeirão do Pinhal. Luciana, oi Luciana, bom dia, querida. Luciana, mas deu aconteceu uma coisa triste aí, trágica em Ribeirão do Pinhal, né, querida? Eu tava vendo aqui, a delegada de Pinhal até tava falando da fatalidade que houve aí. A professora que atropelou uma pessoa que já tava, parece, caída. E ela que tava andando devagarinho, não tava correndo nada. Ribeirão do Pinhal, o povo é pacato, ninguém corre lá. É, aconteceu na sexta-feira, você tá sabendo disso, Luciana? Claro, a cidade pequena, né, filha? Foi lá na esquina da desembargadora Antônio Franco Ferreira da Costa com a rua João Rodrigues de Oliveira, uma professora dirigindo o Chevrolet Tracker. Ela atropelou um homem, rapaz, que havia caído na via pública. O acidente foi inevitável. Quer dizer, não teve como, foi uma fatalidade mesmo. E ela, transitando por lá lentamente, hein, no centro, a motorista desceu do veículo, acionou os policiais, deu o primeiro atendimento, fez tudo que tem que fazer no primeiro socorro. Não houve perda de tempo, um segundo disso. O SAMU foi chamado, interviu rápido. Atendimento móvel de urgência, permaneceu no local, né? Daí essa pessoa foi para o hospital de Ribeirão, para os primeiros socorros, primeiros atendimentos lá no hospital Ribeirão Clarense. Na sequência, o hospital regional de Cornélio, porém não resistiu aos ferimentos e faleceu. Que pena, que dó, né? Que dó da família que perdeu esse ente querido aí, do atropelamento, da fatalidade, e a professora envolvida. Então daí tem uma nota que diz assim, cuidado ao falar a respeito, julgar, porque tudo que deveria ser feito pelo ser humano foi feito. A professora não estava correndo, essa pessoa caiu repentinamente, quando veio, estava debaixo das rodas do veículo dela. Ela tomou um baita do susto e mesmo assim, traumatizada, assustada, acionou SAMU, ficou por ali, prestou todo o socorro. Que pena, professora, a senhora fez a sua parte, sei que a sua consciência não está pesada. E a família que perdeu o ente querido, nosso profundo consternar. Profundo consternamento. 11h45, olho na tela. 11h45. O rádio não para, sucessos vêm junto. E na sequência tem, depois das músicas, as notícias.

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0: 11 horas e 55 minutos, hora oficial do Brasil. Rafa Reis tá pintando aqui na área também. E a meninada tá mexendo ali no ar-condicionado, é? Um abraço aí pra dupla, que vai deixar o negócio bonitinho pra o ar sair respirável. Porque dias atrás eu cheguei aqui, o Rafa tossindo e... tossindo, né? Tossindo. Ele pap, tossia, pá, escapava. Escapava a marcha. Rafa, vem com as notícias, isso. Porque nós estamos te aguardando com as notícias. Rafa Regis, notícias. Você tá com as notícias aí? Então vem firme, hein? Vai, arrebenta, Rafa Regis.
1: Vou falar umas verdades aqui em qualquer hora desse programa, viu? Vou falar um negócio. Não teve nada disso não, gente. Nada disso não. Não vem com escapou nada, não. Vamos lá, as notícias, José Augusto. Bom dia, bom dia.
0: Eu não falei que escapou a marcha ré.
1: Não, escapou a marcha. Escapou a marcha, vou falar um negócio. Tem dia que é noite de...

0: Parece no dia no novo aqui. Bom, o negócio é o seguinte, José Augusto, agências bancárias do INSS e dos Correios não vão funcionar nesta quinta-feira.
1: Capaz.
0: Quando é comemorado o Corpus Christi, ponto facultativo nacional e feriado em ao menos 19 capitais. O atendimento presencial nos bancos e no serviço postal retoma nesta próxima sexta-feira, caso a localidade, né, não tenha um feriado municipal ou estadual. Já as agências da Previdência Social retornam somente na segunda-feira, dia 8. Segundo a FEBRABAN, a Federação Brasileira de Bancos, algumas instituições poderão manter áreas de autoatendimento em funcionamento na quinta, a critério de cada agência. Operações de compensação bancária, incluindo transferências via TED, não serão processadas ao longo do dia. O Pix, por sua vez, continua disponível normalmente, 24 horas por dia, inclusive aos fins de semana e feriados. Boletos de cobrança e contas de consumo, como água, energia elétrica, telefone e gás, com vencimento em 4 de junho, poderão ser pagos no próximo dia útil sem cobrança de juros ou multa nas localidades em que o expediente bancário voltar ao normal na sexta-feira. A orientação é diferente para tributos e impostos. Nestes casos, os pagamentos devem ser antecipados quando a data de vencimento coincidir com um dia sem compensação bancária para evitar a incidência de encargo. E é o seguinte, a máxima hoje chega a 22 graus, mínima de 12, sem previsão de chuva para esta quarta-feira, noite bonita, de céu limpo. É o outono brasileiro, meu amigo José Augusto, isso de acordo com o site da Climatempo.
1: Muito bem, para completar, o Estadão de São Paulo diz o seguinte, ó,
0: o quê?
1: Principal refúgio verde no meio da Avenida Paulista em São Paulo vai ganhar novo restaurante. Sabia disso? A área para mais de 150 pessoas está sendo construída, Rafa, dentro do Parque Trianon.
0: Isso.
1: O Conselho vê descaracterização de um dos últimos pontos remanescentes da Mata Atlântica no centro expandido. Agora eu pergunto para você que foi de lá.
0: É verdade, sim.
1: Tá, esse pedaço lá, quem que usa lá? Só gente boa? Era que nem a Praça São Benedito aqui em Santo Antônio da Platina. A praça nossa era até o São Benedito cabeu do lá, em cima da estátua lá. Só dava manguaça lá naquela praça. É mentira?
0: É, falar um negócio.
1: Os beldos trombavam com o outro, rapaz. E aquela praça servia pros caras deitar no banco da praça. Daí passavam os caras lá fumando um gererê. Você tá entendendo? Verdade. Era então, pra isso que servia a praça lá.
0: Muito parecido também.
1: Sem aqueles que ficavam pedindo e abordando as pessoas. Ô, dona, dá tomar uma manguaça. Já vou sendo sincero com a senhora.
0: Isso.
1: Eu não minto. É uma manguaça, é uma cachaça. Os caras faziam isso aí.
0: Tá bem
1: então, olha lá o que virou lá. Virou Biblioteca Municipal Doroteia Guimarães. Isso. Espetáculo, cultura na praça. Então entra e sai ali o pessoal que tem ocupação e quer melhorar culturalmente.
0: Claro, sem dúvida
1: certo?
0: Nenhuma.
1: Aí tem a junta comercial, a junta de conciliação.
0: Sim.
1: Qualquer problema tá de juizada especial, junta de conciliação, que bênção. Daí tem a agência do INSS. Só coisa útil.
0: Claro,
1: e ainda tem alguns bancos ali e ainda tem algumas preservações de árvore. E o São Benedito tá lá, né?
0: Sim.
1: Agora bem protegido.
0: Exatamente.
1: Já não tem mais uma aguaçada lá.
0: Não.
1: E aí em São Paulo aqui, ó, você me fala.
0: Então.
1: Você acha que... Ô, restinho, isso é demagogia, rapaz.
0: Não, vou falar um negócio.
1: Não é ou não é?
0: É uma área muito bonita ali, é um quadrado verde. O Parque Trianon tá próximo ali ao MASP, né? O
1: Sim.
0: Museu de Arte de São Paulo. É uma área muito bonita.
1: Mas é uma área desocupada hoje, que os caras roubam, vão lá pra lá.
0: Pois é, então.
1: Sacanear, tá servindo pra isso.
0: Tem um pessoal que gosta de dar uma relaxada. Então tem tudo isso, mas...
1: Tem. Então tem essa turma aí. Agora falando coisa boa da tua São Paulo, hein?
0: Sim.
1: O governo Tarcísio de Freitas, vocês a meninada... que é bom saber disso, é bom entender de política, viu? Tarcísio de Freitas, governo de São Paulo. São Paulo tem quantos anos? Mais de 500. Tem quase a idade do Brasil. São Paulo, que os jesuítas vieram desbravar lá.
0: Isso,
1: certo?
0: Certo.
1: Fundaram a cidade de São Paulo. Tá, tem mais de 500 anos. Tarcísio de Freitas é um carioca. Quando ele saiu candidato a governador em São Paulo, é porque um carioca não entende nada de São Paulo. Cara, o cara vai dar um show de administração, mais um show. Show de decência que não põe a mão em dinheiro alheio. Sabe o que ele está fazendo em São Paulo? Guarulhos, eu não sabia. Guarulhos, na grande metrópole, grudado em São Paulo, não tinha praticamente um metro de quadrado de esgoto tratado. Você já sabia disso? Jogava tudo no rio,
0: então,
1: que passa próximo ali, eu não lembro o nome do rio. É mole.
0: Bairros
1: jogava ali.
0: É.
1: O Inatura. É mole, cara. ele está transformando.

0: tomando tudo esgoto tratado. E quantos de vários partidos, principalmente uns partidos aí que ficaram muito tempo no poder por lá, como prefeitos e governadores, vê se fizeram 1 metro de esgoto lá na Grande São Paulo. Guarulhos, uma das cidades que mais cresce no mundo, tá? É, que é dentro de São Paulo. E aí ele acabou com a Cracolândia. O cara simplesmente, todo mundo fala, quero ver fazer isso. Acabou. Claro, tem alguns blocos que saem daqui pra ali, dali pra cá, pra sacanear ainda. Existe, não. Mas
1: São Paulo é muito grande também.
0: Sabe,
1: né,
0: como é que estão fazendo pra acabar com a Cracolândia? Com amor, rapaz. Não é na porrada em cima dos caras, não. Como assim?
1: Isso não resolve.
0: Vai lá,
1: né?
0: Pega o cara viciado, doente, porque essas pessoas estão no fundo do poço. Vai lá, assistência social, conversa com essa gente, faz uma triagem, vai ver a origem da família, se tem. Se é um perdido que veio de outra cidade e tal, tá lá, desiludido da vida, é um transtornado.
1: Humanizado, né?
0: Humanizado. Oferece pra ele abrigo com a melhor alimentação, com opção pra quem tá com saúde ainda. É, cuidar do espaço físico lá, sim, onde vai morar, na casa de repouso.
1: Exatamente.
0: E outra coisa, e dando imóvel pra essa gente morar, tá? Apartamento, casa. Para aqueles de bom conceito. Agora, aqueles que não querem mesmo nada disso, com o tempo eles pedem isso. Mas, olha, tá resgatando um monte de pessoas.
1: Até os casos mais complexos de internação também são feitos esses encaminhamentos de uma forma mais
0: humanizada. E ao passo, Rafa,
1: é. A gente sabe que tem muitos ali que não tem, infelizmente, não tem outra saída, né,
0: Zé? Não tem.
1: Não tem como.
0: Ah, tá. E aqueles que insistem mesmo no erro, que quer continuar na porcaria, aí vira problema deles mesmo, daí eles tratam com mais firmeza. Você vai voltar pra tua cidade de origem. Você vai voltar pro seio da tua família. Então eu falo, ó, se virem com ele. Nós já fizemos isso, demos essa chance, eles fazem também. Vou falar ser demagogo que não.
1: Não, é verdade,
0: tá?
1: É isso mesmo.
0: Mas abre todas as oportunidades pra pessoa doente da droga, tá? Então, é pelo amor que faz as coisas? É isso que o Tarcísio tá fazendo. E a Cracolândia, nunca ninguém dava jeito. Nunca! E sempre achava que não dava jeito. Sabe por quê? Porque era de interesse de um grupo político que aquilo continuasse daquele jeito, levando o problema para São Paulo, traficando ali. Eles foram na base, eles foram cortando as celas do tráfico de drogas lá dentro, tá bom? Foram descobrindo todos, sem transtorno, sem quebradeira de pau, e chegando nas células e juntando no gogó dessa gente bandida, para não continuar aproveitando dos usuários.
1: Justamente.
0: Os coitados lá, vivendo uma vida de...
1: Os
0: trastes. É? Como? Realmente... Qual que é a autoestima do ser humano desse?
1: Não dá, é isso mesmo.
0: O amor resgata, não só no meio político, se quiser, como resgata na casa.
1: Disse tudo.
0: Quando filhos são tratados de qualquer jeito, ou maridos tratados de qualquer jeito, ou esposos, esposas. Se o amor prevalecer no lar, as coisas caminham. E Deus se faz presente.
1: Tudo é consequência, né?
0: É isso mesmo. E as graças, elas são abundantes no lar que promove o amor. Concorda comigo?
1: Com certeza. Assina embaixo, José.
0: E o governo de São Paulo dando uma aula pro país. Como que trata uma pessoa que tá no fundo do poço e é possível resgatá-la. Tem um monte convertido já. Morando em apartamento que o governo de São Paulo deu e em casas.
1: Porque precisava justamente disso, desse incentivo, né?
0: Sim.
1: Porque se você tratar com bomba de gás e cacetete, a coisa realmente não funciona.
0: Recuperou a autoestima da pessoa, sentiu útil de novo, foi pro mercado de trabalho. É, tem muito já.
1: E eu vou falar, José Augusto, se você vai investigar a história de alguns ali, cara, você se surpreende com o passado. Às vezes é gente que, às vezes, é até empresário, assim, tinha um passado que não era, mas acabou, claro, caindo em alguma dependência química e tudo mais. Então, esse resgate é muito importante justamente por isso. Não é só histórias ali de gente escorraçada ali pela família, não. Tem casos ali que eu vou falar.
0: Casos de pessoas que estavam levando uma vida. Isso, estava levando uma vida boa e acabou se perdendo.
1: Exatamente.
0: E virou
1: isso.
0: O que virou, na verdade.
1: É isso.
0: Por isso que nós não temos o direito de julgar quem quer que seja. Que tá, a própria palavra de Deus fala, né?
1: Cabe a ele, né?
0: Cabe a ele. Tire a trave do teu olho primeiro, para depois tirar do teu irmão. É tão comum essa frase, mas o que muitas vezes nós fazemos é querer tirar a trave do olho do outro e não ver os defeitos, o rabo desse tamanho que a gente carrega com a gente, de um monte de defeitos.
1: Quer falar do quintal do vizinho,
0: não é?
1: Sim,
0: antes. Facinho,
1: olhar
0: meu irmão.
1: O próprio.
0: Pois é.
1: Simbora.
0: Então tá, 12 horas e 6 minutos, 102.3. O governo, então, que dá exemplo pro país, chama-se Tarcísio de Freitas e tá na terra do Rafa e é um carioca que conhece São Paulo como na palma da mão, o interior todo. 12:06.
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0: seguimos aqui, gente. Seguimos porque vai precisar apitar. Brasil, nós vamos com Da Boca do Túnel pro campo de jogo. Que beleza. É, nós vamos em frente porque vamos falar de esporte, né, José Augusto?
1: José do Sono, vou te falar um negócio, hein? São 12 horas e 6 minutos, 102.3, tá na hora de Da Boca do Túnel pro campo de jogo.
0: 102.3. Muito bem, vamos destacar.
1: Outro adversário do Brasil jogou, hein, amistosamente, hein? Ó, o Marrocos goleou, hein, Rafa?
0: Marrocos goleou Madagascar por 4-0.
1: E o que você achou?
0: Ah, é que lógico, ó, a gente vai falar do que? Do Panamá, se bem que o Panamá tá na Copa, né? Mas o adversário da seleção brasileira foi o Panamá. O Brasil ganhou 6-2. Adversário da Escócia, o terceiro adversário foi Curaçao. A Escócia ganhou. Marrocos ganhou 4-0. E sabe quem ganhou também, José Augusto?
1: Quem ganhou?
0: O Haiti. O Haiti, segundo adversário da seleção brasileira, venceu a Nova Zelândia por 4-0.
1: É, os nossos adversários, todo mundo todos aqui botando, apimentando a coisa, hein?
0: Exatamente.
1: Né?
0: Opa!
1: Então tá aí, o Marrocos 4-0 no Madagascar.
0: Exatamente.
1: O Haiti 4-0 mesmo pra cá na Nova Zelândia.
0: Isso.
1: Tá. São times, são equipes selecionados parecidos com o Panamá, que o Brasil meteu 6?
0: Mais ou menos.
1: Por aí, né?
0: Nova Zelândia tá na Copa. Madagascar não, mas Nova Zelândia tá na Copa, né? Então a Escócia ganhou de Curaçao, que também está na Copa. Enfim, acho que só o Marrocos pegou um mais tranquilinho aí. Mas é o Marrocos, né? O Marrocos, independentemente, ele é vai ser, pra mim, o principal adversário do Brasil nessa primeira fase.
1: Pois é, tem o tal de Ismael Saibari, ou Saibari, lá do time do Marrocos. Saibari, né? Saibari.
0: Isso, isso, isso.
1: Esse cara marcou 2 gols dos 4 ontem do Marrocos.
0: Exatamente.
1: De olho no cara ou não, olho, não, de... não, não
0: é
1: tem outra necessidade?
0: Um dos destaques.
1: Então tem que ficar de olho nele?
0: É bom. É um dos destaques. O Marrocos é muito conjunto, viu, José Augusto? Tem um conjunto muito bom de jogadores.
1: Perfeito. Daí os outros resultados, nós já conferimos também por aqui.
0: Teve a Croácia, que perdeu da Bélgica por 2-0.
1: Por 2-0.
0: Isso.
1: Perfeito. E o País de Gales com 1-1 com Gana.
0: Exatamente.
1: A Geórgia 1-1 com a Romênia.
0: Exato.
1: Agora, falar em conjunto, quem tá desconjuntado é o time do Fortaleza, hein?
0: Pois, em casa ontem.
1: Na Copa do Nordeste, perdeu por Vitória.
0: Pois é, exatamente. O Vozão não tá numa boa fase aí. E o Vitória, aliás, o Vozão fez 1-0, né? O Fortaleza fez 1-0, isso. E o Vitória virou 2-1 e agora joga até pelo empate para levantar a taça aí da Copa do Nordeste.
1: E o jogo será no Barradão.
0: No Barradão.
1: Não vai ser fácil pro Fortaleza, porque o time não tá com aquela pegada mais. Já era, né? Não é mais aquele timaço.
0: O pós-voivoda aí do Fortaleza realmente ficou muito abaixo, né?
1: E o Vitória arrumou a casa, hein?
0: Jair Ventura.
1: E arrumou a casa. Arrumou. Tem uns elementos, uns jogadores no conjunto ali. Exatamente. Da obra que se sobrepõe, viu? Sobressai.
0: Com certeza,
1: né?
0: Com certeza.
1: Bom, Rafa, vamos aos destaques do dia de hoje, Rafa.
0: Vamos lá, seleção brasileira, que tal, né?
1: Seleção brasileira, opa.
0: Treinando em 2 períodos, hein, José Augusto? Treinando agora pela manhã, lá no hotel The Rich. À tarde, o técnico Carlo Ancelotti faz um treino no CT Morristown, em Nova Jersey também. O Ancelotti que tá contando agora com os 26, né? Porque integramos aí o Marquinhos, os dois Gabriéis, né? Do Arsenal, Magalhães e o Martinelli. Então, ele tem todo mundo à sua disposição. Então, hoje à tarde, aí nós teremos um outro treino, um treino mais tático. E a seleção brasileira se preparando pro amistoso, primeiramente, diante do Egito, que aí também já é outro patamar, né? Já é, como você perguntou, já é uma seleção mais próxima ao Marrocos.
1: Então, e eu peguei, viu, Rafa? Aliás, esse amistoso do Brasil será no domingo, né?
0: Sábado, 7 da noite.
1: Sete da noite. O último amistoso do Brasil.
0: Antes da estreia contra o Marrocos.
1: É, e de hoje até a estreia, 10 dias.
0: Olha aí.
1: Vocês, a garotada aqui, não viram o Brasil ainda ser campeão, né? Mas, pô, vamos torcer pro que vocês... Bom, eu falar aqui... Eu boto fé nessa meninada, vou falar por quê. Porque não tem um figurão lá, cara. O figurão que nós temos tá entendendo que ele vai ter que gradativamente se condicionar bastante para entrar a partir, de repente, do segundo, terceiro jogo. É. Ou nas oitavas, se o Brasil passar, que é o Neymar.
0: Exatamente.
1: Que é bola ele tem, sem dúvida. Mas não mostrou ainda por que veio. Agora, tem uma meninada lá que não é famosa, mas tem tudo para ser protagonista.
0: Com gratas surpresas.
1: Você quer ver? Aí. Nós temos um Endrick voando.
0: Sim.
1: Que é opção, é banco, né?
0: É.
1: É uma opção. Você tem o Rafinha, que foi um dos protagonistas lá do Lamine Yamal, o espanhol, lá no Barcelona.
0: Barcelona, justamente.
1: O nosso Rafinha tá voando.
0: Também.
1: Não é velho. Né?
0: Opa.
1: Daí se tiver bem marcado no jogo, você tem um Vini Júnior, que chega em alto nível.
0: E a maioria das jogadas passa pro pé dele.
1: E nós temos mais um. Ah, o

0: Luiz Henrique. Luiz Henrique. Que pra mim esse cara será o protagonista da seleção brasileira. Luiz Henrique, bicho. Eu não vou ver nem Vinícius Júnior e nem Rafinha. Esse Luiz Henrique vai ser o cara que vai desmontar as defesas. Com certeza. E tornar mais fácil a situação de gol pra nós. Eu penso isso.
1: Não, e eu concordo. E acrescento a grata surpresa pra mim. Gostei muito da convocação do Rayan.
0: Ótimo.
1: Também, que fez um belo gol contra o Panamá.
0: Que teve uma ascensão incrível, o jogador do Vasco.
1: Exatamente, exatamente. Então a gente
0: tanto tem... que ele, quando ainda estava no Vasco, o Vasco era um Vasco de Rayan. Sem ele,
1: outro.
0: O Vasco não tá jogando mais, não.
1: E aí acertando a zaga, né? Léo Pereira e tal, a gente não gostou muito do que viu no sábado, no domingo contra o Panamá, mas agora vai ter o Marquinhos, já começa a ter realmente os 100% dos titulares aí, né? Contra o Egito e contra o Marrocos, que vai ser a estreia,
0: então,
1: né?
0: Então se melhorou. Nós não temos um protagonista,
1: é o
0: um, dois, né, é que nós tínhamos, numa lá tinha os RR, né?
1: Ah, sim.
0: Rivaldo, Ronaldo Gaúcho e Ronaldo Fenômeno.
1: Pois é.
0: Tá. Ali três, né, cara?
1: Aí.
0: Daí nós tínhamos um que tinha um R, Romário.
1: Romário.
0: E depois disso...
1: Eram muitas referências, né,
0: José isso. Augusto?
1: Essa é a que pra mim tá sendo a diferença, né, da seleção atual, né? Agora
0: nós temos uma rapaziada novinha, que vai indo na média de idade mais nova do que os RR.
1: Opa.
0: Pode ver pra você ver.
1: É, mas é mesmo.
0: Mas é mais nova.
1: É.
0: Vai ter que mostrar lá, né?
1: Aí que tá.
0: E dá pra botar fé.
1: Eu acho que os 11, não. Temos os 11 titulares muito bem postados aí, uma seleção boa entre os titulares e muito, boas opções na reserva. Tem posições que a gente duvida, laterais, que eu acho que ainda
0: sim,
1: a
0: laterais gente... nossos, lamentável.
1: Fracos. Bom, não sei, fracos, mas enfim, não é aquilo que a gente esperava e tal. Não é de encher os olhos como um Roberto Carlos, um Cafu.
0: Eu, por exemplo, eu não gosto desse lateral Alexandre do Flamengo.
1: E é que nem o Wesley.
0: Ele não é de no fundo, ele não é um cara abusado, cara.
1: É por aí.
0: Se fosse o Alexandre com a vontade do Matheus Bidu do Corinthians, nossa, tudo bem. Olha pra você ver como é que tem vontade esse Bidu. O Bidu, pra ele, se ele não chegar no fundo, não tá certo.
1: É.
0: Não é,
1: é
0: não?
1: É isso. Bichão corre,
0: ué.
1: Né? Não tem jeito.
0: E aquele... Teve um, não sei o que lá, do Santos, que jogou na área esquerda do Brasil. Um lateral. Bom. E ele não foi... Convocado. Eu acho que não foi convocado. Na área esquerda, quem que é? É o Alexandre e o...
1: Peraí, deixa eu fazer a lateral.
0: Não sei se é o Márcio Santos, como é que chama o lateral. Um que tá jogando lá no futebol europeu também. Eu gostei dele, eu vi um jogo do Brasil e achei ele muito bom jogador. Jogando contra a Croácia, ele jogou na seleção Mateus brasileira. Santos,
1: não, peraí, que eu vou lembrar.
0: Sabe quem que é, né?
1: Sim.
0: O Moreno.
1: Sim, sim.
0: Canhoto. Aquele sim gostava de ir pro fundo lá.
1: É.
0: Mas enfim, vamos torcer pra seleção.
1: Eu acho.
0: Agora vamos falar de uma seleção da Taça Bronze.
1: Opa!
0: Ontem.
1: Preparo aí para o último
0: no jogo. No programa, né, da noite, o que foi aventado aqui com vocês, o que foi discutido sobre Platinense. No jogo que vai acontecer?
1: Próximo sábado, dia 6, contra o Imbaú. Imbaú que é...
0: Em casa,
1: no
0: Ginásio Esporte em Chimiti.
1: Já estamos na primeira colocação, já garantido, independente do que aconteça no próximo sábado, né? Então, nós tivemos aí a notícia, agora posso falar real e oficial, a despedida do Rayan, que não vai fazer mais parte do elenco da nossa Platinense. Mas tivemos uma contratação agora de um menino, parece que vem como uma promessa muito boa, de Botucatu, interior de São Paulo, tá vindo aqui para Santo Antônio da Platina, vai ser apresentado aí oficialmente. Já pensando, obviamente, na segunda fase, que não vai ser fácil, a questão do deslocamento, José Augusto.
0: É, se não Botucacá, Botucatu.
1: Tá, dá bem que...
0: Não é isso? Botucatu?
1: Isso.
0: Então, o cara vem de Botucatu.
1: Mas né? É isso, José Augusto.
0: Vambora?
1: Sabadão, 8 da noite, no Chimitão Platinense, em Imbaú.
0: Vamos encher o baú dos caras de gols.
1: Eu não estarei presente, aliás, volto na terça-feira, aqui no nosso momento esportivo, tá, José Augusto?
0: Você vai pra onde, Eva?
1: Eu vou, tenho eventos e vou pra Maringá também, tem um casamento em Maringá.
0: Olha.
1: Uns diazinhos aí. Família vem pra cá, vem, vai fazer um...
0: Muito bem, Rafa.
1: É, mas terça-feira estamos de volta, é que nem com esse porco.
0: Curtinho, tá certo, Rafa.
1: Certo.
0: Grande abraço, valeu, boa viagem.
1: Obrigado.
0: E um ótimo casamento
1: muito
0: pra moçada lá.
1: Isso aí.
0: Corajoso casal. 12 horas e 15 minutos, 12 e 15. Da boca do túnel pro campo do jogo, volta amanhã.

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Muito bem, vamos lá, galera. São 12 horas. Opa, em cima desse não dá. Vamos tirar esse, não é verdade? Tem agora uns óculos de grau e de sol num só, né? Eu acho que eu tô querendo usar daquele lá, viu, Wilson? Tava enfiando em cima do outro aqui, aí não tem jeito, né? Bom, são 12 horas e 24 minutos. Eu tava conversando com a meninada aqui que tá mexendo no ar-condicionado, dando talento aqui, né? Como que a gente gosta de rádio. Falei, vocês viram como é que é gostoso aqui dentro? Falei, é verdade, né? Porque estão trabalhando ali, curtindo as músicas e tal. E eles, eu acho que estão gostando também. Quem é que não gosta de coisa boa? Sombra, água fresca. Daqui um pouquinho tem água fresca. Ela tem um cafezinho, tem um cafezinho da máquina. Puro. Tem o café, o outro café, tem o chá. Quem é que não gosta disso, né, filho? Fala sério. A meninada tá aí, ó. E enquanto isso, a gente tava conversando sobre os tempos. Eu falei pra eles o tempo que eu tenho de rádio. Caiu o queixo da meninada aí. Teu tempo. Acho que juntar a idade dos dois não dá a minha de experiência de rádio. Sei não, viu? Pela carinha de vocês, é piazada, né? Tudo novinho. Bem, atenção pras informações que chegam. Gazeta do Povo do Paraná. Da Gazeta do Povo do Paraná, deixa eu ver uma notícia bem legal aqui pra você que tá ligado comigo, ó. Republicanos estabelece o distância de Flávio e quer testar Cleitinho para o Planalto. Cleitinho é um mineiro lá, né? Senador da República que tá... Ele tá forte, rapaz, pra senador da República. Após aval da Comissão de Constituição e Justiça, cassação de Renato Freitas será votada em plenário na ALEP, Associação Legislativa do Paraná, que já é Paraná, aqui é do nosso estado, essa notícia. Informações que chegam, informações que nesse momento também dão conta. Juiz condenou o Beira-Mar, juiz que condenou o Beira-Mar, apoia a classificação de PCC e Comando Vermelho como grupos terroristas pelos Estados Unidos. O juiz que condenou o Beira-Mar. Ele está dizendo aqui, ó, tem que classificar, sim, apoia o PCC e Comando Vermelho como grupos terroristas pelos Estados Unidos. Então tá aí, juiz falando. Meritíssimo, deve ser evidentemente respeitado na sua opinião, não é verdade? Daí, a gente vai para... Ou tá no site, que é o Jornal da Região.

0: Daí ficamos todos nós aqui, então, por dentro do que corre na região, notícias frescas. Dois adolescentes são apreendidos com droga e dinheiro durante a abordagem em Jacarezinho. Polícia chegou, abordou, e os caras estavam lá com crack, cocaína, êxtase, celulares e dinheiro. No bairro lá, Nossa Senhora das Graças. Então a molecada, a casa caiu pra piazada lá. Santo Antônio da Platina recebe fase regional dos Jogos da Juventude do Paraná. A partir de hoje, sejam bem-vindos aí os atletas de fora. Então se você vê uma meninada, delegações fechadas, grupos fechados, subindo e descendo pelas ruas principais da nossa cidade, vamos receber essa gente do jeito que Santo Antônio da Platina sempre recebeu, de forma calorosa, de forma hospitaleira, que o nosso povo é bom. Santo Antônio da Platina é uma terra querida pela sua hospitalidade, pela sua maneira gestual e diplomática de receber os seus visitantes. Vamos receber bem esse pessoal, nossos jovens aqui da cidade, nossos adultos. Quando a gente vir essa garotada de fora, um bom dia para eles, não é verdade? E enfim, que eles vão passar e conhecendo a nossa cidade também. Quem bebe dessa água sempre quer voltar aqui. Platinense conquista 100% de aproveitamento na segunda etapa do Campeonato Paranaense Sub-16. Pessoal lá do professor Diego. Olha que legal, hein, professor? Parabéns, professor. Esses são os principais destaques. Agora os classificados e pra gente, ó, linha na pipa e pra casa. 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Silva Gás e a hora, 12h28. Utilidade pública, quero informar aqui que hoje tem missa de sétimo dia pelo falecimento do meu amigo querido corintiano que se foi, o Edson Parpinelli, popularmente conhecido como Tachinha. Tachinha faleceu em Brasília, lá perto de um dos filhos médicos, o Peterson, e fez o que pôde para tentar salvar o pai, mas não teve jeito. Ele lutou contra um câncer no pulmão e não teve jeito. Que Deus o tenha, receba bem o nosso Tachinha. E a todos que puderam orar pelo Tachinha, porque o corpo dele foi cremado, né? Ele foi cremado em Brasília. Fica aqui o nosso carinho, o agradecimento, em nome da esposa viúva, a dona Rosângela. Então o Tacha deixou os filhos, netos, e fica aqui o nosso recado. Então hoje, 19h30, 7h30 da noite, missa pelo sétimo dia de falecimento de Edson Parpinelli, o Tachinha. Será na matriz da nossa cidade. A todos comparecerem, desde já, dona Rosângela agradece carinhosamente. 12h30, vamos aos classificados do José Augusto. 102.3. 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

0: já cheguei por aqui. Até as quatro.
1: Sai da frente. Ele está chegando com alto astral pra deixar a sua tarde super animada.
2: Até.

0: mais muito boa tarde, meu Brasil brasileiro.
1: Brasil!
0: Estamos no ar pelas ondas da 102.3, você do norte pioneiro do Paraná, sudoeste do estado de São Paulo. E estamos também no ar para qualquer canto deste
1: Brasil
0: e do planeta, pelo nosso aplicativo, você que já baixou aí na sua Play Store, fez muito bem, muito bem. Agora, para qualquer canto que você for, você pode levar aí a programação da nossa difusora FM 102.3. Seja muito bem-vindo, muito bem-vinda ao A Tarde é Nossa. Sou eu, Rafa Regis, RR, eu tô na área. Eu já cheguei por aqui.
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0: É isso aí, até as 4 da tarde, hein? 43 996 48 4765. Manda beijo, manda abraço. Você é aniversariante? Você que tá ficando mais experiente neste 3 de junho de 2026? Vem compartilhar com a gente esta tarde, este dia, esta data tão especial. E além de ter a honra da sua participação, eu tenho aqui a honra de ter os nossos parceiros e parceiras também do A Tarde é Nossa. 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Meio-dia, mais 42 minutos, enquanto as primeiras participações já estão pipocando neste WhatsApp.

As primeiras do nosso programa, você curtiu? Agora meio-dia, mais 56 minutos. Teve Amado Batista, Se Não For Por Amor. O amor está aqui, é muito amor, né? Bruno e Marrone, Leonardo Ainda Queima a Esperança. As primeiras do nosso programa e eu quero as primeiras participações. Mas antes, eu vou subir o som porque hoje é dia de bailão, você tá sabendo, né? Isso!

Seguinte, ó, a partir de agora, já exatamente deste momento, meio-dia 57, manda pra mim aí nome completo e a cidade, porque eu tenho par de pulseiras pra você entrar na faixa, neste bailão maravilhoso. Só que é o seguinte, presta atenção nas regras do tio Rafa aqui. O bailão é hoje, né? Você tá sabendo, lá na Arena Platinense, Arena Tchê. E aí, o que que acontece? Eu vou fazer esse sorteio por volta aí de umas 3 horas, certo? Às 3 horas, vamos deixar certo? Porque é o seguinte, você vai ter até as 18 pra pegar esse par de pulseiras, tá bom? Você curtir hoje aí este bailão lá na Arena Tchê, a nossa Arena Platinense com os mateadores, certo?

0: completa a cidade e boa sorte. 15h, a gente já realiza o sorteio. Você foi o sortudo? Você foi a sortuda aí que vai levar esse par de pulseiras? Corre pra cá, corre aqui pra recepção da nossa difusora FM.
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0: Aí é bom demais, né? Aí é bom demais, ainda mais véspera de feriado. É pra curtir até. E entre as primeiras participações, eu vou lá pra baixo. Fala, Sidney da Guadareia, um abraço pra você. Tá pedindo a música Será Que Foi Saudade? Clóvis Viana. Fala comigo, Clóvis Corintiano, indique uma música, fala.
2: Alô, Rafael, meu amigão, aqui é o Clóvis Surian da Chaca França, muito boa tarde.
0: Boa tarde.
2: Indique uma música.
0: Indique.
2: Milagre da Festa com Moacir, Franco, Garcê, Manhã, Samir, Zato, todo o Brasil, Pai Ivone, Paraneno, Pai Beatriz, Parmano, Pai Necrópolis, Zé Henrique, Pai Vini, Pai Ené, Guarulhos, Zé do Brasil. Obrigado, e vai Corinthians.
0: É nóis.
2: E a tarde é toda nossa.
0: Boa, Clóvis.
2: Amém.
0: É nóis. Um abraço, obrigado pela participação, Lucimara Dias, hoje pedindo retrovisor, o embaixador Gustavo Lima. Tereza Toledo tá na área, Tereza Toledo aí sim, caprichando, hein? Qual que é o prato do dia, hein? Gostei da foto, a foto tá linda. Fátima, fala comigo aí diretamente de Quatiguá.
3: Boa tarde, Rafa, sou a Fátima de Quatiguá. O Rafa, manda pra mim a música do Barreirito Amaremos, eu ofereço pra todos da farmácia Santo Inês. Vai pra minha mãe Valdelice, pra Claudete, pra Celina, pra Deusana, pra Fioca, pra Vanderli, pra Neiva Queiroz, pra Eva Reginato de Guapirama, pra Eva Marli, pra Rosa da Fazenda Nossa Senhora do Perpétuo Socorro, pra todos que estiver ouvindo a difusora, Rafa, e pra você.
0: Obrigado!
3: E você me atender, meu muito obrigado. Beijo, Rafa.
0: Beijo.
3: Fica com Deus, querido.
0: Amém.
3: E a tarde é toda nossa.
0: Muito bem, Fátima. Assinou. Legal, gostei. Gostei também da galera que já tá mandando aqui, ó, nome completo e a cidade. Ah, ligou o radinho agora, deu play agora, então tá valendo a sua participação até às 15h. Vou sortear par de pulseiras para o bailão com os Matadores, hoje na Arena Tchê, a nossa Arena Platinense, certo? Será que foi saudade? Sucesso com Zezé de Camargo e Luciano, uma em ponto.

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0: 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Realizando sonhos com você. 1:16, quem mais está com a gente? Galera mandando, nome completo, cidade, ó, 3 da tarde, hein? Sorteio de pulseiras, um par, pra você curtir aí Os Mateadores, hoje, hein? Hoje, na Arena Tchê. Nossa Arena Platinense ganhou. Pula pra cá, vem pra recepção da nossa Difusora FM até as 18 horas pra retirar, certo? Condé, Jundiaí do Sul, fala corintiano.
2: Boa tarde, Rafa, eu Condé, Jundiaí do Sul. Rafa, quero ouvir Boi Soberano, sou muito feliz. Por Samuel Carlos, pro Saraiva, pro Bisão na Fazenda Perpétua, Socorro, pro Prefeito Betinho, pro Mercado Laje, pro Luciano, Josi, Paulinho e Jeba. Então, boa tarde, Rafa. Tudo de bom. Vai, Corinthians.
0: Vai.
2: Tarde,
0: tudo é nosso. Abraço pra você, Condé. Obrigado pela participação. Obrigado pela mensagem. Celso, fala.
3: Ô, Rafa. Boa
0: fala,
3: tarde.
0: Celso. Boa tarde.
3: E aí?
0: Tudo certo?
3: Tudo certo. Graças a Deus. Você não me respondeu a minha pergunta que eu fui pra você hoje cedo, né? Rafa, toca pra mim aí com o Baitaca o valor que uma mãe tem.

0: Vou mandar pra minha esposa lá em casa. Vou mandar pra minha filha, que é mamãe também. Pra minha neta Verônica e a Ingrid. Vou mandar pra você aí da rádio. Vou mandar pra Thaís, pra todo mundo que gostar da música. E que você tenha um ótimo final.
1: Obrigado,
0: de quarta-feira.
1: Celso.
0: E um ótimo feriadão amanhã, meu amigo. E eu tô
1: pra
0: aqui no
1: você
0: trabalho,
1: também.
0: Escutando você desde cedo aqui.
1: Maravilha.
0: E vamos que vamos, né? Mas é isso daí, né, Rafa? Vai, Corinthians. Fique com Deus, meu amigo. Bom
1: grande
0: trabalho.
1: Abraço pra você também, Celso. Um excelente, já desejando um excelente feriadão prolongado pra você, pra toda a família. E vamos que vamos. 1:17, faço o seguinte, vou pro intervalo, recados de quem também faz acontecer aqui na nossa Difusora FM, e eu já volto emendando sucesso por aqui.
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0: Foi soberano, Mike Lian, você curtiu aqui no A Tarde, é nossa, nossa mesmo. Olha a quantidade de participações, fala comigo, Eva Marli, boa tarde.
1: Oi, Rafa, boa tarde, tudo bem? Rafa, toca pra nós hoje, Júlio César, tu, em memória a ele, se você me atender, eu agradeço. E a tarde é toda nossa.
0: Maravilha, Eva Marli, obrigado pela participação. Simone Nalevaico também tá com a gente, pedindo o milagre do Caixa 7, que eu já vou mandar na sequência. Jair, alô, Ribeirão do Pinhal.
2: Boa tarde, Rafa. Que é o Jair, Ribeirão do Pinhal, Rafa. Toca o amor eterno aí, Rafa. Ofereço pra Maria lá de Jacarezinho, com muito amor e carinho. Se me atender, muito obrigado, mano. Fica com Deus, caboclo
0: velho. Ei, caboclo velho, um abraço pra você, Jair, obrigado. Olha o Paul, é você, Paul, aí do Monte Real? Ah, já colocou o nome pra, quem sabe, faturar esse par de pulseiras para o bailão de hoje, hein? Não esqueça que é hoje, hoje, hoje, hoje, Arena Tchê. Abraço também pra você, Luciane Alves de Souza, tá concorrendo. Um abraço pra você também, Gilberto Paulo da Costa, legal demais, nota 10. Quem

0: Carpinha.
1: Qual que é o prato do
0: famoso é carpinha da Água Branca.
2: Boa.
0: Estamos aqui no Pesqueiro Realiza. Bambu tá gemendo, hein? Só de tucaia.
2: Só tocaiano. Um abraço pra você. Obrigado pela participação. Obrigado pela mensagem. Como é que tá a coisa aí?
3: Bambu tá gemendo.
2: Tá só tocar, só tocaiano e participando também do nosso sorteio. Márcio, obrigado. Bom trabalho aí, viu? Neiva Queiroz. Neiva do céu. Fala comigo.
4: Oi, Rafinha, Neiva Queiroz. Rafa, toca a música pra mim aí. Eu vou de carona com o Sidney da Água da Areia. Vai pra todos que estiver ouvindo seu programa, pra todo mundo lá do Montanheiro, da Serraria. Vai pro Bidico, lá que tá lá no Montanheiro. E vai pra todos os meus amigos queridos e amados daqui de Santo Antônio da Pratina. Pra todos, são muitos. E vai pra turma da Sanepar. E vai pra vocês, Rafa.
5: Assinou, legal.
4: E fica gostei. Com Deus. Bom feriado pra você, Rafinha.
2: Obrigado, Neiva Queiroz. Pra você também, pra todos. Pra toda a família. Pro Benedito também, certo? Um abraço, obrigado pela participação. Agora, 1:30, faço mais um break, mas já emendo sucesso. E daqui a pouquinho vou emendar também mais algumas ofertas diretamente do Molini Supermercados. Perde não.
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acontecendo. Mandando seu recado aqui no 43 996 484765. 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

0: mais está com a gente? Alô, quem fala? Quem? Quem tá querendo par de pulseiras pro bailão de hoje? Arina Tchê na área, com os mateadores, sim. Ela quer. A Zilda Felizardo, Santo Antônio da Platina, um abraço. Clarice Paula, um abração pra você também, tá participando. Fez tudo certinho, Clarice, nota 10 pra você. Quem mais solta a voz?
1: Boa tarde, Rafa, tudo bem? Sou a Natália Valim, tô participando do seu programa aí, Rafa. Quero pedir uma música aí, com Raí, Amor Interno. Ofereço para vocês da rádio, para Deusana, para todos os seus ouvintes aí. Sou a Natália Valim, Santo Antônio da Platina aí, se me atender, muito obrigado.
0: Eu que agradeço, Natália. Obrigado pela participação, obrigado pela mensagem. Valeu, obrigado pela companhia. Amor Eterno, Renan e Raí, mando já na sequência para você. Maria França, fala comigo, boa tarde.
2: Boa tarde, Rafa, tudo bem com você? Toca para mim,
0: tudo certo.
2: Prisioneiro. Oferecer para você, todos errados, todos ouvintes, meus clientes. Minha vizinha Elisa, Sandra, para a filha da Sandra, minha colega que mora em Cornélio Procon, para a Bia, para minha filha Vilma, André, meu filho Bruno, minha sogra Inês Moreno. Se você me atendeu, agradeço, Rafa. Uma ótima tarde para você. Deus abençoe você, tua família e toda a nossa família. Ah.
0: Eu que agradeço, Maria França, obrigado pela participação, valeu demais. O Célio Dionísio também tá querendo esse par de ingressos pra Arena Tchê e os mateadores pra curtir. Fala, flamenguista na área, na colheita do café, isso mesmo, Claudemir Teixeira, boa tarde.
3: Boa tarde, Rafa, tudo tranquilo? Claudemir Teixeira, daqui de Pinhaleixo. Rafa, manda um modão pra nós aí. Manda aí, Rova Embriagada, Maria Mendonça, beleza? Você pra todo mundo que tiver na escuta aí, pro compadre Jurandir aqui. E pro seu caralho, beleza? Aí, Rafa. Tchau, obrigado.

0: Ó, tá lá, tá na lida. Um abraço pra você, Claudemir. Seu Saraiva, o senhor por aqui. Um abraço pra você também. Ufa, respira aliviado, Saraiva. Vai passar a Copa do Mundo, vai assistir em paz a Copa do Mundo fora da zona do rebaixamento. Ai, meu Deus do céu, um abraço pra vocês, bom trabalho aí, já desejando também um bom feriadão. Rodolfo Aparecido da Silva Siqueira, tudo certinho também, concorrendo a par de pulseiras. Fioca, fecha essa rodada de participações, fala, corintiana.
1: Boa tarde, Rafa, toca pra mim, Pátio do Posto, manda para Deusana, Rita de Cássia, Nina Hortense, Mercedes Eli, Fátima de Cotiguá, Saúde Fininha, Cristina, Nair Marley Raimunda... Vai pra Neiva Queiroz, pra Beth, pra Leandra, pra Cristiano Jacarezinho.
0: Abraço a cada uma delas aí, valeu demais. Amor Eterno, Renan e Raí, 1h49.

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0: 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Agora 2:03. Intervalinho e eu volto já direto com a sua participação aqui no nosso WhatsApp.
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0: Matheus e Cauã por aqui, cerveja, sal e limão, você curtiu também Amanhecer, Paula Fernandes, já tocamos também Pátio do Posto, é Zé Neto e Cristiano, é só modão, hein, meu amigo Nefer, som e acessórios, um abraço pra você, pro Flávio, pra curtir, tá bom aí pra testar, né, hoje tá top também pra isso. Tá sempre, viu, Nefer, tá sempre, porque a galera capricha diariamente aqui na nossa programação, um grande abraço a você, ao Flávio. Aí na Neferson e acessórios. Um abraço também, sabe pra quem? Sabe pra quem? 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
0: 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Agora 2:16. 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
0: Muito bem, 2:20, eu vou direto e reto aqui para o nosso WhatsApp 43996484765. Sua participação, ó, daqui a pouquinho eu tô sorteando o par de pulseiras, eu vou sortear às 3 da tarde, para dar tempo aí. Dá um jeito aí, sortudo ou sortudo, hein? Vai ter que passar até às 18 horas aqui na recepção da Difusora FM, retirar o seu par de pulseiras, porque hoje, Arena Tchê, é véspera de feriado, minha gente, eu tô perdido no tempo. Hoje tem bailão no Arena Tchê, Arena Platinense, com os Mateadores. Quem está com a gente? Lá em Carlópolis, Adriana.
4: Oi, Rafa, tudo bem?
0: Tudo ótimo,
4: Rafa.
0: Adriana.
4: Rafa, gostaria de te pedir a música do João Paulo e Daniel. Eu só quero teu amor, ofereço minha mãe Valdéria, minha tia Conceição, minha irmã Valdirene, meu sobrinho Nicolas, que está no Cid, minha sobrinha Nicole, meus filhos Charles e Samuel, meu esposo Maurício, da minha colega Maria, lá dos Três Coração. Para você, Rafa, um abraço, fique com Deus, tenha uma boa tarde. Tchau, Rafa.
0: Um abraço, Adriana, diretamente de Carlópolis, obrigado pela participação. E atenção, tava demorando aqui para soltar essa vinhetinha linda. Hoje é aniversário do Thiago Massafera. No último dia 21 de maio foi da Andressa Pereira Massafera. Um abraço pra vocês e também colocando o nome aqui na nossa promoção. Quem tá mandando pra mim aqui é a Márcia Pereira. Isso, Márcia. Um abração pra você, viu? Obrigado. E para... Vamos começar com o de hoje. O Thiago Massafera já coloca tudo, todo mundo no pacote. O Thiago é hoje. No último dia 21 foi da Andressa. Eles ganham deste programa.
1: Parabéns pra você.
0: Felicidade, saúde e muita paz. Que Deus os abençoe hoje e sempre. O Thiago, fazendo aniversário hoje. E também a Andressa. Tudo de bom, Andressa, dia 21. Júlio César Bueno, olá, ele chegando diretamente de São Manuel, estado de São Paulo. GG do Vilão, resume e fala.
5: Olá, meu amigo e parceiro Rafa Regis, boa tarde, Rafa. Aqui é o Gil do Marques, o GG do Vilão. Desejar uma ótima quarta-feira a você, Rafa. Ah, eu queria que você mandasse a música pra nós, é Como Eu Chorei, com Lourenço Lorival. Manda uma pessoa especial que ela sabe que é pra ela. Manda pros nossos amigos e parceiros lá, o Jorjão do Bar São Jorge, lá do Bar João do Vilão. Pro meu amigo parceiro que frequenta lá o Tristeza, o Mauri, o Dirceu, pra Vanderli, pro Manfré. Manda lá pro meu amigo parceiro lá, o Zé Pião. Manda lá pro pessoal do Bar do Polaco, lá pro Polaco, para o Nego. Para o meu amigo parceiro lá, o ex-vereador Gerivaldo. Para o pessoal do Bar do Carlinho, para o Carlinho, para o Tizil, para o Tingó, para todos os parceiros do Vilão. Um grande abraço do Genildo Marques, um grande abraço do GG do Vilão. E vai Corinthians, Rafa Regis.

0: Tchau, tchau.
1: Tudo de bom pra você, obrigado pela participação, obrigado pela mensagem. João Paulo e Daniel, te amo cada vez mais. Adriana de Carlópolis pediu, a gente curte. Aqui na tarde é nossa, 2:23.

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recado. Ó, daqui a 20 minutos tô fazendo o sorteio pra você ter uma horinha a mais aí também, né? Senão fica muito em cima, Rafa Regis, eu sei. Pra você participar... E também pra você concorrer a par de pulseiras para os mareadores que hoje vão fazer aquele bailão, ah, aquele bailão maravilhoso. Arena Tchê! E você? Foi o sortudo? Foi a sortuda? Vai passar aqui, hein? Vai passar aqui na recepção da Difusora FM para retirar o seu par de pulseiras, certo? 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
1: Muito bem, galera, tá tirando nota 10, nome completo, cidade, curtindo, mandando recado, soltando a voz, apresentando comigo o programa, vai.
3: Boa tarde, Rafa.
1: Boa tarde.
3: Quem fala é a Cida.
1: Tudo bem, Cida?
3: Ofereço a música, se você puder tocar, música gaúcha, minha especialidade, pra mim e pro meu esposo, José Dorival, e pra todos que estiver ouvindo, meu eterno namorado.
1: Aí sim.
3: Um abraço, com Deus.
1: Um abraço, Cida. Já eu mando. Mandei uma do Baitaca. Aliás, Celso, Nego Bom não se mistura. Mandei pra você, tá certo? O que você pediu? Não tinha, mas mandei. Nego Bom não se mistura. Tinha mais gente pedindo aqui. Cida, um abração pra você, viu? Obrigado, um abraço.

0: abração aí pra todos. Dirce Santos Godoy, faz uma rima aí pra nós.
1: Boa tarde, Rafa Regis.
0: Boa
1: tudo
0: tarde.
1: Bem com você?
0: Ótimo.
1: Dá pra você tocar a música do Sérgio Rei, Menino da Porteira?
0: Bora.
1: Ofereço pra minha irmã, a Dulce, que tá fazendo aniversário hoje.
0: Oba.
1: Que Deus abençoe muito a vida dela. E ofereço pra todo o povo de Santo Antônio da Pratina, que tem muita gente fina, e pro povo do lado de lá, que tá ligado ouvindo você falar. Que Deus abençoe você e a todos que estão ouvindo, todo o povo daqui e da região, que
0: Boa.
1: Sempre está ligado ouvindo sua linda canção. E coloca meu nome no sorteio do bailão, que eu gosto muito de música gaúcha. Sou Dirce Santo Godoy, toca pra nós.
0: Abraço pra você, Dirce, obrigado pela participação. A Aparecida de Siqueira também está com a gente. É, vai de carona com a Neiva e o Sidney da Guadalha. Essa foi. Será que foi saudade? Lá no comecinho do programa, né? Eu tô chegando agora na sua mensagem. Deixa eu ver quem tá. Quem tá curtindo com a gente aqui. Fernando Melo, um abração pra você. Obrigado pela participação, obrigado pela mensagem. Quem mais aqui soltando a voz? Quem fala?
2: Boa tarde, meu querido.
0: Tudo Boa bem? Tarde, tudo
2: que
0: bem?
2: Jesus te abençoe. Eu sou a Edna Maria Gomes, de Guapirama. Eu gostaria de ouvir aquele louvor. O que, que eu sou sem Jesus? Eu ofereço para os meus dois filhos, Jean e Juliano, para todos os meus netos, minhas noras, meus amigos, principalmente para você.
0: Obrigado.
2: Jesus te abençoe
0: amém,
2: muito.
0: Amém, amém. Padre Alessandro Campos, o que é que eu sou sem Jesus? Eu mando já já. Sônia Aparecida de Oliveira está participando também aqui do sorteio. Cheguei agora, Inês Fusco, cheguei agora na tua mensagem. Um abração, uma abençoada tarde aí. Valeu demais. Quero mandar um abraço também pro Edmir Cardoso, é isso? Edmir Moreira Cardoso, fez tudo certinho. Está concorrendo a este par de pulseiras. Helena Bukalowski, isso. Guapirã, pedindo a música Talismã. Com Leandro e Leonardo, vai para todos os ouvintes da nossa região e já tá com o nome também. Quem mais? Quem mais?
3: Rafa, boa tarde.
0: Boa
3: Aqui
0: tarde.
3: É a Sérgio de Ribeirão do Pinhal. Quero ouvir uma música do Zezé de Camargo Luciano, Amor Selvagem. Ofereço para todos Santo Antônio da Platina, para todos que gostaram da música e com carinho por o Adriano.
0: Muito bem.
3: Coração, falar que eu amo ele.
0: Eita, nós, cadê o beijo romântico? Cadê o beijo romântico? Isso, Célia. Abraço pra você. Obrigado pela participação. Quem está com a gente também? Quem está curtindo? O seu Orivaldo Bacilli está por aqui, pedindo a música P do Pecado.
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0: 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Ah, como eu chorei, Lourenço e Lourival. Sucessos de ontem e de hoje. Você curte aqui no A Tarde é Nossa. 2:46.

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Exatamente 3:05. Eu quero falar uma coisa pra você. Eu vou falar agora da nossa querida VR Multimarcas. E na sequência, o sorteio vai sair par de pulseiras para o bailão de hoje. Arena Tchê. Com os mateadores. Ah, Rafa Regis, mas você nem falou meu nome. Tudo foi anotado. Quero agradecer demais aqui. Pessoal que anotou os nomes, é porque eu sabia que era gente. É gente, que coisa linda. Então daqui a pouquinho eu vou sortear um nome aqui e cruze os dedos. Só que é o seguinte, tem até as 18 horas. Falei o teu nome? Dá uns seus pulos aí, dá seu jeito de passar aqui na recepção da nossa Difusora FM e retirar o par de pulseiras para você acompanhar aí os mateadores na Arena Tia Arena Platinense e curtir esse bailão aí, véspera de feriadão, né, minha gente? Aí pode, aí tá beleza, tá maravilha. Então é o seguinte, vamos lá, vamos falar, deixa eu aproveitar aqui, eu vou me ajeitar, calma, opa, ó, coisa linda, ei, coisa linda, essa é aquela bruta, né, essa é aquela maravilhosa, essa é uma, 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Eu vou até colocar a música aqui pra gente entrar no clima e fazer o sorteio. Eita coisa boa! E é hoje, hein? Hoje é o dia!

Gladiadores. Arena Tchê, Arena Platinense. E bora sortear a par de pulseiras. Quero agradecer demais. Olha, gente, um número aqui, eu sei, realmente eu fiquei devendo várias participações aqui. Deixa eu até, vou fazer uma passeada rápida. Olha, tem que ir lá pra baixo. Quero mandar um abraço aqui. Marilu Aparecida de Souza também participou. Quem mais? A Daniela Raimunda, um abraço pra você. Ah, vamos. Deixa eu ver os nomes aqui que estão participando. Ah, deixa eu ver aqui quem mais. Maria de Fátima dos Santos, Aparecidinho 3. Obrigado, WhatsApp, voltou. Um abraço pra você, viu, Val Rosa? Um abraço pra você, obrigado pela participação. Jussiene, parmeirense. Jussiene Fátima de Paula também participou, mandou tudo certinho. Enfim, valeu demais a todos. Não dá, realmente. Quero agradecer demais, mas realmente são muitas participações. Só que, sem rufar os tambores, não tem sorteio. Então vamos dar um jeito aqui. 3, 2, 1, atenção, já tô com os papeizinhos aqui. Deixa eu misturar, tá tudo certo. Vamos lá, 3, 2, 1. Opa, atenção. Deixa eu ver aqui se colocou tudo certinho também. Nome completo. Colocou até bairro, legal, aqui de Santo Antônio da Platina. Dá seu jeito aí, sortuda. Lúcia Rocha Macedo. Vai, já tá contando o tempo, hein? Dá uma passeada, vem aqui pro alto da Marechal 1300, vem pra recepção da Difusora FM pra retirar aí o seu par de pulseiras pro bailão de hoje lá no Arena Tchê. E simbora, e bora arrastar a butina. E eu quero agradecer mais uma vez a todo mundo que participou do nosso sorteio, viu? Lúcia Rocha Macedo, vem pra cá, vem retirar aí o seu par de pulseiras. Muito obrigado pela participação. Valeu. Agora 3 e 10. Desce maneirão. Vamos matar a saudade com o clássico de Leandro e Leonardo, Talismã. Agora 3 e 10.

0: demais, Simone Mendes.
1: Esqueça tudo, pagode de qualidade.
0: Que coisa linda, hein?
2: Grupo Menos é Mais com Simone Mendes. Você curtiu aqui numa tarde nossa, exatamente às 3:22. O tempo passa e passa rápido, meu Deus do céu. Mas por aqui, falando em tempo passar, não deixa de ser uma mensagem que tem a ver com este assunto. E aí eu aproveito e chamo a sua atenção também. Você fica deixando este assunto para depois. Eu quero falar de plano de fundo mútuo. 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

0: hoje os mateadores no Arena Platinense.
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2: Simbora pro bailão. Simbora, simbora. 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

0: de volta com as participações da galera aqui no nosso WhatsApp. 43996484765. Tá chegando neste bloco o nosso momento informativo, são rápidos destaques para você ficar por dentro aí. Destaques regionais, destaques nacionais e claro, vamos dar uma passeada também, vamos dar uma proseada sobre seleção brasileira, minha gente. Tá chegando a hora, são 8 dias pro início da Copa do Mundo. E por aí vai, dia 13 de junho a estreia da seleção brasileira que tá treinando já em solo nos Estados Unidos. 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

Neste momento, 23 graus em Santo Antônio da Platina. Estamos vivendo a máxima prevista para esta quarta-feira. Mínima de 12 graus, seguimos aí, sem previsão de chuva. Amanhã, feriado de Corpus Christi, a máxima chega a 23 graus, mínima de 13. Dia de sol com algumas nuvens, névoa ao amanhecer e noite de céu limpo. Já vou antecipar aqui a sexta, que terá máxima de 22, mínima de 14 graus na sexta-feira. Muitas nuvens o dia todo com aberturas de sol, porém, de acordo com o site atualizado da Climatempo, seguimos sem previsão de chuva.

0: As semanas, os serviços da Carreta Saúde da Mulher. Iniciativa do governo do Paraná voltada à prevenção e ao diagnóstico precoce de doenças femininas. A unidade móvel está instalada em Venceslau Brás, no Norte Pioneiro, e vai atender pacientes previamente agendadas pelos municípios da região. Os atendimentos começam nesta semana e seguem até o dia 13 de junho, contemplando também moradoras de Salto de Itararé, São José da Boa Vista, Siqueira Campos, Quatiguá, Joaquim Távora, Ibaiti, Tomazina e do próprio município de Venceslau Brás. A ação faz parte da campanha Paraná Rosa, desenvolvida pela Secretaria de Estado da Saúde para ampliar o acesso das mulheres a exames preventivos e acompanhamento médico especializado. Para as moradoras de Santo Antônio da Platina, a iniciativa representa uma oportunidade de realizar exames essenciais para a saúde feminina sem a necessidade de deslocamentos para centros maiores. Todos os atendimentos são organizados pelas equipes municipais de saúde, responsáveis pelo agendamento prévio das pacientes. A estrutura da carreta conta com capacidade diária para realizar 80 mamografias, 80 ultrassonografias, 80 consultas médicas, 45 exames citopatológicos, o famoso Papanicolau. Os serviços são fundamentais para identificação precoce de doenças como câncer de mama, câncer do colo do útero e alterações ginecológicas e hormonais. Criado em 2019, o Paraná Rosa promove ações permanentes de conscientização, prevenção e diagnóstico precoce de doenças femininas. A campanha inclui exames, palestras e atividades educativas em diversas regiões paranaenses, com foco principal na redução dos casos de câncer de mama e câncer do colo do útero. Ainda na área da saúde, agora como destaque nacional, Sistema Único de Saúde, o SUS, amplia a proteção vacinal para a doença pneumocócica. Imunizante agora protege contra 20 subtipos de bactérias pneumococo. Mais informações na reportagem de Milena Abreu, Rádio 2, Agência de Notícias.
1: O Sistema Único de Saúde ampliou a proteção dos brasileiros contra a doença pneumocócica. A partir deste mês de junho, a vacina oferecida nos postos de saúde protege contra 20 subtipos da bactéria pneumococo, que está associada a quadros de dor de ouvido, sinusite, pneumonia, meningite e até infecção generalizada, a sepse. A vacina oferecida até então protegia contra 10 variantes da bactéria. A medida atende a uma necessidade urgente de saúde pública. Embora a vacinação tenha reduzido drasticamente as internações na última década, os registros voltaram a crescer nos últimos anos, porque outros tipos do micro-organismo que não eram combatidos pela dose anterior passaram a circular com maior intensidade. A nova vacina já está integrada ao calendário básico infantil, mantendo o esquema de duas doses aos 2 e 4 meses de idade, com reforço aos 12 meses. Durante o período de transição nos postos, as crianças que já iniciaram o esquema com o modelo antigo vão receber a nova dose como complemento. O imunizante também substitui as versões aplicadas em adultos de grupos de risco, como idosos, diabéticos, asmáticos graves e pessoas que tratam o câncer ou vivem com o vírus HIV. Da Rádio 2, Milena Abreu.
0: Amistosos, pré-Copa do Mundo, ontem nós tivemos Croácia 0, Bélgica 2. Os primeiros adversários da seleção brasileira, o Marrocos venceu Madagascar por 4 a 0. O País de Gales e Gana ficaram no 1 a 1. E o nosso segundo adversário, o Haiti. O Haiti também venceu nessa fase de amistosos. O Haiti venceu a Nova Zelândia por 4 a 0. Dois destaques hoje, daqui a pouquinho tem bola rolando para Holanda e Argélia. 10 da noite, Coreia do Sul e El Salvador. Copa do Nordeste, ontem, primeira partida da grande final, Fortaleza 1, Vitória 2, Vitória vencendo aí de virada, e agora leva uma baita vantagem, a vantagem do empate, para ficar com o título na próxima semana.

seleção brasileira. Seleção brasileira que fez um treino no próprio hotel na manhã desta quarta-feira. Um treino leve na própria academia do hotel.

0: tarde fazendo aí um treino tático, né, em preparação para o amistoso diante do Egito, no próximo sábado às 19 horas. E depois, claro, para a estreia do dia 13 diante de Marrocos, seleção brasileira que tem agora os 26 convocados, né, todos à disposição do técnico Carlo Ancelotti.
1: Aos 40 do segundo tempo, jogo ainda 0-0 e todo time quer ser campeão.
0: Notícias, destaques, você conferiu aqui no A Tarde é Nossa. Quero mandar um abraço aqui pro nosso amigo Correia, que tá curtindo o nosso programa e vai curtir Chitãozinho e Chororó, Terra Tombada. Agora 3:44.

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antes de agradecer aqui as participações, galera que está com a gente, que permaneceu com a gente, que vai permanecer aqui na nossa programação, até porque tá chegando o rei da caiporada, Antônio Jacó, pra comandar do sertanejo classe A. Deixa eu mandar um abraço pro meu grande amigo Padre Johnny Bonilha, paróquia Santa Filomena. E amanhã, ó, seguinte, hein, a partir das 7:30 da manhã, aquele encontro paroquial para a confecção dos tapetes de Corpus Christi, tá, gente? Então, quem puder ajudar aí nessa confecção, quem puder levar, por exemplo, colher, vassoura, carrinho de mão também, né? Vá preparado, vá preparada, beba muita água, use roupas leves, leve boné, protetor solar até, e leve um lanche também para a partilha fraterna, certo? Então, nós teremos aí a confecção amanhã lá na paróquia Santa Filomena, nos arredores dos tapetes de Corpus Christi, a partir das 7:30 da manhã. E amanhã, às 16 horas, aí nós teremos a Santa Missa, certo? Um abraço a todos lá da paróquia Santa Filomena. Então, amanhã, a partir das 16 horas, a Santa Missa, certo? 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
1: Alô, alô, ô Deusana, um abraço pra você, um abraço aqui pro Marcão Pedreiro, Cezinha e a galera do Guapé, muito obrigado também, Eva Reginato. Quero mandar um abraço aqui, ó, atenção, Vera Galvão, feliz aniversário, felicidade, saúde, muita paz. Hoje também é aniversário, não colocou o nome, ô meu Deus do céu, deixa eu mandar um abraço aqui pra Marta Mendes, comprou uma casa em Conselheiro Mairinque. Muito bem, sempre ouvinte aqui do nosso programa. Hoje é aniversário do meu filho e da minha irmã. Manda uma música pra eles. Ô Marta, mas você não colocou no...

0: Os aniversariantes, fechando o pacote pra fechar o programa também. Parabéns, parabéns, parabéns pra você. Felicidade, saúde, muita paz, que Deus os abençoe. Legal, um abraço aí pra vocês, viu? Vera Galvão também, viu? Tudo de bom. Felicidade, saúde e muita paz. Um abraço aqui também pra Sônia Maria lá de Baiti, obrigado pela participação. Jorjão, abraço pra você também aí no Barzão do Vilão. Quem mais? Fátima, Jair Victor, um abraço pra vocês. Eu ouvi aqui o áudio, mas o que, que é? Cópia? Agora estão me copiando, é isso? Meu Deus! O nosso querido João Carlos também, obrigado pela participação. Tô indo nessa, volto na próxima terça-feira, certo? Uns dias poucos, curtinho aí, certo? Pouquíssimos dias. E volto na próxima terça-feira. Nos próximos dias você vai ficar com a companhia da loira. Thaís Silva vai comandar por aqui o nosso programa. A tarde é nossa, é tudo nosso. Valeu demais, até a volta. Fiquem com Deus, aquele abraço. Eu, Rafa Regis, eu fui!
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Show de bola, estamos começando nosso sertanejo classe A, até 7 da noite, rolando aqui a melhor seleção aí do rádio brasileiro, mas não sou eu que faço não, quem faz a seleção, nossos caiporas de plantão. Então vamos lá, até 7 da noite, chegando aí o nosso sertanejo classe A. Tá frio, mas tá bom, tá bom, mas tá frio, tá frio, mas tá bom.

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0: 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E o Marquinhos tá mandando lá pro Carlinho do Osso do Porco, qualquer coisa do Chico Rei Paraná, manda lá. O cabecinha de leitor gritou comigo, ó, Chico Rei Paraná lá para todos os meus clientes. Especialmente pro Carlinho do Osso do Porco, que gosta do Chico, eu gosto do Rei, e o Ita aqui gosta do Paraná, mas é, três para gostar de dois, aí é 3-1. É, vamos pro primeiro áudio da tarde, quem vem lá?
1: Boa tarde, Jacó. É. Rodrigo aqui de Jogitaba, Jacó, conta pra nós aí, Canarim Prisioneiro, aí, que manda pra galera da Marcenaíra, Genildo.
0: Aí, tá vendo? Pronto aí, ó, Chico Rei Paraná, pronto. Aí, a primeira já tá no jeito, já tá no pente. Mano Godoy, Jacarezinho City, fala, maninho.
2: Ô, Jacó, boa tarde, Mano Godoy. É. Roda pra nós com Chico Rei Paraná.
0: Aí, ó.
2: Cordão de ouro oferecendo pro Zenone.
0: Ainda bem.
2: Mais um caipora que tá chegando.
0: É mesmo?
2: Alô, Bruno.
0: Mais um caipora que tá vindo. Valeu, Mano Godoy. Jacarezinho City, um abraço.
3: Ô, tô Jacó, sou Heitor de Curiúva.
0: Opa!
3: Queria oferecer uma música pro meu vô, Lindo Bueno. E pra vó Liette, minha família, pro meu pai, pra minha mãe, pra minha irmã. Ofereço música Cadeira Amiga, tô Jacó.
0: Beleza. Tá bom.
3: Tchau, tô Jacó. Obrigado. Ofereço pra quem estiver ouvindo a rádio e pra quem gostar da música. Tchau, tô Jacó. Obrigado.
0: Valeu, Heitor.
4: Cheguei chegando. Boa tarde, Jacó. Fagner. Aqui é o Marcão Pedro. Ele faz tudo docinho. Vovó Melzinho de Vóvis. Ô, Jacó. Bota tomadão de teu dorsão pago no leite, hein? Conhecer tira leite. Então nós vamos no água no leite. Ô, Jacó. Oferece meu xará, Marcão Pedro de Batista Bruninho por causa de japonês, Marginho Lianza, pescador, Zé Carmo, Cotó, Fabiano por dentro, Jorge Mar por dentro, Juju por dentro, Lurdinho por dentro, Mauro Gonçalves, que tá passando ele desse esquema, Cicima, MC Grilo e aí do Campeão Grilo e Raul e vai Corinthians
0: lá. É, você esqueceu de mandar lá pro cara da carabina, da espingarda lazarina, que deslazarinou e um bom deslazarinador ele foi. Esqueceu. Tá bom, um abraço, Marcão. Obrigado pela audiência, irmão. O pessoal que tá aí sintonizado com a nossa programação. É o Brasil que se liga, a região inteira vem chegando. Esse aqui tá bebendo um café Teodoro e Sampaio e que é o quê? Que é o quê?
5: É? Alô, tá Jacó, aqui é o Cláudio de Soloriano da Chácara França. Muito boa tarde. E com a música. Eu, a vida com milionários é rico, para você, para minhas famílias, para todo o Brasil, para Ivone, para Nen, para Beatriz, para Amanda, para Nicole, para Federico, para Venir, para Irene, agora se eu lembro, muito obrigado.
0: Show de bola, Eva Marli de Guapirama. Ô, Jacó, bota esse canarinho para voar aí, Jacó. Tá bom, Eva? Tá aí, ó.

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3: 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Escove os dentes ao menos 3 vezes ao dia e não esqueça do fio dental. 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Fica a dica.
4: Show de bola, né, doutor Otávio Junqueira? Ligado aqui na nossa programação sertaneja. Quem vem lá?
5: Boa tarde, Antônio Jacó. Aqui é a Mari de Paranaguá.
4: Opa.
5: Gostaria de ouvir Vai Dar Tudo Certo, do Zezé de Camargo e Luciano.
4: Será que eu tenho essa?
5: Oferecer pra Rosa e pra Zilda. E dizer a elas que já deu tudo certo.
4: E não tenho, viu? Essa eu não tenho aqui, não. Com esse nome, não, viu? Vou ficar te devendo. Mas já deu tudo certo, tá bom? Menos a música que eu vou ficar te devendo, querida. Não tenho na minha programação essa. Mas um grande abraço pra você aí, tá? Beleza pura. Já deu tudo certo. É pensar positivo. É isso mesmo, Mari Rosa. Ó, o Rei das Quengas, o Derli...

E tá querendo de carona aí também. Bom, tem o carona aqui com água no leite primeiro aqui, que é o Vé Raposo, né? Vé Raposo e o Tito Raposo. Estão querendo água no leite também, tá? Aí depois o Derli tá de carona com Viva a Vida, de Milionário e José Rico aí. São as canções. E o melhor saxofonista do Norte Pioneiro, Silvanei, tá por aqui, né, Silvanei? Manda uma música aí pro meu amigo Vardeco Jacó. É, e o ajudante dele, o Rafael. Estamos trabalhando junto, viu? Manda um modão pra nós aí, tá bom? Pode ser essa aí do Teodoro Sampaio. Aí, ó, mais um do Teodoro Sampaio. Grande Silvanei, saxofonista. Obrigado pela audiência, Silva. Valeu, irmão. Tem mais. O Nelson Viana, tá ligado, né, Nelson? Viva a Vida é moda boa mesmo. Tá sintonizado com a gente. Manda pra mim. Dona Elisete Caldi, esposa dele, minha querida amiga de infância. Deus abençoe a família de vocês. De 16 horas e 15 minutinhos. Despejaram água no leite. Mas o macaco descobriu o maracutaia. Olha aí.

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0: Show de bola com o pessoal ligado aqui na nossa programação sertaneja. E as modas apaixonadas estão pedindo, né, Cidinha, né, Zé Viana? Aquela nova que você tocou ontem, Jacó, é de Brito Samuel. Deixa eu ver. Toda Mulher, lançamento deles, viu? Aliás, esse lançamento, olha, eu sempre botei fé nessa dupla. E esses meninos explodiram mesmo no Brasil inteiro, viu? E essa moda aqui, ó, 1 milhão de visualizações aí menos de uma semana que ela foi lançada, hein? Pra você ter noção. Toda Mulher. É linda demais. É homenagem para as nossas eternas, as nossas namoradas, as inigualáveis, as mulheres do Brasil. Eita, essa moda é boa, viu? Certeza que vai dar um punhado de bop nessa moda aí, viu, Cidinho, viu, Zé Viana? Obrigado pela audiência. Quem mais aí? O Cavernoso chegou. A bachata em peso comigo, né, Livelto? Fala. Aí. Não vai, por favor, não vai me pedir Tiana Malucone de novo, né? Daí vira carne de pescoço.
1: Ô, Jacó, boa tarde. Ô, Jabatiá, Jacó, vamos ouvir Moreninha Linda.
0: Ah, esse, aí eu gostei, mudou Moreninha Linda, aí sim.
1: Eu vou mandar lá pro topo, tio Toninho, vai pro Badico, vai pra Neuza. Vai pro bar do Dé. Eu vou casar com a Thaís, meu irmão. Sou de Abatiá.
0: É, tinha uma dupla antiga aí, Vadico e Vidoco. Enquanto um cantava, outro te comia o toco. Tá bom, Caipora? Beleza. Tereza, aí, Tereza Toledo. Põe essa do Ed Brito Samuel aí. Ô, gostei da foto desse bolo que você acabou de assar, Tereza do céu. Que delícia, hein? Terezinha, tá aí ligada com a nossa programação, né, Tereza Toledo? Quem mais aí, sintonizado com a nossa programação sertaneja? Quem mais? Quem mais, Jacó? Tá fervendo de Caipora aqui, ó. Alô, Jacó. Tiago Massafera, sou

da Vila Rio. Ô, oh, aniversário teu hoje, Tiagão. Verdade, menino? Parabéns, Tiagão. Tiago Massafera, completando mais um ano de vida. Parabéns, muita saúde, irmãozinho. Parabéns, muitos anos de vida. Muitas realizações. E muito dinheiro no bolso. É bom demais, né, Tiago? Deus abençoe, querido. Obrigado pela audiência. Tá ligado aqui na nossa programação também, o aniversariante do dia, o Tiago Massafera. E aqui quem é? Aí, Abatiá, mais um. Jacó, Pedrão de Abatiá. Manda pra nós, eu, César, o Paulinho. Manda a Morena do Rodeio pra nós, viu? Show de bola. Tem Moreninha linda, tem Morena do Rodeio. Esse povo sabe que é bom, viu? Porque eu vou te falar uma coisa, viu, Pedrão? Quem não ama a cor morena, já dizia o poeta, morre cego e não vê nada. Eita! Legal, viu? Pessoal que tá ligado. Germano, Germano tá ligado aí, ó. De Paulo e Paulino, Malu? Claro que tem a Malu, claro que tem. Mas vai sair bem mais tarde, viu, Germano? Porque as meninas que gostam de pau, elas estão lá, meu filho. Aí, estão lá no meio da vara, tratando lá dos porcos, lá no Juca Batista, principalmente a Maria José. Aí eu vou esperar chegar, porque elas gostam de pau, de Paulo e Paulino. A gente já aproveita, meu filho, e manda o pau nessa moda boa aí. Tá bom, Caipora? Tem mais aqui, ó, sintonizado com a nossa programação sertaneja. A Malvina de Cornélio, essa do de Brito Samuel, boa de mesmo, Jacó. Manda, manda, manda, mando. Só se for agora, tá aí. É de Brito Samuel, toda mulher. Ó que poesia linda tem essa canção, olha só.

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1: Antônio Jacó pregando fogo no seu rabo.
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0: 3233. Show de bola com a Caiponada. Bola da vez é Milionário José Rico, Viva a Vida, com dois pedidos que vai pra tela. Já foi pra tela, seus pedidos. E aqui, quem é que vai chegando aqui? Hã?
1: Boa tarde, Antônio Jacó. Aqui é Isabel, Jundiaí do Sul.
0: Ô, Isabel.
1: Põe a música aí pra mim, do Água no Leite.
0: Acabou de tocar, viu?
1: Se você me atender, eu agradeço. Agradeço pra todo mundo que vai ouvindo e pra você aí da rádio.
0: Valeu, tocou.
1: Tchau, com Deus.
0: Foi a primeira do programa hoje, foi despejar a água no leite, despejar a água no leite. Mas aí, meu filho, aí chegou o pessoal aí da Polícia Federal e mandou o macaco, falou, vê lá. O macaco conferiu, ó. Jogou o saco do dinheiro do homem no rio. O saco foi pro saco. É, Maria Edna, boa tarde pra você, Maria Edna. Obrigado pela audiência, querida. Valeu, valeu mesmo, viu? Tá sintonizado com a nossa programação, viu? Tá certo então. Beleza pura pra você que tá ligado aí na nossa programação, viu? Quem mais? Quem mais? Quem mais? Quem mais? Quem mais? Claro que tem mais. Tem um punhado. Olha só. Cadê o Nelson de Londrina que me ouve pelo rádio, pela 102.3 em Londrina City? Estão pedindo a música que você gosta aqui, ó. Joel Bueno, nosso Caipora Mor, ali da Pedra Branca, tá pedindo Meu Endereço. Essa moda é linda demais, viu? Meu Endereço. Ô Nelson, faz um positivo aí que eu já mando essa pra tu também, viu? Milionário José Rico, viva a vida!

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1: 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Nelson Donofrio, Londrina City, meu endereço, eu sei que você gosta dessa moda. Aí, gostei do seu positivo. Pronto, já tem mais uma sintonizada aí na nossa programação sertaneja, viu? Nelson Viana também tá ligado com a gente. É um monte de Nelson. Nelson pra lá, Nelson pra cá, Nelson Viana, Nelson Donofrio. Também o Nelson Padilha, que é irmão do Rivas Padilha, que é filho do seu João Geringonça, também tá ouvindo a gente, né? Um abraço pros Nelsons. Hoje o programa tá cheio de Nelson. Tá bom? Obrigado pela audiência. São os caiporas aí ligados. Jacó, Rodrigo do Verde? Ah, então tá. Quem é Rodrigo do Verde? O tio G, pessoal aí?
2: Boa tarde, caipora. Manda uma música aí pra nós aí, Casa Amarela. É, ofereço pra galera aí da marcenaria do tio G, do Gabi dos Móveis, o Bidu, pro Pipa, o Rodrigo da Farinha, e pro Bonitinho, e pro Macio, e pro Gordinho do Fuscão.
1: Show de bola, um abraço pros tavorenses, né, Rodrigo? Um abraço aí, rapaziada, sintonizado com a gente aí em JT City, a lindíssima Joaquim Tavo, todo mundo tem peso lá. Quem mais? Pra baixo tem mais. Mais quem pra hora? Chega o aço. Olha aí, rapaz, o cara que gravou a música do Jacó, letra minha, composição, letra minha e melodia do Zé Antônio e do Tião Pereira, o Zé Antônio na Lúcia, os homens da caneta, da enxada e do computador que explodiu essa moda nossa, né, Zé Antônio? Tá em São Paulo, muito frio, São Paulo?
3: Boa tarde, meu amigo Caipora, é o Zé Antônio de São Paulo. Ô, Caipora, tô com dois passageiros aqui.
1: Oi.
3: É o seu Dirceu e a dona? Dona Roseli, acho que é ouvir a moda da enxada, do computador e da caneta. Você toca pra nós aí, se você puder.
1: Bicho.
3: Abração pra você, pra todos os seus amigos, pra todos os platinenses.
1: Beijo.
3: Abraço.
1: Beleza, já vai dar um positivo nessa moda boa aí. Um abraço pra vocês aí de São Paulo, ligado com a nossa programação sertaneja. Aqui é o Brasil que se liga, eu vou lá pra Ipaussu. Aí, Ipaussu, estado de São Paulo, tem mais gente aí, ó. O João Divino, irmão do Jimmy Assa, professor de rádio. Esse é professor de rádio, hein?
4: Boa tarde, Antônio Jacó, que é o Jota Moreira, Ipaussu. Estamos na escuta. Tudo bem, meu amigo? Aquele abraço, hein?

0: Roda pra gente aí o Chitãozinho Chororó, Não Desligue o Rádio.
1: Olha.
0: Vai pra todos os caipora que estão ligados na Difusora FM.
1: A moda é boa.
0: Aquele abraço e fica com Deus, caiporão.
1: A moda é boa mesmo, hein? Fala, Zé do Meio.
2: Boa tarde, meu amigo Thaís Jacó. Aqui é o Zé do Meio. Queria pedir pra você tocar um modão pra nós aí hoje. Cruz Pesada, eu ofereci pro meu amigo que se foi, né?
1: Quem
2: pra
1: é?
2: Morar com Deus.
1: Quem é?
2: É o Bill, aqui do Raposo, né? Cantava essa moda. Tô chegando na casa dele e já falava, vamos cantar essa uma primeiro.
1: Rapaz do céu.
2: Ele tocava viola, tocava sanfone, depois, coitado, ficou ruim. Entendeu? Eu levou ele. Toca pra nós, Cruz Pesada. Eu quero homenagem a ele.
1: Só não tenho essa música, querido, mas eu tenho tributo a um amigo do Dalvan, que é linda também, tá, Zé? Mas essa eu não tenho, não. Eu vou ficar te devendo, tá bom? Mas as nossas condolências à família aí, tá legal, querido? O sintonizado com a gente aqui, quem é?
3: Hã? Jacó, tudo certo?
1: Tudo.
3: Aqui é o Dinei Marcelino.
1: Ô, Dinei, eu vi o teu pai lá, o proprietário do pesqueiro lá. Eita, o senhor Geraldo.
3: Toca pra nós alguma aí do Teodoro Sampaio, pra nós curtir aqui.
1: Aham.
3: Beleza? Eu queria isso pro pessoal lá do Ribeirão Bonito. Valeu, Antônio. Até
1: valeu,
3: mais.
1: Dinei. Um abraço pro seu querido pai, senhor Geraldo. Meu endereço, olha só, isso não é música, isso é um hino. E esse é o canto hino, vindo, sentado, deitado, do jeito que você quiser, eu toco.

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3: Você que tá tratando aqui. Quero ver a música que você tem aí, ó.
1: Ô, louco, de
3: novo. Bruno Marrone, garçom, o nome da música. Rita de Cássia, Neve, Queiroz, Rita de Valdelino, que é bom, já é fácil, Rita de Cássia, também. Fioquinha, Natália do Valinho também, Crente da Rocinha, Setembro também. Ah, forró, Bratinense, vai pra todos meus amigos pra fora, vai pra Valdir Pedreiro também, vai pra você, Padrinho, Madeira, Salinha, André Fato, vai pra Didiqui também, Aragol também, vai pra todos meus amigos pra fora, chega aí, vamos ver, Zé Rosa, vamos ver.
1: Show de bola, ela escreveu embaixo aqui, esqueci, Jacó, Helena Sodré, a mulher não lava o pé mesmo, não lava nem o pé, nem a comadre, com esse frio, viu, mas gente, não é bobagem não, sabe, ó, existe três coisas que a mulher utiliza pra fazer lá o xixi: o pinico, a comadre, que é o recipiente anatômico usado para as mulheres acamadas para urinar, e tem o papagaio também. Então ela não lavou nem o pinico, nem a comadre, nem o papagaio, nem o pé, nem a mão, nem nada com esse frio, porque tá com gripe a coitada, viu? Lavou nada. Quem mais aqui?
4: Boa tarde, Antônio Jacó, que é o João de Curitiba. Opa. Queria oferecer uma música pro meu pai, Rio Negro, Seu Limões, Amor Descontrato. Toda a galera lá da Coab em Ourinhos.
1: Amor desencontrado.
4: Um abraço pra galera do Norte Pioneiro. Desenho. Da cidade de Abatiá lá. As famílias Carvalhos e pra famílias Gorgolete. E um salve pro Chico da Princesa, de Santo Antônio.
1: Opa,
4: da Platina.
1: Opa, nosso ex-deputado.
4: É nóis, Curitiba tá frio aí, Jacó.
1: Tá frio aí, João Vitor. Rapaz, nosso ex-deputado Chico da Princesa. É.

0: Dinaldo, lá em Ourinhos, tô vendo se tem alguma coisa aqui desencontrado aqui. Tem Rio Negro, Solimões, tem sim, viu? Amor desencontrado. Um foi pra São Paulo, outro foi pra Bahia. Aí o Ricardão levou ela embora. Ih, o Caipora chupou o dedo. Ó, caneta e chá do computador. Luciano, vou de carona aí com o cantor dela lá de São Paulo, Jacó. Vai de carona? Um abraço, Luciano. Obrigado pela audiência. Manda pra Valquíria, aí pra todo o pessoal que tá ligado. Vai mandar. Tá chovendo Caipora hoje. Com esse frio, a Caiporada chegou com tudo, viu? Né, Jumento?
1: Hã? Ô, Jacó, Mocotó. Manda pra nós aí, noite maravilhosa. Tchau, obrigado.
0: Noite maravilhosa. Moda boa, rapaz. Moda boa aí, do César e Paulinho. Boa mesmo, viu? E aqui tem mais, aqui ó, Sidney Cunha da Água da Areia. Vou de carona com essa aí do Amor Desencontrado, Jacó. Então tá bom, caneta e chá de computador, letra minha, melodia e composição de Zé Antônio e Tião Pereira.

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1: 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Fala, Caipora.
4: 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E eu quero mandar uma boa tarde, Jacó. Ah. Um casal que veio lá de Ribeirão do Sul marcar presença no Sacolão. Oh. Wagner e Edna. Oh. Veio lá de Ribeirão do Sul, estado de São Paulo, conhecer o Sacolão da Economia.
1: Show de bola. Pessoal de Ribeirão do Sul, tá todo mundo em peso. Alô, Wagner. Um abraço pra você, dona Edna. Obrigado pela audiência, viu? Lá tem a Nadir, tem um monte de gente lá que escuta a gente, um punhado, viu? O meu amigo polaco, Tilápia, é, a Nena, todo mundo ligado lá em Ribeirão do Sul, Estadão de São Paulo, aí na nossa programação também.
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0: 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Show de bola, com o pessoal ligado aqui na nossa programação sertaneja. O Denir e a Suzana estão lá na onde? Lá em Joaquim Tavo, lá nos 40, bebendo café Teodoro Sampaio para esquentar o peito com esse frio. Vou mandar essa para vocês também aqui, ó, do Duque Dalvan, tributo a um amigo, para homenagear o amigo lá do Zé do Miro que partiu, né, que nos deixou aí. Tá bom, Zé do Miro? Vou mandar essa para vocês. E aqui quem é?
1: Oi, Antônio Jacó, boa tarde, tudo bem?
0: Oi,
1: Jacó. Domingo, nós vamos lá São Vicente de Cândido Mota, uhum, recebe Juventude Água Branca.
0: Falou.
1: Tá? E coloca a gente numa música aí de carona aí, tá?
0: Tá bom.
1: Beleza? Um abraço aí, tá?
0: Tchau, valeu, tchau. Valeu, Carlinhos. Tá aí, o jogo tá marcado. Juventude da Água Branca, do Carlinhos, vai lá no São Vicente de Cândido Mota. Tá certo, então. Um abraço, bom jogo lá pra vocês, tá? Quem mais? Pra baixo tem mais, tem mais, tem mais. Tem... Vixe Maria, já acorda o céu. Tem tanta gente pra atender aí, ó. Tá um caminhão de gente, um caminhão cheio de caipora. É, pessoal que tá ligado aí na nossa... Jacó, participar do sorteio Forte Flan, Célio Dionísio, vai ser na quinta-feira, na sexta-feira, tá? Aí manda na sexta pra mim, porque o sorteio é feito pela inteligência artificial, a IA. E aí hoje não adianta nada, mas tudo bem, um abraço, obrigado pela audiência. Mandaram o dia pra mim, tá? É no dia que eu vou fazer aqui, ó. Aí vou deixar programado pro sorteio sair no automático. Mas vai ter o sorteio sim, claro que vai. Sexta-feira, tá bom? E aqui, quem é que vem chegando aqui? Hã?
2: Alô, Jacó. Boa tarde, tudo bom? Jacó, aqui é o Alif de Jundiaí do Sul.
0: Fala, Alisson.
2: Eu queria pedir aquela música Meu Pai, com o Teodoro Sampaio.
0: Boa, hein?
2: Queria mandar pro meu amigo Formigão. Trabalho de pedreiro, de Jundiaí.
0: Opa!
2: Pra todos que estiver ouvindo, se me atender, muito obrigado.
0: Valeu, Alisson. Um abraço aí pro Formigão. Cuidado com o Tamanduá, hein? Tamanduá é louco pra comer formiga. Quem mais vem chegando aí na nossa programação? Vamos trazer o modão aqui na nossa programação com o Duduque Dalvan. Aí, tributo a um amigo.

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0: Show de bola, meu querido amiguinho Sidney, Sidney Neves da Pai, que também é leitor dos meus livros. Tava sumido, Sidney. Opa, mandou um áudio hoje aí, ó. Qual que você quer ouvir, Sidney? Hã?
2: Chico Rei Paraná.
0: Chico Rei Paraná? Ô, Sidney, vai sair, coisa boa. Do Chico Rei Paraná, já pra você, tá bom, Sidney? Beijo, querido. Deus te abençoe sempre, tá? Pessoal que tá ligado aqui na nossa programação também, viu? Aqui tem mais caipora aqui.
3: Ô, Tô Jacó, boa tarde, tudo bem com o senhor? Tudo certo?
0: Tudo.
3: Nós, tudo certo. Juca Bala por aqui.
0: Juca Bala?
3: Tá bom, Tô Jacó, manda pra nós.
0: Vamos
3: aí
0: fazer uma dupla, Juca Bala e Jacó pregando fogo, vamos?
3: Eu. O Lucas Samuel aí. Cara de bobo.
0: Ó, moda boa, hein?
3: Oferece aí pra toda a galera tavorense, galera do gole. E um ótimo abençoado feriado pra todo mundo.
0: É.
3: Abraço e com Deus. Tudo de bom, seu Caipora?
0: Realmente, feriadão amanhã. Abraço, Juca Bala. Obrigado pela audiência. Amor Desencontrado, Três Pedidos, Rio Negro e Solimões. Foi pra tela, seus pedidos.

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1: Show de bola. Pode batizar aqui, ô Helena Bukalovski, a pirâmide capital da abóbora. É, sabe por quê? Porque o meu amigo Najib comercializa abóbora pra todo lado. Ei, Najib, hein? Um abraço aí, manda pra nós aqui, Talismã Jacó. Helena Bukalovski, faz um doce de abóbora que o Jacó busca logo. Vou buscar mesmo aí, viu? Um abraço, querido, obrigado pela audiência. 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

0: 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A temporada não para, tá chegando aí na nossa programação sertaneja. Um abraço lá pro Maicon Dutra, Dirceu Dutra, pessoal da Casa da Esfirra. Ah, que delícia, hein? 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E a pizza frita, então? Que diferença, que coisa boa, hein? Manda cara de bobo aí pra nós, Jacó, do Lucas Samuel. Essa moda é boa mesmo. Vou mandar sim, Maicon. Um abraço, irmão. Obrigado pela audiência. 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Um abraço, irmão. E aqui, quem és tu? Quem és tu? Fala com eu.
1: Hoje, Jacó Caipora, boa tarde, meu amigo. Aqui é o vereador Jô de Congonhas, do Bar João Besteira.
0: Ô, Jô.
1: Estamos aqui comemorando o aniversário do nosso amigo Zé da Foz, 64.
0: É mesmo, aniversário do Zé da Foice, que beleza! Oh, meu segurança tá fazendo aniversário. Ah, quando eu vou em Congonhas, ele não larga no meu pé. Vou pra lá, ele tá junto. Vou pra cá, ele tá junto. Vou no banheiro mijar, ele tá junto. Tô peidando, ele tá junto. Parabéns, ô Zé da Foice! Parabéns, parabéns, parabéns. Parabéns, termina a prosa aí, ô Jô, vereador mais votado lá. Ah, que beleza, lá de Congonhas.
1: Já foi, 64 anos de vitórias aí. Oh, estamos aqui com o nosso amigo aqui, Zé do Ford, também o Manuel, o Manuelzão, também o Dirceu do Cartório, o Betão, o Lula da Fazenda Congonhinha, o João Besteira, o Gordo Pinturas, o nosso amigo César lá de Cornélio. Toca aí pagode do casamento, Eduardo Costa, e vai para todos que gostar dessa música.
0: Essa moda é boa, pagode do casamento. Ô, Jô, um abraço aí, família Besteira, sempre ligado. O meu amigo seu Zé de Abatiá, que é vendedor do Fumo Peão, mandou um abraço para você esses dias, não sai daí, viu? Conhece ele, né, Jô? Seu Zé aí, o vendedor do Fumo Peão, ali de Abatiá. Cara de bobo, Lucas Samuca.

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2: Ó, tem Aristeu no Jardim? Toca pra nós aí, Maria de Mendonça, Rosa Embriagada, fez minha esposa Maria, Figueiredo de Santo Antônio, galera de Bahia Antiga, galera de Japira, rapaziada.
1: A Rosa Beuda, né?
2: Zé Leguaí, no Papé, Novo Jardim, Conselho Marenque. Pra você da rádio, quer pra você da música. Muito obrigado, abraço, meu amigo, fui!
1: Valeu, Aristeu, Caipora, pessoal que tá ligado. Manda o pagode do casamento pra nós aqui, Jacó. Vou mandar sim, viu, Caipora, lá pra Ibaiti, pro Jacir, né, Jacir? Beleza pura. E a Maria José chegou lá no comecinho do programa. Eu havia dito que as meninas que gostam de Paulo e Paulino iam chegar, viu? Então eu vou tocar pra você, Maria José querida. Malu, já pediram no comecinho do programa. Eu segurei a Malu aí pra tocar agora, viu, a Malu. Por isso que eu segurei, viu, Maria José? Beijo, viu, querida? Vamos de pagode do casamento pro meu segurança lá de Congo City, que tá ligado com a gente, o grande Zé da Foice. Ô, Zé da Foice.

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1: Show de bola! 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Show de bola, eu tô achando, viu, Deusana, que é a genérica essa aqui, viu? Essa é a Helena Sodré Fake, é a fake, não é original não, quer ver, ó?
2: Pois dá pra você tocar pra mim a música do Leandro e Leonardo, é. Não Aprendi a Dizer Adeus?
1: Não.
2: Aí eu ofereço especialmente pra você, todos aí da rádio, o meu filho Ender Brian, o meu netinho Miguel, pra minha nora Aline, pra Deusa Aninha. E ofereça a música pra todas.
1: Beleza, tá aí. Essa é fake, essa não é original. Já percebi, a Deusana descobriu que essa é a fake news. Essa não é original. Porque a original não se desoriginalize, nem toma banho, nem lava o pé. Essa é a Helena Sodré. Quem é que tá chegando aqui?
3: Ô Jacó, queria ver se mandava uma mosgona na boa pra nós aí. Sucesso garantido. A loira do carro branco, Daniel, oferece pro mano Pedrão.
1: Moda boa, hein, rapaz?
3: Então, e pra todos os ouvintes que tá ouvindo aí.
1: Oferece pra quem? Eu falei no meio aqui, não deu pra ouvir. Você vai oferecer pra quem?
3: Mano Pedrão.
1: Pedrão.
3: E pra todos os ouvintes que tá ouvindo aí. Chama, Caipora.
1: Chama, Mateuzinho, né, Mateuzinho? Um abraço, irmão. Obrigado pela audiência. O Elias também tá ligado, né, Elias? Legal, legal, legal. Aí, o sorveteiro que tá lá no bar do Polaco também, esse realmente, viu, Maria José? Esse realmente gosta de pau, de Paulo e Paulino. E sabe quem é que chegou aqui? Alexandra, lá do Dalaco, né, Alexandra? Beijo pra você, querida. Ela também aproveitando o ensejo e parabenizando o Tiago Massafera pelo seu aniversário. Já cantei os parabéns pra ele, já fizemos homenagem pra ele. E sabe o que, que ela tá pedindo aqui? Será que vai dar bope? Roberta Miranda, perigosa, linda, fedegosa, gostosa, cheirosa, é a moda da Roberta. Será que vai dar ibope, hein, Alexandra? Esperar pra ver, viu? Vamos de pau, de pau, de Paulo e Paulino.

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0: Show de bola, e a Deusana tá de carona aqui com a Alexandra, né, Alexandre? Parabenizando também o Thiago Massafera. Como é que é o negócio aí, Deusana? A Carreta de Terra falou assim pro último amor dela antes da briga, antes da separação lá. Amor, faz um carinho. Aí o Caipora falou, faça um carinho, uma carroça, uma carreta carregada de terra. Levou uma porrada, ficou com a cara inchada. E acabou o amor. O amor acabou. Tô zoando, viu, Eva Reginato? Beijo pra você. Aqui. Manda um áudio, Kevinha, pra mim. Tô te esperando aí, Caipora. Manda aí. Quem mais vem chegando aqui na nossa programação? Zé Vitor de Santo André. Oh, tava sumido, Zé Vitor. São Paulo, Santo André. Manda pra nós aí. Esta noite foi maravilhosa, do Leandro e Leonardo. Essa música é o mais, não é boa. É pra lá de boa. Essa noite foi maravilhosa. Ah, tá. Acho que eu devo ter ela aqui sim, viu? Um abraço, Zé Vitor, Santo André, São Paulo. Tá frio aí também, né? Eu sei. E ela chegou. Aí, Deusana, aguenta agora, viu? Aguenta aí, ó.
3: Toninho Jacó, boa tarde, tudo bem? Ô, Jacó.
0: Essa aqui é a original, aí, ó.
3: Hoje eu gostaria de ouvir a música Retrato de Mãe. Ah. Aí eu ofereço especialmente pra você, todos aí da rádio, pro meu filho Ender Bray, pro meu netinho Miguel, pra minha nora Lino, pra Deusana. Tchau, Jacó. Fique com Deus. Deus abençoe.
0: Fique também.
3: Tenha uma ótima noite.
0: Você também. Essa é a original. Essa aqui é a fake, ó.
4: Hoje dá pra você tocar pra mim a minha música do Leandro e Leonardo, Não Aprendi a Dizer Adeus?
0: Aí, não. Essa é a fake.
4: Aí eu ofereço especialmente pra você, todos aí da...
0: Ah, essa aqui é a fake, tá? É a fake. A original é essa aí que falou comigo, tá? Né, Deusana? Deusana que descobriu a maracutaia aí. Pessoal que tá ligado. Ó, o Luiz Henrique tá aqui, ó. Manda essa noite, foi maravilhosa, Jacó, só pra ela. Foi mesmo? Com a dona Michelle e Vanessa? Eita! Eu acho lindo o amor desses dois caipora, meus ouvintes e meus amigos. Que Deus abençoe sempre a paixão de vocês, viu? Perigosa, linda, fedegosa, cheirosa, mas gostosa.

bola, e o Chico Som, lá de Jundiaí do Sul, né, Chico Som? Tá de carona com cadeira amiga, que o Heitor pediu essa no comecinho do programa. Barrerito, Barrerito.

0: Show de bola, né, Chico Som? Primeiro te mandei a moda, agora vou colocar teu áudio.
1: Olá, meu amigo Antônio Jacó, boa noite. Aqui vos quem fala é o Chico Som, Jundiaí do Sul. Meu amigo, estamos aqui em Jundiaí do Sul, ligadinho, meu amigo. Abraço, Antônio Jacó.
0: Beleza, um abraço, Chico Som, Marcião, pessoal da MJ e Aros, agora em novo endereço.
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1: Um abração lá pro Zé Alex e toda a rapaziada. Mercado Favorito, mini mercado favorito, o pessoal já tá fervendo aí, né, Zé Alex? Um abraço pra todos os caiporas aí, viu? Olha aqui do futebol por todos os lados, a equipe do São Vicente de Cândido Mota recebe o Juventude da Água Branca, tem a balsa dos Corsines do Bar do Mundiça dos Oreia Folgando e o Grêmio da Marmoraria Romano também. 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
1: Minha querida Anete, vamos orar juntamente com o professor João Batista Ave Maria, vamos? Boa tarde, professor.
4: Boa tarde, Antônio Jacó. Boa tarde, ouvintes. Louvado seja nosso Senhor Jesus Cristo, para sempre seja louvado. Devemos ir a Jesus pelo mesmo caminho que ele escolheu para vir até nós, a Virgem Maria. Elevemos o nosso pensamento ao alto e num gesto de gratidão a Deus pelas graças que recebemos a todo instante, vamos rezarmos juntos a prece da Ave Maria. Vamos rezar também pelas vocações sacerdotais, religiosas e missionárias. Rezemos também naquela intenção particular que cada um coloca dentro do seu coração nesse instante. Cada um sabe das suas necessidades e também dos seus agradecimentos. Em nome do Pai, do Filho, do Espírito Santo. Amém. O anjo do Senhor anunciou a Maria e ela concebeu do Espírito Santo. Ave Maria, cheia de graça, o Senhor é convosco. Bendita sois vós entre as mulheres e bendito é o fruto do vosso ventre, Jesus. Santa Maria, Mãe de Deus, rogai por nós, pecadores, agora e na hora de nossa morte. Amém. Eis aqui a serva do Senhor, faça-se em mim segundo a vossa presença. Ave Maria, cheia de graça, o Senhor é convosco. Bendita sois vós entre as mulheres e bendito é o fruto do vosso ventre, Jesus. Santa Maria, Mãe de Deus, rogai por nós, pecadores, agora e na hora de nossa morte. Amém. E o Verbo Divino se fez carne e habitou entre nós. Ave Maria, cheia de graça, o Senhor é convosco. Bendita sois vós entre as mulheres e bendito é o fruto do vosso ventre, Jesus. Santa Maria, Mãe de Deus, rogai por nós, pecadores, agora e na hora de nossa morte. Amém. Rogai por nós, Santa Mãe de Deus, para que sejamos dignos das promessas de Cristo. Oremos. Derramai, ó Deus, a vossa graça em nossos corações, para que, conhecendo pela mensagem do anjo a encarnação do vosso Filho, cheguemos, por sua paixão e cruz, à glória da ressurreição. Por Cristo nosso Senhor. Amém. Vamos também rezarmos juntos a consagração à Nossa Senhora, colocando sobre o manto protetor da Mãe querida todos os nossos pedidos, toda a nossa família, todo o nosso ser, colocando as vocações sacerdotais, religiosas e missionárias. Reze comigo no fundo do seu coração. Ó Senhora minha, ó minha mãe, eu me ofereço toda a vós e em prova da minha devoção para convosco, eu vos consagro nesta tarde, começo de noite, os meus olhos, os meus ouvidos, a minha boca, o meu coração e inteiramente todo o meu ser. E porque assim sou vosso, ó incomparável mãe,

Guardai-me e defendei-me como coisa e propriedade vossa. Amém. Nossa Senhora da Conceição Aparecida, rogai por nós que recorremos a vós. Atenção agora para os avisos da nossa comunidade. Amanhã, missa às 8 horas da manhã, em frente à Prefeitura Municipal, e em seguida a procissão de Corpus Christi pela rua de nossa cidade até a Igreja Matriz. Também amanhã, quinta-feira, o início da novena do Padroeiro Santo Antônio, acontecendo sempre às 19h30, com a Santa Missa na Igreja Matriz. Queremos lembrar que, né, mês de junho, mês das festividades de Santo Antônio, nosso padroeiro, estão à venda no escritório paroquial Ticto para a festa do frango assado, que acompanha arroz, farofa e maionese. Valor R$40. Isto para o dia 13 de junho. Estão à venda também a tábua de carne, que serve para 4 pessoas. Valor R$100. A tábua de carne para pegar, utilizar no dia 14 de junho. Estão à venda também cartelas do show de prêmios, do bingo, valor R$20. Você pode adquirir ali no escritório paroquial ou também com os membros das pastorais. Venda também do bolo de Santo Antônio, no escritório paroquial ou com os membros do Cursílio de Cristandade, valor R$20. Terço no Comércio, no próximo sábado, acontecendo lá na Auto Peças Beira Rio, rua Benedito Lúcio Machado, número 50, a Baixada, lá em frente a Bordignon. Missas durante esta semana nós teremos na sexta-feira, 19h30, lá no São Joaquim de Baixo. As missas de sábado, dia 6, no Jardim do Sol e na Água da Areia, sempre às 19h30. Missas do próximo domingo, dia 7, no Taquaral, às 8h, na Vila Rica, às 9h, na Santa Joana, às 9h30, e na Capela Santa Cruz, às 19h30. Eram esses os avisos, agradecemos a todos pela atenção. Que tenham uma boa noite e louvado seja nosso Senhor Jesus Cristo, para sempre seja louvado.

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0: O Vanzelo, o Roger e também o primo lá, o Branco do Araô, né, Branco? Um abraço. E tem os temperos Julie, todas as versões nas promoções lá, viu? Bom, essa noite foi maravilhosa. Eu voltei ela aqui com o Eduardo Costa, mas a mesma música que ele regravou com dois pedidos. E tem um caipora de Ribeirão do Pinhal, que é apaixonado pela esposa dele, a Dona Creia, que se chama Fernando. Esse caipora tá pedindo uma apaixonadíssima também para mandar só para ela, aí no mês dos namorados. Daniel, declaração de amor. Declaração de amor é moda linda também, viu, Fernando? Um abraço para você, para a esposa Dona Creia, para toda a sua família e para todos os pinhalenses ligados aqui na nossa programação também, viu? Pessoal que é cliente lá da Marçal Gás, do Valdir, viu? Aí, sempre pedindo um gás lá no 99-20-33-62, lá de Ribeirão do Pinhal. E aqui quem é?
1: Oh, Fabiano Dark, aqui é o Fabiano Dark.
2: Ô, Jacó, seu caiporento. É. Boa tarde, meu jovem. Aqui é o Fabiano Dark. É. Manda mesa de bar, tá certo?
0: Manda bom,
2: pra
0: hein?
2: Minha mãe Sofia, pra minha tia Cida e pro tio Toninho. É. E tchau, obrigado.
0: E a ré no palanque? É, bateu o caminhão, queimou a luz de freio. Né, Maurício? Bateu no palanque quando foi dar ré e queimou a luz de freio. Essa noite foi maravilhosa.

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2: Show de bola, pessoal que tá ligado com a gente, Paranaguá, muito frio aí, caminhoneiro. Ei, caminhoneiro, um abraço aí pro Daniel Cebolinha Caminhoneiro, estou te ouvindo em Paranaguá, Jacó. Essa declaração, vi, essa moda deu ibope, hein? Olha só, Cidinha mandando pro Zé Viana, ela de Jundiaí, ele de, não, ela de Baiti, de Jundiaí. Simone Nalevaico de Japira pro Fernandão, Zé Aparecido da Vila Rural de Guapirama pra esposa, a dona Elaine, o Antony mandando lá pro Ayrton, família toda, viu? Vixe, essa foi boa, essa foi bem pedida, viu? Quem mais aqui, ó? O sintonizado com a gente também na nossa programação sertaneja. Ah, rapaz, você tá imitando o Jacó, hein? Gostei dessa. Gostei da sua boina, viu, Jorge Luiz? Aí, vou mandar essa foto sua lá pro Marcão, lá de Fartura, que ele me apelidou aí de Fagner. Mas acho que você tá mais parecido com o Fagner do que eu com essa boina aí, viu? Aí, ó.
3: Aí, ó. Manda uma música pra nós aqui no bar do Biju aqui, Jacó.
2: Uhum.
3: Faz favor pra nós.
2: Manda
3: pra Amado Batista. Amado Batista.
2: Ele tá aí? Presidente do fã-clube?
3: Manda o Moranguinho do Nordeste.
2: Não,
3: Moranguinho do Nordeste, Amado Batista.
2: Moranguinho do Nordeste buchou. Essa não tem aqui não, viu? Essa música aí não tem não. Mas, viu? O Nonat tá aí, gostei da sua boina, cara. Ficou show de bola, viu? Show de bola mesmo. Um abraço, viu, Caipora? Valeu, grande amigo. Tá sempre ligado com a gente, né, Jorge Luiz? Quem mais aqui sintonizado? Você viu, né, o que é que o Nonato falou ontem aí? Que aí, essa semana, aí o Biju fez aí um sopado de pé de frango, fez só com o pé direito. Semana que vem vai fazer com o pé esquerdo. É a famosa sopa de político. Pé direito de butina antes da campanha, ganhou, pega o pé esquerdo. Igualzinho.

Tá aparecendo, viu? Quem mais aqui? Jacó, manda. Olha, faz tempo que você não toca também. O pessoal tá apaixonado, viu? Bruno e Marrone choram as rosas. Maria de Fátima do Céu, verdade, viu? Essa moda é linda demais. Linda, lindíssima. Obrigado pela audiência, viu? Eu acho que vai dar bom pra essa música, viu? Acho que vai dar. Vamos de declaração de amor com Daniel, que é essa no mês dos namorados pros apaixonados. E é claro, se eu não mandar pra Celinha, Caipolinha, eu vou ficar chupando o dedo.

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1: Show de bola, um abraço lá pro Romano, pessoal da Marmoraria que estão ligados aqui na nossa programação. Nego Rocha tá sintonizado com a gente, também lá sintonizado lá o Luquinha, o Joab, todo mundo lá, obrigado pela audiência.
0: Tudo em mármore.

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0: 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Pessoal, tá ligado? Alô, Jacó, tô mandando o programa aí pra todos os carreteiros. Olha aí, rapaz, mais um caminhoneiro chegando aqui, ó. Moro aqui em Jaguaré, São Paulo, capital. Estou finalizando as entregas aqui em Carapicuíba. Meu nome é Antônio Carlos. Ô, Tonhão! Um abraço, meu xará. Deus abençoe sua vida, aí as suas andanças, a sua correria e que Nossa Senhora sempre te proteja. Tá bom, Antônio Carlos? Bom descanso pra você, irmão. Aí volta só na sexta-feira no trampo, né? Então tá bom. O meu amigo Clarito da Kombi foi de carona com a música do meu endereço e mandou pro Chiquinho da Lica do Monte Real. Eita, Clarito, moda boa, viu? Pessoal, como é que é negócio? O Palito tá aí, o Wilsinho? O Wilsinho tá aí no biju? Ô, Wilsinho, foi comer pé de frango, hein, Caipora? Natanael Cunha tá comigo. Fala, Natinha. Aí.
1: Boa noite, Antônio Jacó. É. Aqui é o Natanael. Natanael Cunha aqui do João Furtado aqui. Manda uma música.
0: João Furtado? Ah, não, João Furtado.
1: Diga aí do... Pra nós aí, do Teodoro Sampaio, o Pitoco aí, se der pra tocar pra nós aí.
0: Ó, o Pitoco, rapaz.
1: Oferecer pro Laércio, pra Ludia, pra Gislaine, pra Elaine, pra Jaqueline e pra todo mundo do, que tá na escuta aí.
0: Beleza, irmão, um abraço. Pessoal de Pinhalão tá ligado com a gente, né? João Divino, choram as rosas, deixa a rosa chorar. Tem gente querendo a Rosa Beuda também aqui, ó. Viviane lá de Ourinhos, né, Viviane? A Rosa embriagada. Ela que, quando a Rosa fica embriagada, sabe o que ela faz pra curar a ressaca da Rosa aí? Dá um café Teodoro Sampaio bem forte, sem açúcar. E ela pega o café Teodoro Sampaio na rede de supermercado São Judas Tadeu lá de Ourinhos. Um abraço, Viviane. Fica com Deus. Quem mais aí ligado aqui na nossa programação? Ah, o Germano agradeceu a música, né, Germano? A Malu. Falei pra você que as meninas iam pedir a Malu e pedir, viu? Eu sei, eu conheço meu eleitorado aqui. Eu não sou político, mas conheço todo mundo, viu? Quem mais que vem chegando aqui na nossa programação? Mais, Caipora?
2: Boa tarde, Antônio Jacó. Aqui é o Niquilinho aqui do Aparecidinho.
0: Aí.
2: Queria que você tocasse uma música pra mim, do Duque Dalvan, Rasta na Areia.
0: Rasta na Areia,
2: boa. Pro meu grande amigo, Luciano. Se você me atender, meu, muito obrigado.
0: Valeu, Miquelinho.

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0: Às 18 horas e 34 minutinhos. Deixa eu mandar um abraço pra Adriele, aí pro Danilão, todo o pessoal lá da Estilo Country, ligados aqui na nossa programação. Grande abraço pra vocês aí, viu? Aí em frente o portão do Baldino do Amaral, Estilo Country, galera tá lá, viu? Aí com as promoções de inverno. 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Né, Adriele? Um abraço pra você, pro Danilão e pra toda a sua equipe aí, sempre ligados aqui na nossa programação sertaneja também, viu? Pessoal que tá sintonizado com a gente aí, Rosa Embriagada, tá muita gente querendo a Rosa Beuda aqui. Marink City, a Tassi e também a Simone, tá querendo a Rosa Beuda? Eita, manda pra cá, Jacó. A Rosa Embriagada, a gente cura ela aqui com chá de

0: gariroba. Aí é brabo, hein? O Fabiano vai xingar eu agora, Maurício. Quer ver aí, ó? Aí, ó.
1: Ô, Jacó, seu carburento.
0: Aí.
1: Rapaz, é que o serviço aqui não para. Então, você pode mandar de novo pra mim esse áudio? Que agora que eu fiz aqui, meu jovem.
0: Aí, ó.
1: Se mandar, tá ok. Se não mandar, tá ok também.
0: Tá bom.

0: nome aqui. É Sebastião, né, Sebastião? Tá querendo alugar uma casa de 2 ou 3 cômodos. O contato dele tá aqui, ó, 998-65-2665. Tá dado o recado aí, meu irmão. Abraço, obrigado pela audiência. Passei aí. Passei o recado pra você aí, ligado aqui na gente. É, quem mais aqui? Tá chovendo caipora aqui na nossa programação, viu?
1: Boa noite, Antônio Jacó.
0: Ah, o pessoal de Mairim que tá em peso comigo aí.
1: Tá lendo Bueno, Conselheiro Mairim. Peço pra você colocar eu de carona aí com qualquer uma desses modão aí.
0: É. Tá bom, deixa com a gente. Vou mandar o rastro na areia pra você, então. Ele fez um positivo aqui. Rastro na areia, moda boa também, pedido. Como é que é, o Simone de Conselheiro Mairim, com chá de gengibre, Jacó. Chá de gengibre que cura bêbado. Não sabia, não, viu? Pra mim era boldo, tá? Boldo que curava bêbado. Café amargo, Teodoro Sampaio, essas coisas todas aí. Ouviu agora, né, Fabiano?
2: Valeu, jovem. Agora eu escutei.
0: Tá vendo só, meu filho? Aí, ó, tá vendo, meu jovem? A hora que ele deu o ré no palanque lá, ele não escutou nada, porque daí, meu filho, aí ficou piscando, né? Ficou piscando lá. O alerta, a luz de alerta dele. Ô, Chumbrega sem prega, Silvana Taturana chegou.
3: Boa noite, Antônio Jacó, agora. Boa noite, Chumbrega sem prega. Ô, Jacó, se der, toca Rick Renner, sem direção. Falou, Caipora.
0: Tá meio baixo seu áudio aí, viu? Tá meio baixo aí, tá meio baixo seu pneu. Vamos encher o pneu lá, viu, Silvana? Vamos calibrar o pneu lá. Quem mais aí sintonizado? É... Mandei, viu, Cidinho? Um abraço pra você e pra sua paixão, apaixonada do Daniel. Eu sei que você agradeceu. E aqui quem é? Aqui. Jefferson. Fala, Jefferson.
4: Boa noite, meu amigo Caipora Tonho Jacó.
0: Oi.
4: Aqui é o teu amigo Caipora Brito. Você tá bom, meu querido?
0: Ô, rapaz, olha aqui o Britão lá da Brito Pneus. Fala, Brito. Um abraço, irmão.
4: Ei, só modão bom hoje, hein?
0: Você viu só?
4: Só moda boa. É, toca uma moda pra nós aí, bonita aí. Eu acho que, se eu não me engano, o nome da música, acho que é Puro Mel, se eu não tô enganado.
0: Ai, ai, ai.
4: Certo? Aí, toca pra nós aí, pra toda a caiporada que estiver ouvindo aí, que gostar da música.
0: Acho que é Puro
4: Mel. Valeu, meu querido. Um beijo no teu coração.
0: Viu?
4: Com
0: acho
4: Deus.
0: Ô, Britão aí da Brito Pneus, eu acho que é Pão de Mel com o milionário José Rico, viu? Eu acho que é essa, tá? Que eu tenho de mel é mais ou menos essa. Tem pão de mel, tem roupa de lua de mel, mais ou menos isso aí, ó. Vou preparar essa lua de mel. Tem favo de mel com Bruno e Marrone, qual delas que é? Hein, Britão? Veja aí. É tudo com mel, viu? É tudo mais doce. Mais doce do que o doce da batata doce. Um abraço, Britão Pneus, tá ligado? O boldo cura... Essa, rapaz, essa menina... Eu tô fazendo uma discussão aqui com a Simone de Mairink, mas como é que eu vou discutir com a mulher que é enfermeira? Tá falando que o boldo cura o estômago. O que cura bêbado é chá de gengibre mesmo, bicho de marinha. Então, gengibre do povo aí, gengibre.

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1: A higiene ao redor dos implantes é essencial. Escove cuidadosamente a prótese e a gengiva após todas as refeições. Utilize fio dental específico para implantes ou escovas interdentais para limpar as áreas de difícil acesso. Não use palitos, agulhas ou objetos pontiagudos para limpar a prótese, pois podem danificar o implante e a gengiva. Realize bochechos com enxaguante bucal sem álcool. Observe sinais de alerta como sangramento, inchaço, dor ou mau cheiro ao redor do implante e procure atendimento imediato.
2: Show de bola! Acho que o Britão aí lembrou da música. Como é que é a música, Brito?
3: Ô, meu amigo Jacó, é aquela música, eu não sei como é que é com o Bruno Marrone, gosto quando tua mão vem passear no meu corpo.
2: Ah, lembrei, Britão.
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2: tá apaixonado,
3: me deixando quase louco.
2: Ô Jaime,
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2: Ô Jaime, teu amigo tá apaixonado, é Fruta Especial, Bruno Marrone. Ah, mas muito apaixonado essa música. Eu vou falar uma coisa pra você, viu? Nesse mês dos namorados, a paixão está pelando. Paixão tá a flor da pele de todos os caiporos apaixonados, né, Britão? E aqui quem vem falar comigo?
4: Boa noite, meu amigo Jacó, aqui é o Adriano Marques, Santo Antônio da Pratina. Manda uma música aí pro meu amigo Zorinho, né, Jacarezinho, que é fã do programa. Meus filhos, Débora, Luiz Guilherme, meu patrão Valdecir, meus amigos de serviço, Toninho. Todo mundo que tá na obra curtindo, que curte seu programa todos os dias à tarde aí.
2: Valeu, Adriano. Sebastião tá lá na Bahia. Fala com o Patião.
5: Boa noite, meu compadre Antônio Jacó. Toca pra mim esse detempo, meu compadre, a música de Tunique Tinoco. Parabéns com Tunique Tinoco. Dedicar pro senhor, meu compadre. Para com o Mato Celimar, para com o compadre Jorginho, para o Juninho, para a minha família aqui em Guanambi. Tem uma boa noite, meu compadre. Fica com Deus. Eu participei agora que tava ajudando a mulher a fazer um serviço ali.
2: É, tem que ajudar a mulher mesmo, senão ela cobra você no cacete. Eu vou achar é pouco, viu, compadrão? Ajuda a comadre, senão a comadre é braba, hein? Ô, Sebastião, essa não tem mais pedido, Tonique Tinoco, moreninha linda. Se você fizer um positivo nela, vai dar dois pedidos. E se der dois pedidos, vai pra tela, seu pedido. Aí, ó, a Cidinha mandando pro Zé Viana essa música que o Brito pediu. O Maurício mandando só pra ela. O Zé Trovão só pra escutar. O Zé Trovão tá mandando essa música aí, ó, pra patrola que ele trabalha, viu? A patrola niveladora, a máquina niveladora lá, viu? Tá mandando pra ela, viu? Tá mandando. Se vai dar um beijo bem na lâmina dela. Só Deus na causa, né, Maurício? Quem mais aqui, ó? Pessoal de Joaquim Távora, Paulinho 16. Tô sabendo que aí em Joaquim Távora é um eco só, ouvindo a 102.3. Olha só, meu filho, essa música aqui não é uma paixão, é um hino pros casais apaixonados.

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2: Um abraço lá pro Pedrão da Churrascaria, pro Nenzão, o pessoal que tá ligado aqui na nossa programação. Aliás, o Nenzão e o Ricardinho, sintonizado aqui na nossa... Ricardinho do Los Platino, né? O pessoal tá trazendo uma orquestra pra

0: Santo Antônio da Platina, na semana aí que vai anteceder aí o Dia dos Namorados, a gente vai estar aí vinculando os comerciais aqui direto, viu? Essa orquestra que vem aqui chama-se Big Time, já se apresentou em Serginho Groisman, no SBT, nos grandes canais de televisão, viu? E o pessoal vem para Santo Antônio para fazer um jantar dançante com essa orquestra. Ó o recadinho do menino do cantor aí, ó aqui, ó.
1: Alô, Santo Antônio da Platina, aqui é o Marcelo Aquino, vocalista da Big Time Orchestra, e gostaria de fazer um convite para vocês. No próximo dia 12 de junho, a Big Time fará um show especial no jantar dançante do Dia dos Namorados, lá no Pedrão Espaço Eventos. Então não fique de fora, vai ser uma noite incrível e muito especial para você curtir ao lado de quem você ama. Garanta seu lugar e apareça no dia 12 de junho, jantar dançante do Dia dos Namorados ao som de Big Time Orchestra. Simbora!
0: Show de bola, meu filho, tá ao vivo nesse violão dele, eu já garanti, Cassiarinha Caiporinha, já garanti o nosso convite, viu? Garanto o seu lá com o Lenzão da Churrascaria, tá legal? A gente vai estar vinculando, passando os contatos certinho na semana e aqui na nossa programação, tá? Quem mais vem chegando aqui, ó? Aí o Compatião disse que vai querer a minha moreninha linda, eu vou fechar com as duas, moreninha linda e Rastro na Areia vai ser as duas. Eu também quero uma moreninha linda, viu, Tiago?
2: Eu também, meu compadre, essa é bonita também do Tunique Tinoco, pode ser essa.
0: Vou mandar um abraço pro Reinaldo, tá ligado com a gente, né, Reinaldo? Os últimos ouvintes aqui pra me fechar o programa, gente. Quem mais aqui que não foi atendido ainda? A Cidinha. Ô, minha querida amiga Cidinha, ali do Espaço Massagem, pertinho ali do pessoal lá do sintonizado com a nossa programação sertaneja, viu? Ali na Praça da Matriz. Um abraço, Cidinha. Obrigado pela audiência. É lá no Jacinto Turismo, né? Obrigado pela audiência. Quem não foi atendido ainda, mais. Eu acho que eu liquidei todos os meus caipora, tá? Bom, vou trazer a penúltima. Se escapou mais algum aqui, eu só mando um alô porque vai dar tempo, viu? Rastro na Areia, depois moreninha linda e depois eu vou rapar fora.

0: Linda demais, né, Cezinha do Guapé? Os últimos ouvintes, pra mim embora, pra me rapar fora. Obrigado pela audiência. Robson Aldi, dos profissionais aí da refrigeração, tá comigo.
1: Imortal da Academia de Letras.
0: Ô, louco.
1: Que tarde maravilhosa.
0: Verdade.
1: Na companhia de vocês.
0: Verdade, verdade, verdade. Um abraço aí pro pessoal, pros meus confrades da nossa Academia de Letras. Quem mais aqui, ó? Cidinha, né, Cidinha? Beijo pra você aí na massagem, sintonizado com a gente. Tem um caipora aqui que pediu o saco de ouro, mas não vai dar tempo de mandar o saco em você hoje não, viu, Pedro? Viu, Pedrão? Hoje não vai dar. Hoje vou fechar com a moreninha linda, tá? Mais um abraço pra você, Pedrão. Obrigado pela audiência. Aí outro Sebastião aqui, ó. Sebastião Reginato Guapirama. Ele com a esposa. Estão apaixonados, né, caipora? Um abraço. Obrigado pela audiência. A Eva não veio, mas o mano dela veio. Tião Reginato. Gente do céu, arrebentamos. Que seleção que vocês fizeram hoje, ó. Parabéns. Deus abençoe a todos. A gente volta aqui amanhã porque fizemos muito amor e muito humor no rádio. No feriadão, amanhã estaremos moendo com os caiporas aqui, viu? Na sequência, a voz do Brasil. Fiquem todos com Deus.

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2: Olá, boa noite.
1: Boa noite para você que nos acompanha em todo o país.
2: Quarta-feira, 3 de junho de 2026.
1: Vamos ao destaque do dia: reunião ministerial.
2: Melhoria da qualidade de vida do brasileiro ganha destaque.
1: Desenrola Brasil em menos de um mês.

0: E já foram feitas 1.400.000 operações de renegociação de dívidas.
1: O governo anuncia que será lançado o programa para quem está adimplente, ou seja, em dia com os débitos.
0: O presidente Lula cita a taxação dos Estados Unidos a produtos nacionais e destaca a soberania brasileira.
1: E ainda...
2: A gente vai vender para quem quiser comprar. Se não quiser investir aqui, nós vamos procurar outro. O que tem que saber é que o Brasil é dono do seu nariz. Isso aqui é um país democrático e soberano.
1: E ainda, mais empresas podem acessar recursos do Plano Brasil Soberano.
0: O programa atende empresas exportadoras que tiveram impacto com tarifa norte-americana ou conflitos no Oriente Médio. Claudimário Carvalho.
3: Portaria reduziu de 5% para 1% o impacto mínimo no faturamento bruto, exigido para que exportadores e fornecedores tenham acesso às linhas de crédito.
1: Você vai ouvir também vacina contra pneumonia e meningite.
0: A Pneumovinte já está sendo distribuída a estados e municípios para ampliar a proteção a crianças de 2 meses a 4 anos.
1: Imunização deve ter início na segunda quinzena de junho.
0: Hoje, na apresentação da Voz do Brasil, Mariana Jungmann e Luciano Seixas.
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0: Avanços nas áreas social, econômica e melhorias para as famílias brasileiras.
1: O presidente Lula realizou uma reunião ministerial e foi apresentado um balanço das ações do governo.
0: O presidente disse que espera realizar novas entregas até o mês de julho e ressaltou a soberania do país.
1: O editor Nazi Brum acompanhou a reunião e traz os detalhes para a gente ao vivo. Boa noite, Nazi.
4: Olá, boa noite, Mariana, boa noite, Luciano e os ouvintes da Voz do Brasil. Olha, nessa reunião ministerial foram apresentadas as ações do governo e como isso se refletiu na melhoria de vida para a população brasileira. O presidente Lula iniciou o discurso e foi o primeiro a destacar que pela primeira vez o Brasil atingiu o índice de desenvolvimento humano no patamar de muito alto. O IDH é medido pelas Nações Unidas para avaliar a qualidade de vida e o desenvolvimento de uma população.
0: Nazi, que outros avanços foram destacados nesse balanço do governo?
2: Bom, é um motivo de regozijo para todos nós saber que o Brasil atingiu a sua maior performance na questão do IDH. Não é que a gente tem um melhor. A gente hoje faz parte de um núcleo de países que são países de ponta em questão de qualidade de vida do povo.
0: Vamos lá então, Nazi. Que outros avanços foram destacados nesse balanço do governo?
4: Olha, Luciano, o governo do Brasil focou nas ações implementadas nos últimos meses. Entre os destaques, a aprovação do fim da escala 6x1 na Câmara dos Deputados e o fim da chamada taxa das blusinhas e imposto de importação para produtos de até $50. Na área social, a construção de 138 novas creches e a entrega de 31 mil cisternas pelo país. Na saúde, o programa agora tem especialistas, que já chegou a 52% dos municípios. E o programa Gás do Povo, que alcança todos os municípios, beneficiando 15 milhões de famílias. A ministra da Casa Civil, Miriam Belchior, destacou o lançamento do Move Aplicativos, que já registrou 740 mil motoristas de aplicativos e taxistas interessados no financiamento do carro novo em condições vantajosas. A ministra também citou o Novo Desenrola.
5: O novo Desenrola Brasil Famílias, com 24 dias de operação, já renegociou 1.400.000 operações com descontos de 85% na dívida original. De 20 bilhões, a dívida caiu para menos de 3 bilhões para essas famílias.
1: O ministro da Fazenda, Nazi, Dario Durigan, também fez um balanço, né, durante a reunião. O que a gente pode destacar?
4: Olha, Mariana, o ministro da Fazenda, Dario Durigan, fez um balanço positivo, citando a criação de 5 milhões de empregos desde 2023, com o aumento de renda do trabalhador. O ministro ressaltou ainda que o crescimento do país superou as expectativas e que os brasileiros estão pagando menos impostos. Lembrando que o governo isentou o pagamento do imposto de renda para quem recebe até R$5.000 por mês. Vamos ouvir o que ele disse.
6: Por isso que nós acertamos as contas do país, colocando o pobre no orçamento e cobrando de quem tem capacidade econômica. Quem hoje vive de salário paga menos tributo. E quem tem fundo offshore, quem é dono de bet, hoje paga pela primeira vez tributo no país, o que é muito devido, o que é muito justo.
4: Olha, o presidente Lula também aproveitou a reunião ministerial para falar sobre os Estados Unidos indicarem que vão impor uma taxa de 25% a produtos brasileiros. Lula lembrou que o governo, mais uma vez, vai adotar o caminho do diálogo.

0: diálogo sem abrir mão da soberania do país em nenhum momento nesse processo.
1: Se os Estados Unidos quer problema, ele tem o direito de não querer. Agora nós não vamos ficar chorando, nós vamos procurar outros parceiros. Se ele não quer comprar, a gente vai vender para quem quiser comprar. Se não quiser investir aqui, nós vamos procurar outro. O que tem que saber é que o Brasil é dono do seu nariz. Isso aqui é um país democrático e soberano. E por conta dessa soberania, nós faremos tudo o que for necessário. Nós queremos respeitar todo mundo, mas nós também queremos respeito.
2: E sobre as próximas ações do governo, o que foi divulgado na reunião, Nazi?
0: Luciano, muitas entregas estão previstas para as próximas semanas. A gente pode citar um novo plano para o combate ao feminicídio, uma nova fase do programa Desenrola para pessoas que estão com os pagamentos em dia, não caiam na inadimplência. E o Move Motos, uma nova modalidade de linha de crédito voltada para motociclistas que trabalham com aplicativos de entregas e transporte. Mariana, Luciano.
3: Nazi, obrigada pelas suas informações ao vivo.
2: O governo do Brasil manifestou hoje profunda discordância da conclusão dos Estados Unidos de que a pecuária brasileira utilizaria trabalho forçado em sua produção.
3: A investigação da seção 301 foi concluída pelo governo norte-americano para apurar situações de concorrência desleal praticada por países com os quais os Estados Unidos têm parceria comercial, entre eles o Brasil.
2: As conclusões dela vêm sendo utilizadas para justificar a aplicação de tarifas de importação sobre produtos desses países.
3: O Brasil considerou absurda a conclusão e destacou que a Organização Internacional do Trabalho reconhece o Brasil há décadas como referência no combate a práticas que violam a dignidade dos trabalhadores.
2: Por meio de nota, o governo brasileiro disse ainda esperar que as recomendações de taxação dos produtos brasileiros não sejam efetivadas e que atuará para reduzir danos que venham a ser causados à economia, aos empregos e à renda dos brasileiros.
3: Mais empresas brasileiras vão poder acessar os recursos do Plano Brasil Soberano.
2: O programa foi criado para minimizar os impactos das tarifas impostas pelos Estados Unidos ou aos conflitos no Oriente Médio.
4: Portaria publicada pelos Ministérios da Fazenda e do Desenvolvimento, Indústria, Comércio e Serviços reduziu de 5% para 1% o impacto mínimo no faturamento bruto, exigido para que exportadores e fornecedores afetados pelas tarifas impostas pelos Estados Unidos ou pelos conflitos no Oriente Médio tenham acesso às linhas de crédito. As solicitações vão poder ser feitas a partir da próxima segunda-feira, dia 8, no site www.bnds.gov.br/elegibilidade-brasil-soberano. A medida beneficia empresas de setores como aço, cobre, alumínio, automotivo e moveleiro, além de exportadoras que mantêm relações comerciais com países do Oriente Médio. Segundo o governo, a iniciativa busca proteger a produção nacional e preservar empregos diante das incertezas do cenário internacional. O Plano Brasil Soberano oferece financiamento para capital de giro, produção voltada à exportação, compra de máquinas e equipamentos, ampliação da capacidade produtiva e inovação tecnológica. De acordo com o BNDES, o programa já recebeu pedidos que somam 6,5 bilhões de reais, dos quais 1,6 bilhão de reais já foi aprovado. Claudimário Carvalho, para a Voz do Brasil.
3: Os estados e municípios brasileiros já começaram a receber as doses da vacina Pneumovinte, que será introduzida no SUS, ampliando a proteção contra doenças como pneumonia e meningite.
2: O público principal dessa vacina são bebês e crianças de 2 meses até 4 anos de idade.
3: O uso novo do imunizante nos postos vai começar na segunda quinzena desse mês.
2: Também hoje foram firmados novos contratos de financiamento para entidades filantrópicas, como as Santas Casas.
5: Estados e municípios já começaram a receber as doses da vacina pneumocócica conjugada 20-valente, a Pneumovinte. O imunizante protege contra 20 sorotipos da bactéria causadora de infecções, como pneumonia e meningite. É o dobro da proteção da Pneumo 10, que hoje é oferecida no Sistema Único de Saúde e que será substituída gradualmente. O início da vacinação está previsto para ocorrer na segunda quinzena de junho, como anunciou o ministro da Saúde, Alexandre Padilha.
6: Mais ou menos 6 milhões e 100 mil doses sendo distribuídas já, uma parte já chegou, inclusive nos estados e municípios. Estão programando o início, chamado

0: na população para iniciar, procurar a unidade de base de saúde a partir do começo da segunda quinzena de junho, a partir de 15 de junho, essa ação já nas unidades de base de saúde. Nós vamos fazer, como sempre, uma ação aí na unidade básica de saúde para reforçar.
1: Também nesta quarta-feira foram assinados 8 novos contratos da linha de crédito Caixa Hospitais FGTS, somando R$800 milhões. O recurso vai atender hospitais e entidades filantrópicas conveniados ao SUS, como a Santa Casa de São Paulo. O vice-presidente Geraldo Alckmin explicou que, com as condições facilitadas do crédito, esses hospitais vão continuar reforçando o atendimento no país.
2: São hospitais que não têm fim lucrativo, que atendem o SUS, inclusive a alta complexidade. Em dificuldade financeira, muitos deles. Então, a boa notícia é que os juros, como pode utilizar recurso do FGTS, caiu de mais de 20% para 11%, e as Santas Casas e hospitais podem ter uma saúde financeira melhor, ampliar os seus serviços, atender bem a população do SUS.
1: O uso de recursos do FGTS para esses hospitais foi autorizado pelo presidente Lula no início do ano. O objetivo é socorrer algumas dessas entidades que enfrentam dificuldades financeiras. Ao todo, são R$4 bilhões para refinanciamento, alívio de dívidas e capital de giro até 2030, com taxas de juros reduzidas e prazos de até 180 meses. O valor contratado até agora já passa de R$1,6 bilhão. Reportagem Gabriela Noronha.
3: E a gente segue falando de saúde, porque existe uma substância que também funciona como uma vacina natural para bebês. É o leite humano.
4: Pois é, através dele a mulher passa ao bebê anticorpos e proteção contra doenças, além da nutrição tão necessária nos primeiros meses de vida.
3: Mas nem sempre a amamentação mãe e bebê é possível. E nesses casos, as crianças recém-nascidas precisam de leite doado.
4: Para garantir que eles tenham acesso a esse alimento natural tão poderoso, o Ministério da Saúde lançou uma campanha para estimular a doação.
5: O Brasil tem a maior rede pública de bancos de leite humano do mundo. O leite é destinado a todos os bebês que precisam desse auxílio, em especial os prematuros e de baixo peso, internados em UTIs neonatais. Nos últimos 5 anos, mais de 4 milhões de recém-nascidos foram beneficiados pelas doações coletadas nos mais de 300 bancos de leite de todo o Brasil. E para que outras mães se tornem doadoras, o Ministério da Saúde lançou uma campanha nacional de incentivo à doação.
6: Para bebês prematuros e de baixo peso, internados nas unidades neonatais, o leite humano é muito mais que alimento. É nutrição, imunidade e mais chance de recuperação. Quando você doa esse leite para o banco de leite humano, entra em uma rede de cuidado e chega a quem mais precisa. Doação de leite humano. Solidariedade que nutre, vida que cresce.
5: A coordenadora da Rede Brasileira de Bancos de Leite Humano, Daniela Aparecida da Silva, explica quem pode doar.
7: Para ser doadora, ela precisa estar amamentando e produzindo uma quantidade excedente do que o seu filho consome. Então ela entra em contato com o banco de leite e ali ela faz a inscrição dela como doadora. E ela vai ter que apresentar os últimos exames realizados no pré-natal, os exames de sangue mesmo, e também responder um questionário que é justo sobre isso.
5: E uma pequena quantidade de leite pode transformar a vida de uma mãe e de um bebê. É o que garante a coordenadora das políticas de aleitamento materno da Secretaria de Saúde do Distrito Federal, Maria das Graças Rodrigues.
8: A quantidade que ele precisa é mínima, é pouquinho. É um ato de solidariedade, porque eu estou pensando em outra pessoa que às vezes eu nem conheço, ela está levando saúde para ele. Quando esse bebê recebe o leite dessa mulher, esse neném está livre de infecções, ele está melhorando a imunidade, esse bebê está se recuperando mais rápido.
5: Para saber qual banco de leite mais perto da sua casa, você pode ligar no número 136 do Ministério da Saúde. Reportagem Graziele Bezerra.
3: E cerca de 3 mil doulas profissionais que oferecem assistência às gestantes conquistaram o reconhecimento da atuação no Brasil.
4: A lei que regulamenta a atividade garante o acompanhamento em hospitais públicos e privados.
3: Agora, o governo quer ampliar esse atendimento no Sistema Único de Saúde.
9: A gestação e o parto representam momentos marcantes na vida de muitas mulheres. Julie já está na reta final da gravidez. Conta com o apoio de uma doula, profissional que oferece

0: assistência à gestante, contribuindo para o bem-estar da mãe e do bebê.
1: Toda dúvida eu tiro com ela. Eu quero saber alguma coisa, eu tô sentindo alguma dor, eu pergunto para ela se é normal.
0: A doula de Julie, Gabriela Santos, fala da importância da grávida ser acompanhada por essa profissional durante o período de gestação.
2: Ser doula é acolhimento, é você instruir e você está ali com o apoio de uma mulher que está trazendo uma nova vida ao mundo.
0: Agora, a proposta do governo federal é ampliar esse atendimento também no SUS. Recentemente, o presidente Lula sancionou lei que regulamenta a profissão de doula no país. Com o recente marco, as mulheres passam a ter o direito garantido de serem acompanhadas por doulas em qualquer maternidade. Para formar e capacitar mais doulas a atuarem no Sistema Único de Saúde, o governo do Brasil anunciou investimentos de cerca de 3 milhões de reais para a qualificação dessas profissionais na rede pública. O secretário de Gestão do Trabalho e da Educação na Saúde, Felipe Proenço, explica sobre a estratégia nacional e como os recursos vão ser utilizados.
3: É um investimento do Ministério da Saúde, vai ser repassado para as instituições que têm experiência e com isso a gente mobiliza tanto as escolas de saúde do SUS quanto as universidades para que possam realizar essa formação e com isso tenhamos mais doulas.
0: Segundo o secretário Felipe Proenço, para receber os recursos federais e formar novas doulas, estados e municípios precisam apresentar propostas ao Ministério da Saúde. Reportagem Cleide Lopes.
4: Nesta quinta-feira é Corpus Christi e a expectativa é de movimento intenso nas rodovias em mais um feriado prolongado.
5: Com o aumento do fluxo, a Polícia Rodoviária Federal reforça o policiamento até o próximo domingo, com foco na prevenção de acidentes.
4: De acordo com Estênio Pires, coordenador-geral de segurança viária da PRF, os motoristas devem estar atentos às condições do trânsito.
6: Três fatores que nos preocupam muito é a ultrapassagem, muitas vezes até em local permitido, mas não com tempo hábil para concluir a manobra, ocasionando o tipo de acidente que mais mata nas rodovias federais, que é a colisão frontal. O outro fator é o excesso de velocidade e o terceiro fator, a alcoolemia. Vários desses acidentes, nós temos a soma desses três fatores.
5: A PRF também vai intensificar a fiscalização em ônibus, micro-ônibus e vans nesse feriado.
4: Isso porque as rodovias federais registraram um aumento de cerca de 8% nos acidentes de trânsito envolvendo o transporte de passageiros.
5: Serão observados os documentos dos motoristas e dos veículos, o estado de conservação dos veículos e a forma como os passageiros são transportados.
4: Reforçando que a empresa de transporte de passageiros só pode exercer essa atividade após autorização da ANTT, a Agência Nacional de Transportes Terrestres.
5: Apoio à pesquisa nas cadeias produtivas da Amazônia, como açaí, cacau e babaçu.
4: Para isso, o governo do Brasil vai aplicar 150 milhões de reais do Fundo Amazônia em projetos de desenvolvimento e inovação do setor.
7: O governo do Brasil anunciou um investimento de 150 milhões de reais para o programa Desafios da Amazônia. O programa visa estimular projetos de pesquisa, desenvolvimento e inovação que tragam soluções para as cadeias socioprodutivas da Amazônia Legal. O investimento será feito com recursos do Fundo Amazônia, administrado pelo BNDES, o Banco Nacional de Desenvolvimento Econômico e Social, e coordenado pelo Ministério do Meio Ambiente e Mudança do Clima, em parceria com o Ministério da Ciência, Tecnologia e Inovação. No primeiro edital, os recursos destinados ao programa vão apoiar o desenvolvimento de soluções tecnológicas para as cadeias do açaí, cacau, castanha, cupuaçu e pescado. O superintendente da área de meio ambiente do BNDES, Nabil Kadri, aponta quais são os resultados esperados.
8: Essa iniciativa é uma iniciativa que visa fortalecer as redes de pesquisa e inovação em todos os estados da Amazônia brasileira. A gente pretende aprovar e apoiar 36 soluções tecnológicas para melhorar a tecnologia em cadeias produtivas de produtos da biodiversidade amazônica. São mais de 630 pesquisadores envolvidos nessa iniciativa, com bolsas de pesquisa e mais de 32 universidades e institutos públicos podendo ser beneficiados.
7: Os projetos deverão

0: ser liderados por instituições de ciência e tecnologia da Amazônia Legal, mas podem reunir organizações de todo o Brasil. Poderão participar universidades públicas e privadas sem fins lucrativos, instituições de pesquisa e institutos federais, em parceria com associações comunitárias e cooperativas. Reportagem André de Barros Lima.
1: A partir de agora, famílias que recebem o Bolsa Família não perdem o benefício quando solicitarem o BPC.
2: O pagamento continua enquanto é feita a análise do pedido ao INSS.
3: Famílias em situação de vulnerabilidade social que solicitarem o benefício de prestação continuada, o BPC, podem receber o Bolsa Família durante todo o período de análise do pedido pelo INSS, o Instituto Nacional do Seguro Social. A mudança evita que os beneficiários precisem deixar o programa de transferência de renda antes da decisão sobre o BPC. Até então, muitas famílias eram obrigadas a pedir o desligamento do Bolsa Família porque o valor recebido podia elevar a renda familiar acima do limite exigido para acesso ao benefício assistencial. Com a nova medida, o desligamento do Bolsa Família só acontece se o BPC for concedido ao final do processo. Nesse caso, o INSS comunica a decisão ao Ministério do Desenvolvimento e Assistência Social, Família e Combate à Fome, que interrompe o pagamento do programa. Os beneficiários continuam tendo direito aos valores retroativos do BPC, desde a data do requerimento, com possibilidade de compensação dos recursos pagos pelo Bolsa Família durante a análise do pedido. Para mais informações, acesse gov.br/MDS. Raquel Mariano, para a Voz do Brasil.
1: Mais de 246 mil famílias de baixa renda já receberam antenas parabólicas digitais gratuitas por meio do programa Brasil Antenado.
2: A iniciativa atende moradores inscritos no CAD Único que vivem em municípios com baixa ou nenhuma cobertura de televisão.
1: A ação contempla 323 municípios de 16 estados e pode beneficiar cerca de 650 mil famílias.
2: Com a nova antena, os moradores passam a ter acesso à televisão aberta com melhor qualidade de som e imagem e a mais de 100 canais gratuitos.
1: As famílias que moram nas cidades atendidas podem solicitar o kit gratuitamente pelo telefone 0800-729-2404 ou pelo site do programa brasilantenado.org.br.
2: O serviço inclui tanto o fornecimento quanto a instalação da antena digital sem custo para os beneficiários.
1: Foram as notícias do Governo do Brasil.
2: Uma realização da Secretaria de Comunicação Social da Presidência da República.
1: Com produção da empresa Brasil de Comunicação.
2: Fique agora com o Minuto do TCU. Em seguida, as notícias do Poder Judiciário e do Congresso Nacional. Lembramos que amanhã, dia de Corpus Christi, não tem Voz do Brasil. Boa noite.
1: A gente volta sexta-feira. Bom descanso. Até lá.
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8: STF invalida a idade mínima para a aposentadoria especial em atividades insalubres.
9: TSE mantém inelegibilidade do ex-governador do Rio de Janeiro, Cláudio Castro.
8: Consulta pública sobre o desempenho da Justiça do Trabalho vai até sexta-feira.
9: Boa noite, eu sou Marcela Luiza.
8: E eu sou

0: Walter Lima.
1: O Supremo Tribunal Federal, por maioria, considerou inconstitucional a exigência de idade mínima para aposentadoria especial em atividade insalubre.
0: A corte, no entanto, manteve o fim da conversão de tempo especial em comum e a nova regra de cálculo do benefício. Marta Ferreira.
2: A Confederação Nacional dos Trabalhadores da Indústria questiona dispositivos da reforma da Previdência que passaram a exigir idade mínima para aposentadoria especial e vedaram a conversão de tempo especial em tempo comum para períodos posteriores à promulgação da emenda.
3: Por maioria, o plenário decidiu que é inconstitucional a idade mínima criada pela reforma da Previdência, mas manteve a validade da proibição da conversão do tempo especial em comum e da nova forma de cálculo do benefício.
1: Motoristas e cobradores de ônibus e motoristas de caminhão podem ter direito à aposentadoria especial.
0: Esse entendimento é do STJ. Fátima Uchoa.
4: A tese firmada pela primeira sessão do STJ deve ser seguida por juízes e tribunais de todo o país. O INSS defendeu que após a Lei 9.032 de 95 não seria mais possível conceder aposentadoria especial a motoristas e cobradores de ônibus e a motoristas de caminhão por causa da profissão, pois teria de ser comprovada a exposição a agentes nocivos químicos, físicos ou biológicos e que não há previsão expressa sobre o caráter penoso da atividade. Porém, segundo o relator ministro Gurgel de Faria, o regulamento da Previdência não exclui esses trabalhadores do benefício, mas cabe a cada um demonstrar que exerceu atividade com riscos à saúde ou integridade física.
1: TSE mantém inelegibilidade de Cláudio Castro, ex-governador do Rio.
0: Ele foi condenado por abuso de poder político e econômico, condutas vedadas e captação ilícita de recursos nas eleições 2022. Fábio Ruas.
5: Os ministros do TSE entenderam que não houve omissão, obscuridade ou contradição na decisão de março deste ano. O relator ministro Vilas Boas Cueva destacou que não há contradição e omissão quanto à suposta maioria formada para cassação do diploma, isso porque apenas 3 ministros votaram nesse sentido, de um total de 7. Com isso, Cláudio Castro continua inelegível, mas não teve o diploma eleitoral cassado.
1: Termina sexta-feira o prazo para quem quiser participar da consulta pública da Justiça do Trabalho.
0: Você pode ajudar o Judiciário a desempenhar melhor suas funções em todo o país. Larissa Batista.
6: Até sexta-feira, você pode dar a sua opinião sobre o que deve ser prioridade da Justiça do Trabalho para os próximos anos. Você pode, por exemplo, dizer o que pensa sobre a forma como a Justiça do Trabalho atua e como poderia melhorar. Será que os processos são analisados com agilidade? É fácil ter acesso aos serviços da Justiça do Trabalho? Em qualquer lugar do país, o trabalhador ou a trabalhadora deve conseguir esse atendimento. Mas será que ele acontece? Se você tem alguma sugestão, essa é a chance de fazer a Justiça do Trabalho se tornar cada vez mais um meio seguro de cuidar das relações trabalhistas. Então, acesse tst.jus.br e participe.
1: Justiça condena motorista por transporte de cocaína em carga de carne em Goiás.
0: A denúncia foi apresentada pelo MPF, Vanessa Pereira.
7: Os mais de 529 quilos de cocaína, avaliados em cerca de R$ 37 milhões de reais, estavam escondidos em meio à carga de carne bovina que utilizava selos adulterados para simular a regularidade do transporte. Além disso, a droga exibia marcas de consórcios internacionais. O motorista do caminhão foi condenado a 10 anos de prisão e pagamento de multa por tráfico transnacional de drogas e uso de lacres com selos de Serviço de Inspeção Federal falsificados.
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1: Uma boa noite.
0: E até sexta-feira.
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0: E eu sou Humberto Pinheiro.
1: E estes são os destaques de hoje do Jornal do Senado, que começa agora.
0: Presidente do Senado anuncia sessão de esforço concentrado na próxima semana.
1: Proposta pode acabar com financiamento de conteúdos online de ódio e misoginia.
0: Sancionada lei da Copa do Mundo Feminina.
1: Boa noite.
0: Boa noite.
1: Falta pouco mais de um ano para o Brasil receber pela primeira vez a Copa do Mundo de Futebol Feminino. E as regras para a realização do torneio já estão definidas.
0: Uma lei sancionada pelo presidente da República estabelece responsabilidades do governo, garante direitos à FIFA e prevê até indenizações para jogadoras que participaram de edições anteriores da competição. Repórter Bruno Lourenço.
2: O Poder Executivo sancionou a lei que estabelece as regras para viabilizar a realização da Copa do Mundo de Futebol Feminino, que ocorrerá de 24 de junho a 25 de julho de 2027 no Brasil. O texto trata da venda de ingressos, da decretação de feriado nacional em dias de jogos da equipe brasileira, proteção de direitos autorais, regras para captação e distribuição de imagens do campeonato e garantias aos torcedores e profissionais, como a facilitação para obtenção de vistos temporários, de turismo e de trabalho. A ex-jogadora Formiga, que defendeu a seleção em 7 Copas do Mundo e 7 Olimpíadas, torce pelo sucesso do evento e das atletas.
3: E que o ano que vem possamos comemorar tanto quanto esse ano e que as duas taças fiquem no Brasil, né? Desse ano venha e que a outra fique e que possamos cada vez mais evoluir em questão a respeito nós mulheres, que possamos mudar a mentalidade que existe hoje de pessoas achando que ainda não somos capazes, né?
2: A lei também prevê o pagamento de R$500 mil às jogadoras que representaram o Brasil na primeira edição da Copa do Mundo Feminina em 1991 e do primeiro torneio global feminino organizado pela FIFA em 1988. A presidente da Comissão de Esporte do Senado, senadora Leila Barros, do PDT do Distrito Federal, defendeu a premiação.
4: O futebol feminino brasileiro carrega marcas profundas de proibição estatal e de preconceito social. A proibição perdurou por 4 décadas, sendo formalmente revogada apenas em 1979. As atletas que persistiram em sua paixão pelo esporte, durante e após a proibição, são pioneiras em sentido pleno. E a elas, o Estado brasileiro deve não apenas reconhecimento, mas reparação.
2: 8 capitais brasileiras vão receber jogos da Copa do Mundo de Futebol Feminino: Belo Horizonte, Brasília, Fortaleza, Porto Alegre, Recife, Rio de Janeiro, Salvador e São Paulo.
1: E o Comitê Olímpico do Brasil, responsável pela participação do país nos Jogos Olímpicos e em outras competições internacionais, teve seus 112 anos celebrados em sessão solene do Congresso Nacional.
0: Durante a sessão especial, o presidente do COB, Marco Antônio Laporta, destacou avanços na legislação que fortaleceram o esporte olímpico brasileiro. Repórter Rodrigo Rezende.
5: Em 8 de junho de 1914, foi fundado o Comitê Olímpico do Brasil. A organização foi homenageada em sessão solene do Congresso Nacional. A senadora Leila Barros, do PDT do Distrito Federal, ressaltou o pioneirismo da organização esportiva brasileira.
4: O Comitê Olímpico do Brasil foi o primeiro Comitê Olímpico Nacional da América do Sul. Desde então, sua trajetória acompanha a própria evolução do esporte brasileiro, desde os primeiros passos da organização esportiva nacional até a consolidação do Brasil como uma potência olímpica reconhecida internacionalmente.
5: O presidente do COB, Marco Antônio Laporta, lembrou os avanços legislativos que permitiram mais investimentos no esporte olímpico brasileiro, como a destinação de recursos das loterias ao setor. A sessão solene contou com a presença de diversos atletas, entre eles Miraildes Maciel Mota, ou Formiga, jogadora do futebol feminino que disputou 7 Olimpíadas com a conquista de 2 medalhas de prata. Formiga ressaltou que a qualificação para uma edição de uma Olimpíada já é a coroação para a carreira de muitos esportistas.
3: Então eu espero que as pessoas tenham consciência que chegar não é fácil. Conquistar uma medalha também não é, né? Que tem adversários ali que não são fáceis. Mas quando conseguimos o passaporte para chegar a uma Olimpíada, já é uma glória, já é uma grande conquista.
5: Leila Barros afirmou durante a sessão solene que os congressistas devem se debruçar nas próximas semanas sobre projetos ligados ao esporte. Caso da derrubada do veto sobre a isenção de impostos de importação para equipamentos esportivos e a criação da Universidade do Esporte.
1: O presidente do Senado, Davi Alcolumbre, anunciou um esforço concentrado para acelerar a votação de matérias pendentes.
0: A primeira delas já tem data para ser analisada: a indicação do novo Corregedor Nacional de Justiça. Repórter Douglas Castilho.
6: O esforço concentrado é um período em que ocorrem sessões para discussão e votação de proposições, podendo ser dispensado o tempo dos discursos dos parlamentares. A votação do nome de Benedito Gonçalves para corregedor do CNJ é a única pauta definida até o momento. Os senadores Stevenson Valentim, do Podemos do Rio Grande do Norte, e

0: do Senado sobre a proposta de emenda à Constituição que acaba com a escala 6x1, PEC recentemente aprovada na Câmara dos Deputados. Mas Davi Alcolumbre disse que o tema precisa de um debate mais aprofundado e não deve fazer parte do esforço concentrado.
1: Então não é razoável que a Câmara dos Deputados passe 5 meses debatendo um assunto muito relevante para o Brasil, para o povo brasileiro e para a nação, e também para os trabalhadores e para os empreendedores, e o Senado Federal seja obrigado a carimbar um texto aprovado na Câmara.
0: Os demais itens da pauta do esforço concentrado serão definidos pela presidência do Senado em acordo com as lideranças partidárias. Quanto ao fim da escala 6x1, também está em análise a proposta do senador Rogério Marinho, do PL do Rio Grande do Norte, que prevê a possibilidade de os empregados negociarem a jornada de trabalho com os patrões, sem um limite máximo de horas.
2: E o senador Cleitinho, do Republicanos de Minas Gerais, defendeu uma votação célere para o fim da escala 6x1. Apesar de várias propostas já terem sido apresentadas, com o mesmo objetivo, o parlamentar defendeu a votação do texto já aprovado pela Câmara dos Deputados para acelerar a mudança na legislação.
3: Na avaliação de Cleitinho, a medida deve avançar rapidamente no Senado, passando pelas comissões e sendo levada ao plenário o quanto antes. O parlamentar ressalta que a redução da jornada atende a uma demanda dos trabalhadores e, por isso, deve ser analisada com prioridade para o benefício da população.
4: Tudo que é pro povo, acho que tem que andar mais rápido. Passa nas comissões o mais rápido possível, porque eu tenho certeza que se fosse algum tipo de aumento em benefício da classe política, não demorava 5 meses, não. Então, espero que seja o mais rápido possível aqui, porque o povo espera.
2: Já o senador Carlos Portinho, do PL do Rio de Janeiro, é favorável que a proposta seja amplamente debatida no Senado antes da votação. De acordo com ele, por se tratar de uma medida com impacto para trabalhadores, empresas e para o futuro do país, é necessário ouvir representantes de diferentes setores e sanar dúvidas sobre os efeitos da redução da jornada.
3: Portinho destacou que a discussão deve buscar equilíbrio entre os interesses dos trabalhadores e dos empregadores, de forma a evitar prejuízos tanto para a geração de empregos quanto para a atividade produtiva.
5: O que eu tenho cobrado aqui é que essa discussão, ela passe nas comissões, sejam feitas audiências públicas, tem que estar o Sindicato dos Trabalhadores aqui, da mesma maneira que tem que estar os representantes do setor produtivo. É o que a gente quer discutir. Discutir é importante, é o trabalho do parlamentar.
2: Ganhar dinheiro com desinformação, discursos de ódio e ataques às mulheres pode passar a ser proibido.
3: Um projeto em análise no Senado quer impedir que conteúdos desse tipo sejam remunerados nas plataformas digitais. Repórter Marcela Cunha.
6: O projeto altera o Marco Civil da Internet para bloquear o dinheiro com publicações de conteúdos que ataquem abertamente as mulheres, criando riscos reais de violência ou discriminação, mesmo antes de uma decisão da justiça. Se a rede social for negligente e permitir que usuários continuem lucrando com conteúdos que já tenham sido considerados criminosos, também poderá ser punida. A autora, senadora Augusta Brito, do PT do Ceará, lembra que hoje esse tipo de violência também impulsionada pelo interesse financeiro e reforça que a ideia é impedir que a liberdade de expressão seja usada como justificativa para a violência.
7: Esse projeto não censura ninguém, ele apenas afirma que ódio e mentira não podem ser premiados com dinheiro, sem confundir isso com opinião, crítica, ironia, sátira ou debate legítimo.
6: O texto define discurso de ódio, misoginia e desinformação e estabelece regras para a defesa do responsável pela publicação, que será avisado em até 48 horas e terá o direito de apresentar uma defesa para tentar recuperar o valor.
3: Com edição de Paula Groba e trabalhos técnicos de Eliseu Caires, o Jornal do Senado fica por aqui. Acompanhe agora as notícias da Câmara dos Deputados. Boa noite.
2: Boa noite e um bom feriado.

0: Educação aprova manutenção de merenda escolar durante calamidades.
1: Avança projeto que proíbe a distinção de gênero entre PM e bombeiros.
0: Projeto dificulta fechamento de salas para educação de jovens e adultos.
1: Boa noite. Avança na Câmara a proposta que estabelece condições mais rigorosas para fechamento de turmas de educação de jovens e adultos. Acompanhe na reportagem de Luiz Cláudio Canuto.
2: A Comissão de Educação da Câmara aprovou o projeto que estabelece condições mais rigorosas

0: para o fechamento de turmas presenciais na rede pública para a educação de jovens e adultos. Segundo o projeto, para fechar turmas, deve haver justificativa do órgão responsável pela gestão da educação, o diagnóstico do impacto da ação e uma manifestação da comunidade escolar e do Ministério Público. A proposta muda a Lei de Diretrizes e Bases da Educação Nacional. O texto do deputado Helder Salomão, do PT do Espírito Santo, foi aprovado conforme o parecer do relator, deputado Luiz Lima, do Novo do Rio de Janeiro. Lima afirma que a educação de jovens e adultos atende a um princípio da Constituição e expressa a garantia do direito à educação.
1: A gente ainda tem um percentual entre 25% e 30% de pessoas que passaram de 20 anos, que têm muita dificuldade com leitura, de compreensão de texto, e essas pessoas também ficam fora do mercado de trabalho. E esse projeto é extremamente meritório, porque facilita e avisa essas pessoas e comunica, faz com que as secretarias de educação municipal e estadual comuniquem às pessoas adultas do nosso país que é direito, sim, ela reingressar à sala de aula para ela aprender a ler, aprender a escrever de forma correta, melhorando a autoestima dessas pessoas.
0: O relator cita dados do IBGE de 2023, segundo os quais a taxa de alfabetização de brasileiros com 15 anos ou mais era de 94,6%, mas entre a população rural era pouco mais de 85%. Aproximadamente 11 milhões de pessoas entre 18 e 29 anos de idade ainda não completaram o ensino médio. O projeto, que estabelece condições prévias para o fechamento de turmas presenciais de educação de jovens e adultos na rede pública, vai ser analisado agora pela Comissão de Constituição e Justiça. Para virar lei, precisa ser aprovado pelos deputados e senadores. Da Rádio Câmara de Brasília, Luiz Cláudio Canuto.
2: Educação.
3: Comissão aprova a proposta que prevê manutenção de merenda escolar em caso de calamidade pública. A repórter Mônica Tati tem os detalhes.
4: A alimentação escolar poderá ser garantida mesmo em caso de situação de emergência ou estado de calamidade pública reconhecida ou decretada pelo governo federal. É o que prevê projeto aprovado pela Comissão de Educação da Câmara, como explica a relatora, a deputada Sâmia Bonfim, do PSOL de São Paulo.
5: É sabido que, no período letivo, a merenda escolar eventualmente é a única refeição dos educandos mais vulneráveis economicamente. Dessa forma, fazendo justiça às proposições pertinentes, todas elas certamente motivadas pela recente experiência de paralisação das escolas e de aumento da vulnerabilidade das famílias dos estudantes mais pobres, somos pela aprovação do projeto principal.
4: O texto da deputada Sâmia Bonfim também estabelece que, se as refeições não puderem ser feitas no ambiente escolar, será garantida a entrega de cestas básicas para as famílias dos alunos que estejam inscritas no Cadastro Único do Governo Federal. O projeto, que prevê a garantia de merenda escolar em caso de situação de emergência ou de calamidade pública, ainda tem que ser votado por mais 3 comissões da Câmara. Se for aprovado em todas, pode seguir direto para a votação no Senado. Da Rádio Câmara de Brasília, Mônica Tati.
2: Relações Exteriores.
6: Sargento Faur, do PL do Paraná, rebate acusações de que integrantes da oposição teriam atuado junto aos Estados Unidos para incentivar o aumento das tarifas contra produtos brasileiros. Ele afirma que defende a busca do diálogo para evitar medidas que prejudiquem o país.
3: Sargento Faur também apoia a classificação de facções criminosas brasileiras como organizações terroristas. O parlamentar avalia que a medida contribui para a efetividade do enfrentamento ao PCC e ao Comando Vermelho.
6: Tadeu Venério, do PT do Paraná, critica a atuação da oposição no caso das tarifas dos Estados Unidos sobre produtos brasileiros. Para ele, houve estímulo a medidas comerciais contra o Brasil. O deputado considera que a articulação externa tenta desgastar o governo federal.
3: Tadeu Venere contesta a tentativa de relacionar o aumento das tarifas apenas a decisões soberanas do governo dos Estados Unidos. O legislador defende a via diplomática e cobra explicações de parlamentares que fazem oposição ao Executivo Federal.
6: Padre João, do PT de Minas Gerais, considera a viagem de parlamentares da oposição aos Estados Unidos uma ameaça à soberania brasileira. Ele pondera que representantes eleitos não podem atuar no exterior contra a economia nacional, nem contra serviços como o PIX.
3: Padre João cobra uma reação do Congresso diante de iniciativas que, em sua visão, incentivam o aumento.

0: aumento de tarifas dos Estados Unidos contra produtos nacionais. O deputado argumenta que o papel da oposição é fiscalizar o governo federal e não apoiar medidas contra o Brasil.
1: Érica Cocai, do PT do Distrito Federal, acusa parte da oposição de ser submissa aos interesses estrangeiros, especialmente dos Estados Unidos. Ela critica articulações que prejudicam a economia nacional e entregam recursos estratégicos, como terras raras e minerais críticos.
0: Na visão de Érica Cocai, o governo anterior foi omisso no combate ao crime organizado e permitiu o avanço de milícias e de esquemas financeiros fraudulentos. A deputada reafirma o compromisso da gestão petista com a defesa da soberania nacional e da democracia.
2: Trabalho.
1: Avança nas comissões o projeto que proíbe a distinção de gênero em concursos e carreiras da PM e dos bombeiros. Mais detalhes com a repórter Maria Neves.
3: A Comissão de Segurança Pública da Câmara dos Deputados aprovou proposta que proíbe a distinção entre homens e mulheres nos concursos públicos e nas carreiras de polícias militares e de bombeiros militares. O texto proíbe expressamente a adoção de limites de vagas para mulheres nas leis estaduais e do Distrito Federal. O relator, deputado delegado Paulo Bilinski, do PL de São Paulo, incluiu na proposta que os critérios de avaliação física também devem ser os mesmos para homens e mulheres. Relatora na Comissão de Defesa dos Direitos das Mulheres, a deputada Carol D'Artora, do PT do Paraná, afirma que o objetivo do projeto é garantir isonomia de gênero nos processos de seleção para as polícias e bombeiros militares.
4: Existem critérios que não são técnicos, existem percentuais máximos para o ingresso de mulheres e tudo isso vai a um desencontro daquilo que tem sido proposto no mundo inteiro.
3: Como as polícias e os bombeiros militares são de responsabilidade dos estados, as regras dos concursos diferem de um local para outro. Em Goiás, por exemplo, a legislação limitava a 10% o número de mulheres nas corporações. Em 2023, no entanto, o Supremo Tribunal Federal considerou essa regra discriminatória e, portanto, inconstitucional. Ao apresentar o texto em 2023, o deputado Pedro Aihara, de Minas Gerais, ele mesmo bombeiro militar, afirmou que o Conselho Nacional da Categoria estimava que as mulheres ocupavam menos de 14% das vagas nas corporações de todo o país. No mesmo ano, de acordo com o Anuário Brasileiro de Segurança Pública, a média de mulheres nas polícias militares era de 12%. A proposta que proíbe discriminação de gênero para ingresso e ascensão nas carreiras militares dos estados ainda será analisada pela Comissão de Constituição e Justiça. Da Rádio Câmara de Brasília, Maria Neves.
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0: Justiça. Marcel Van Hatten, do Novo, do Rio Grande do Sul, denuncia um novo acordo de cooperação entre o INSS e a Confederação Nacional dos Trabalhadores na Agricultura. Ele lembra que a entidade esteve no centro das investigações sobre descontos ilegais nas aposentadorias de milhões de brasileiros.
1: De acordo com Marcel Van Hatten, a mudança no comando do órgão previdenciário abriu caminho para o retorno de práticas criminosas. O deputado faz um alerta aos aposentados e pensionistas para o risco de novas cobranças não autorizadas.
2: Previdência.
0: A Câmara dos Deputados analisa a redução da idade mínima para aposentadoria especial por periculosidade. Proposta nesse sentido já avançou duas comissões, como informa a repórter Sofia Peçanha.
5: Trabalhadores que atuam em atividades que oferecem riscos à saúde ou à integridade física são o foco do projeto de lei em discussão na Câmara dos Deputados. A proposta

0: proposta, já aprovada pela Comissão de Previdência, Assistência Social, Infância, Adolescência e Família da Câmara, reduz a idade mínima para a concessão de aposentadoria especial a esses trabalhadores expostos a agentes nocivos. De acordo com o projeto, o tempo mínimo de contribuição para a aposentadoria especial pode ser de 15, 20 ou 25 anos, dependendo do grau de risco da atividade. Ou seja, quanto maior o risco à saúde ou à integridade física do trabalhador, menor o tempo exigido. A reforma da Previdência estabeleceu como idades mínimas de 55, 58 e 60 anos. Agora, a proposta reduz as idades para 40, 45 e 48 anos. Na comissão, o relator deputado Pastor Eurico, de Pernambuco, mudou o texto original, apresentado pelo deputado Alberto Fraga, do PL do Distrito Federal, além de aproveitar alterações aprovadas pela Comissão do Trabalho anteriormente. Pastor Eurico ressaltou que as mudanças nas regras da reforma da Previdência são uma reivindicação antiga dos trabalhadores expostos a agentes nocivos.
1: Então, essas pessoas estão tendo prejuízo e há muitos desses profissionais que já poderiam estar aposentados, estão com risco de vida, saúde muito afetada, muito abalado. Alguns estão com idade avançada, se ele sai do emprego hoje, ninguém mais o quer. Então, a nossa preocupação é de honrarmos, respeitarmos, considerarmos e validar essas pessoas que prestaram em todo esse período de sua vida esse serviço à sociedade.
0: Pelo texto, o valor do benefício inicial passa a ser de 100% da média de contribuições. Desde a reforma da Previdência, o cálculo do benefício leva em conta apenas 60% da média de contribuições, mais 2% para cada ano que exceda 15 anos de contribuição para mulheres e 20 anos para homens. A proposta considera ainda a periculosidade da atividade e não apenas os riscos à saúde, contemplando a exposição a agentes químicos, físicos e biológicos, além dos que exercem atividades consideradas perigosas. Entre os exemplos citados estão trabalhos com explosivos, eletricidade, materiais inflamáveis, radiação, ruído e calor excessivos, além de atividades de vigilância patrimonial ou pessoal e transporte de valores. Agora, o projeto que reduz a idade mínima para a aposentadoria do trabalhador exposto a agentes nocivos precisa ser analisado por duas comissões antes do plenário. Para virar lei, precisa ser aprovado pela Câmara e pelo Senado. Da Rádio Câmara de Brasília, Sofia Peçanha.
2: Ciência e tecnologia.
3: Heloísa Helena, da Rede do Rio de Janeiro, apresentou o projeto para proibir as bets no Brasil. A deputada afirma que as apostas online provocam endividamento, desespero familiar e sofrimento entre jovens atingidos pela jogatina.
4: Heloísa Helena critica a arrecadação obtida pelo governo federal com a regulamentação das apostas. Ela aponta que a tributação transforma a exploração econômica das famílias em fonte de receita pública, sem enfrentar os danos sociais causados pelas bets.
2: Saúde.
3: A comissão aprova projeto que valoriza escolas de saúde pública como estratégicas para o SUS. A repórter Júlia Lopes nos conta os detalhes.
5: A Câmara dos Deputados reconheceu as escolas de saúde pública, que são instituições voltadas à formação, qualificação e treinamento de profissionais da área, como instituições técnico-científicas do SUS, o Sistema Único de Saúde. O projeto, aprovado na Comissão de Constituição e Justiça, reconhece que essas escolas são capazes de produzir e desenvolver conhecimento e tecnologias, além de preparar profissionais para atuar em situações de emergência em saúde pública. O texto aprovado pela CCJ, por recomendação da relatora, deputada Lídice da Mata, do PSB da Bahia, manteve a versão apresentada pela Comissão de Saúde, que define normas gerais para a atuação dessas escolas. Na avaliação do autor do projeto, deputado Jorge Sola, do PT da Bahia, a medida é de grande importância para as escolas de saúde pública. Ele destacou ainda que a proposta foi elaborada em conjunto com essas instituições.
6: São escolas que têm um papel muito importante no sistema único de saúde e que não estavam previstos no nosso arcabouço legal do SUS.
5: De acordo com a Rede Brasileira de Escolas de Saúde Pública, existem atualmente cerca de 50 instituições desse tipo no país, vinculadas aos estados ou a centros universitários, com atuação nas áreas de saúde pública e saúde coletiva. O projeto, que valoriza a produção de conhecimento e inovação nas escolas de saúde pública, segue agora para o Senado. Da Rádio Câmara de Brasília, Júlia Lopes.
2: Economia.
4: Ao fazer um balanço da gestão federal,

0: Cabo Gilberto Silva, do PL da Paraíba, considera que o atual governo não cumpriu as promessas de campanha. Segundo o deputado, o executivo apresenta desgastes em áreas como saúde, educação, economia e segurança pública.
1: Na visão de Cabo Gilberto Silva, a solução para os problemas do país passa por uma mudança na condução política e econômica. Ele defende a construção de alianças partidárias que tenham como objetivo a atração de investimentos e redução da carga tributária.
2: Meio Ambiente.
0: Câmara analisa reforço das medidas contra incêndios florestais. O repórter José Carlos Oliveira tem as informações.
3: Projeto de lei do deputado Dr. Zacarias Calil, de Goiás, aumenta a punição para quem provoca incêndios em florestas, matas, pastagens e outras áreas de vegetação no Brasil. A pena para quem comete tais crimes pode dobrar em relação à atual, com previsão de 4 a 8 anos de reclusão e multa quando a queimada acontecer em unidades de conservação, terras indígenas, reservas legais e áreas de preservação permanente. Além da responsabilização individual dos culpados, a proposta prevê a responsabilidade solidária de empresas e pessoas que financiem, incentivem ou estejam diretamente envolvidas em atividades que resultem em incêndios ilegais. O texto foi aprovado na Comissão de Educação com relatoria do deputado Luiz Fernando Vampiro, do MDB de Santa Catarina.
4: Esse projeto é um projeto amplo, ele trata efetivamente sobre prevenção e conscientização das queimadas no Brasil e em relação à Comissão de Educação, era específico a parceria entre o Ministério do Meio Ambiente e do Ministério da Educação acerca das políticas a serem implementadas dentro das salas de aula, obviamente de material didático, aperfeiçoamento, capacitação de recursos humanos, para poder estar divulgando efetivamente ações que possam inibir e minimizar os impactos das queimadas no país.
3: O projeto de lei ainda prevê um selo verde de combate a incêndios a ser concedido a empresas que adotem práticas sustentáveis. Também determina a criação de um Centro Nacional de Prevenção a Incêndios Florestais para coordenar essas ações em todo o país. O texto está em análise agora na Comissão de Meio Ambiente. Da Rádio Câmara de Brasília, José Carlos Oliveira.
2: Desenvolvimento Regional.
1: Hildo Rocha, do MDB, exalta o programa Maranhão Livre da Fome, criado pelo governo estadual para combater a insegurança alimentar. Segundo o deputado, a iniciativa alia transferência de renda e capacitação profissional para famílias em situação de vulnerabilidade.
0: Hildo Rocha informa que o programa obteve resultados positivos na inclusão produtiva de beneficiários. O parlamentar acrescenta que a medida deve ser apresentada ao governo da Finlândia como exemplo de política pública voltada ao combate à pobreza e à fome.
2: Transportes.
1: Joaquim Passarinho, do PL do Pará, apela aos governos federal e estadual por intervenção imediata nas estradas do norte do país. Segundo ele, a precariedade das BRs e PAs prejudica o trânsito da população, encarece o escoamento da produção e impede o desenvolvimento da região.
0: Joaquim Passarinho ressalta a posição dos portos do norte pela proximidade com o Canal do Panamá e com os Estados Unidos. No entanto, ele afirma que as más condições das estradas eliminam essa vantagem, o que justifica obras urgentes na Transamazônica e na BR-163 durante a estiagem das chuvas.
1: Termina agora o Jornal Câmara dos Deputados, produzido pela Rádio Câmara. O programa teve trabalhos técnicos de Wellington Teles e apresentação de Verônica Lima e Márcio Aquilissardi. Boa noite.
0: A Voz do Brasil volta na sexta-feira. Boa noite e bom feriado.
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